0: 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Obrigado pela sua companhia. 3-1 Palmeiras. Tá bem perto, porque agora uma pressão total para cima do próximo cobrador da LDU. E é ele quem vem ali, Lucas Basílio.
1: Estrada.
0: De herói na partida, ele pode se transformar no vilão da LDU. Autorizada a cobrança, partiu, parou, chegou o pé direito. Que isso, que nojento.
2: Que frieza, hein?
0: Que nojento, que bandido, que nada, herói. Que cobrança foi essa, hein, Lucas Basílio? Conte pro ouvinte.
1: E diante do gigante Carlos Miguel, né, nunca é tranquilo. Ele esperou ao máximo o movimento do goleiro do Palmeiras e de leve, de chapa, ele joga no canto esquerdo do Carlos Miguel, que pulou pro lado direito. Frieza ao máximo, mas o Palmeiras segue na frente 3-2.
0: Vamos para a quarta cobrança, é a primeira fase das cobranças, né? A gente costuma falar, depois vem a fase alternada. Essa fase também é alternada.
1: Só que Lucas Evangelista.
0: Só que essa obrigatoriamente tem que se cobrar 5 pênaltis. Lucas Evangelista, outro canhoto. Se posiciona o volante, vale, abre os braços no centro do gol, é o gol da direita. Partiu Lucas Evangelista. Chegou, bateu, vale! Direito, traz, ele deu de volta. Vale, pegou. Perdeu Lucas Evangelista. E agora tem a oportunidade de empatar a cobrança de penalidades máximas, LDU. O Lucas Evangelista bateu no canto direito, Lucas Basílio. Lucas, me parece que não é um nome bom para as cobranças hoje.
1: Pior que eu fiz a mesma constatação aqui. O Lucas da LDU perdeu e o Lucas do Palmeiras também, cara. E os dois bateram mal demais, né? O Evangelista telegrafou ali o que ele ia mandar. Na primeira que o Vade pula no seu canto direito, faz a defesa e a LDU agora tem a oportunidade de empatar tudo com o Cornejo.
0: Cornejo, dá-me um Cornejo, muito crocante. Lá vem Cornejo, chegou o pé direito, bateu, é gol! Bateu lá embaixo no canto direito, o Carlos Miguel voou, mas não deu para Carlos Miguel, tá todo empatado. 3-3.
2: Muito bem batido, hein, Hugo?
0: Não, eles estão dando uma aula de...
2: Esse foi muito bem batido, porque o Carlos Miguel, ele vai... Olha lá, ele vai, mas pega dele, lá na bochecha, né? Como a gente costuma falar, bateu muito bem.
1: E a força necessária, né? Porque se vai um pouquinho mais fraco, o Carlos Miguel pega.
2: Carlos Miguel chegava. Esse pênalti foi muito bem batido.
0: E agora é o seguinte, um pênalti dessa primeira fase de cobranças para cada um.
2: Já é o alternado, já?
0: Não.
3: Não, já é.
2: Mas já é, né? Agora já é, né?
0: Agora já é alternado, agora já é Felipe Anderson.
1: Felipe Anderson.
0: Entendi, entendi a pegadinha. Partiu Felipe Anderson, bateu no centro do gol, é gol!
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0: E ele bota uma pressão enorme no próximo cobrador da LDU. Agora é com Carlos Miguel, tá 4-3 pro Verdão. 4-3 pro Palmeiras. O goleiro voa no canto direito, chute de segurança. Meia força no centro do gol, Felipe Anderson cumpriu com a sua obrigação, 4-3. Se o Carlos Miguel pegar, acabou, o Palmeiras continua na Libertadores. Vamos ver quem vem na cobrança. É o Segovia.
1: É o Segovia, pressão para cima do autor do primeiro gol da LDU no jogo.
0: Segovia vem para cobrar. É o gol da direita, no Casablanca. Carlos Miguel, abre os braços, o gigante Carlos Miguel, torcedor do Palmeiras, acredita, bota fé em você. Segovia vem para a cobrança, autorizado. Segovia chegou, bateu, deu!

0: placar de 3-2 e o agregado em 3-3. 4 para o Palmeiras, 3 para a LDU. Gigante Carlos Miguel, brilha no gol do Porco, brilha no gol do Verde. O Palmeiras leva melhor nas penalidades máximas e está na semifinal da Libertadores. Com Carlos Miguel pegando 2 penalidades máximas cobradas no canto direito. Carlos Miguel se transforma no herói da noite, no herói alviverde. E o Palmeiras está na semifinal, Lucas Basílio.
1: Bem demais o goleiro Carlos Miguel para colocar o Palmeiras na sua 13ª semifinal de Libertadores da América. Segovia bateu mal, é verdade, mas o Carlos Miguel tem todo o seu mérito, não só por intimidar o adversário, né, por crescer diante do cobrador, mas por escolher o canto, ir buscar no seu canto direito, defende 2 cobranças o goleirão da equipe alviverde e coloca o Palmeiras entre os 4 melhores da principal competição do continente pela 5ª vez nas últimas 6 edições de Libertadores da América, com exceção de 2024, quando caiu nas 8ª para o Botafogo. O Palmeiras se classifica entre os 4 melhores da Libertadores em todas as edições desde a chegada do técnico Abel Ferreira. Palmeiras agora aguarda o seu adversário, aliás, aguarda não, já sabe que vai ser o Fluminense, que garantiu vaga eliminando o Platense na partida quartas de final, disputada ontem, Hugo Botelho.
0: Legal, um abraço, Lucas Basílio, obrigado, parabéns pelo trabalho.
1: Valeu, um grande abraço e amanhã a gente volta no nosso Nova Brasil em Campo, repercutindo essa classificação dramática do Alviverde. Até lá.
0: Daqui a pouquinho tem Corinthians e Estudiantes. Cleiton Gamarra vai narrar esse jogo aqui no microfone da Nova Brasil FM. Seu destaque final, sua consideração final de LDU e Palmeiras, um jogo incrível que transmitimos aqui, Renan.
2: Hugo, ficou aí o aprendizado, né? Ficou um aprendizado muito grande pro Palmeiras. O primeiro jogo poderia matar o confronto já de uma forma muito mais tranquila, né? E nesse jogo, nesse fundamento da bola aérea, né? Fica os aprendizados aí pro Palmeiras, passa mais uma vez, vem forte pra semifinal, mas um time muito inferior ao do Palmeiras que quase complicou a classificação do Verdão. Muito obrigado, Hugo, Lucas, Gaviva, Weber, muito obrigado aos ouvintes. Nova Brasil, Corinthians agora na Nova Brasil FM.
0: Corinthians e Estudiantes, daqui a pouquinho o Weber Lima continua na transmissão, Gavião também. A gente fecha a transmissão de LDU 3, Palmeiras 2. No agregado 3-3, nos pênaltis Verdão 4-3, o Palmeiras está classificado. Na sequência vem o Weber Lima e depois ele vai passar a bola para o Cleiton Gamarra para as emoções de Corinthians e Estudiantes. 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
16: 9 horas e 17 minutos, seguimos com a Libertadores da América. Você curtiu a classificação do Palmeiras para cima da LDU nas penalidades do Equador? O Palmeiras pega o Fluminense, primeiro jogo no Rio de Janeiro, segundo aqui em São Paulo. E você vai curtir a partir de agora, jogo do Itaquerão, Corinthians e Estudiantes, com a narração de Cleiton Gamarra, os comentários da Fran, as reportagens de Edson Rufino, a interatividade, o humor do Gavião e comigo, Weber Lima, na abertura, no intervalo e no pós-jogo no futebol da Nova Brasil, com pão de alhozinho, com pão de alhozinho da jogo.
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16: Futebol da Nova Brasil com destaque do timão, o Corinthians, Edson Rufino.
18: Ah, o Corinthians não terá o Ranieri suspenso e o Yuri Alberto mais uma vez vetado pelo departamento médico. A principal novidade, André, recuperado de lesão na coxa, foi relacionado e fica como opção de banco.
16: Libertadores da América, como eu já disse, definida uma das semifinais, Palmeiras e Fluminense. Do outro lado da chave, teremos a decisão agora entre Corinthians e Estudiantes. E amanhã, às 21h30, tem o Flamengo recebendo o Independiente Del Valle no Maracanã. O time carioca venceu a primeira por 2-0. O destaque do Estudiantes, Rufino.
18: O lateral Benedetti cumpre suspensão pelo terceiro cartão amarelo. Ponta o Thiago Palacios e o centroavante Lucas Alário seguem machucados.
16: Maravilha! Lembrando que tivemos também decisão há pouco da Copa Sul-Americana, também nas penalidades. E o Santos, de 4 pênaltis, errou 3. E, logicamente, está fora. O Atlético Mineiro avança na Copa Sul-Americana e aguarda nos 3-1 nas penalidades após vencer no tempo normal por 4-2 no agregado resultado 4-4. O Galo aguarda o vencedor de amanhã às 9h30 entre Montevideo City Torque no Centenário Cienciano. O clube peruano venceu a primeira uruguaio por 2-0 e a outra semifinal já está definida. Ontem o São Paulo foi eliminado pelo Boca, que terá pela frente o Vasco, que derrotou o Santa Fé por 2-0. Fran, o seu destaque na opinião, o Corinthians com praticamente força máxima, Fran. O desfalque segue o Alberto, que nem sei se é mais desfalque depois de tanto tempo afastado dos gramados. Boa noite, Fran.
11: Boa noite, Weber. Boa noite a todos os ouvintes. É isso, a equipe do Corinthians está vindo para esse jogo com o que tem de melhor. Todos os titulares à disposição e ainda ganhou esse reforço do André no banco de reservas, mas não vai ter vida fácil. Vai ser um jogo muito difícil, muito equilibrado e precisa ficar muito atento aos detalhes para não ser surpreendido dentro da sua casa.
16: 43 minutos do segundo tempo, 21ª rodada do Campeonato Brasileiro. O Botafogo derrota o Grêmio por 3-2. Gustavo Martins fez o segundo e o Botafogo fez outro com Danilo. Botafogo 3, Grêmio 2 no Brasileirão. Boa noite, Gaviva. Tudo bem, Gaviva? Um destaque rapidinho com a participação do nosso ouvinte, Gaviva.
13: Convidando o nosso ouvinte, Weber Lima. Boa noite para todo mundo nessa jornada do Coringão. O WhatsApp é 11 994 33 21 21. Cola com a gente, depois eu repito durante a jornada, durante a transmissão, também o YouTube. Valeu, Weber.
16: Valeu, rápido break.

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0: 9:25, você está no Futebol da Nova Brasil para curtir a partir de agora a Libertadores da América. Corinthians e Estudiantes, quartas de final, primeiro jogo empatado em 1-1. Você curte a nossa transmissão com os comentários da Fran, as reportagens de Edson Rufino, a interação do ouvinte e o humor do Gavião e o nosso Cleiton Gamarra, que vai a partir de agora comandar a jornada esportiva do Futebol da Nova Brasil. Tá ok o nosso Gamarra? Vamos lá, preciso de comunicação, gente. Ainda não, né? Um pedido feito pela manhã, hein? É bom que a gente já... É bom. 9:26 no Futebol da Nova Brasil. Vamos aguardar então o Cleiton Gamarra, né? Porque é o narrador, só isso. 9:26, Edson Rufino, traga no pique a escalação do Corinthians e também do Estudiantes.
1: Ah, pois não, Corinthians já definido com Hugo Souza, Mateuzinho, Gabriel Paulista, Gustavo Henrique, Matheus Bidu, o Alan, o Bidon e o Carrídio, Garro, Caio César e Memphis Depay. O Estudiantes, o Muslera, o Mancuso, o Nunes, o Gonzalez Pires, o Palácios, Rodrigues, o Piovi, Castro, Correia, Carrídio e Burgos. Esse é o Estudiantes também definido, Weber Lima.
0: Maravilha, Fran, em relação a esse time do Corinthians, Fran.
2: É o que tem de melhor do Weber, o que tem de melhor, principalmente com o Memphis Depay fazendo esse centroavante, né? É a melhor opção dentro dos jogadores disponíveis. A equipe está descansada, né? Porque poupou os seus jogadores no final de semana, então vem com força máxima para não ser surpreendido dentro da sua casa com o apoio da sua torcida, casa lotada.
0: 9:27, você fica agora no Futebol da Nova Brasil com a narração, com o nosso gerador de emoções, Cleiton Gamarra.

0: até 10.
1: Tá certo, Corinthians escalado e definido. Vamos agora escalar a time da Argentina. Como vem o Estudiantes, Edson Rufino?
0: A Muslera é o goleiro, 16, o Mancuso 40, Nunes 4, Gonzalez Pires 14, Palacios 24, Rodrigues 31, Biovi 21, Castro 22, Correia 32, Carri 19 e Burgos camisa 17.
1: Apita o jogo, Rufa.
0: Tá no apito, Jesus Valenzuela. Auxiliar número 1, Jorge Urrego. Auxiliar 2, o Túlio Moreno. O quarto árbitro, Alejandro Velasquez. E no VAR, o Juan Soto. Todos venezuelanos.
1: Tá certo, as equipes reunidas no gramado. Vamos agora com os palpites. Não sei se já foi ou não, mas vamos de novo. Weber Lima, quem passa?
2: Estudiantes.
1: Quem passa? Edson Rufino.
0: Corinthians.
1: Gavião.
3: Coringão.
1: Fran.
4: Corinthians.
1: Tá certo, não voltou ninguém, né? É isso aí, vamos que vamos. E o Antônio Lima mandou pra mim 3-0 Corinthians, o Corinthians passa. É o nosso Antônio Lima, sempre confiante no timão.
0: O Cuca Labareda disse que vai dar timão também.
1: Vai dar timão, Cuca, pô, sensacional. Cuca Labareda também falou que vai dar timão, Cuca, que está na técnica externa, na Neoquímica Arena. Tudo pronto pra bola rolar. Vai começar o jogo, tudo pronto. Vai começar a partida pra você, tudo pronto para a bola rolar. Memphis vai dar o primeiro toque na bola. Apita o árbitro. A bola está rolando em Itaquera.
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1: Corinthians vem para ataque, dominou. Memphis lado esquerdo, preparou, puxou pé direito, tenta o cruzamento, bate a bola na marcação, volta a bola reboteada para o Carrillo, Gonzalo Gastinho, Carrillo foi derrubado, é falta. Falta para a equipe dos Estudiantes aqui pelo setor direito. É o início de partida, o coro tá comendo, o bicho tá pegando Itaquera. Lembrando que o Palmeiras, você conferiu com o Hugo Botelho, passou a duras penas nos pênaltis num jogão de bola. Para cima da LDU, já temos uma definição de uma semifinal, hein? Teremos uma definição de uma semifinal para Fluminense e Palmeiras, é o duelo brasileiro. Aqui o Corinthians joga, tenta pelo menos uma vitória e aí espera o Flamengo. Nesse momento o jogo tá parado, teve uma entrada ali e os jogadores do Estudiantes pedindo a expulsão do jogador do Corinthians, Rufino.
0: Exato, na disputa de bola, a presença por ali do Alan, chegando forte na jogada para cima do Carrillo e por isso toda a reclamação, mas a bola volta a rolar.
1: Volta a rolar, nada de expulsão. Vai sair jogando pela linha defensiva o goleiro Muslera. Aqui pela linha defensiva para a equipe do Estudiantes. Ele coloca a bola ao chão, vai conduzindo a bola aqui o goleirão. Ninguém aperta, ele fica com a bola. Muslera levanta a bola para o cobrador de ataque. A bola subiu, desceu, passou por todo mundo. Chega na cobertura, Matheus Bidu fica com a bola dentro da sua grande área. Apertado, marcado, escapa na marcação. Abre a bola para o setor esquerdo para a chegada do Bidon. Bidon corta a marcação do Mancuso por ali. Retorna a bola para Bidu. Bidu dominou pelo setor esquerdo. Tocou na linha intermediária para Carrillo. Carrillo dominou, rolou a bola na esquerda para Bidon. Bidon rolou para Garro. Garro domina, fintando ainda pela linha defensiva. Muda o lado da bola. Clareou a jogada para Paulista. Gabriel Paulista recepcionou, centralizou, passe para Carrillo. Carrillo levantou a bola aqui pela ponta direita em direção ao Mateuzinho. Chega na cobertura, Palacios corta. A bola volta, ainda reboteada para a equipe do Corinthians com Gabriel Paulista. Recua a bola para Alan. Lembrando que o Corinthians precisa de uma vitória simples para passar. O empate leva a decisão para os pênaltis. Recolheu, dominou pelo setor esquerdo. Matheus Bidu tenta o passe para Bidon, chega na cobertura, corta, tira dali a zaga com Piovi. A bola vai se perdendo pela linha de fundo, evitou a saída o Mancuso. Manda a bola pela linha de lateral, é lateral para a equipe do Corinthians, já cobrado rapidamente. Vem aqui o Bidu, recepção, arremessou pela meia esquerda, Alan para Garro, Garro para Gustavo Henrique. Ele muda o lado da bola da esquerda para a direita, toca a bola para o Gabriel Paulista. Abriu a bola pelo setor direito do gramado, recolheu, dominou, rolou na ponta para Caio César vai para cima da marcação aqui pela ponta, escapou, dominou, levou a bola para o pé canhoto, solta a bola pela linha ofensiva aqui para a chegada do Mateuzinho, que recua a bola para a defensiva, volta a bola na zaga central para Gabriel Paulista. Ele solta a bola pelo setor esquerdo, toca a bola para Gustavo Henrique, recepcionou, dominou, prendeu, levou a bola para o pé direito, recua a bola até Alan na perna canhota, avalia as opções, está todo mundo marcado, ainda Alan volta para Gabriel Paulista, abriu na ponta, linha intermediária defensiva para Carrillo, vem o peruano, lançamento é bom para Caio César, no meio do caminho, chega bem na cobertura, Gonzalez Pires cortou, mandou a bola pela linha lateral, arremessou Corinthians. Garro tem pressa, ele vai deixar a bola para o Mateuzinho. Jornal Nova Manhã disse.

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0: É o Nova Brasil em campo na Libertadores, para você é noite de Copa e a Copa é a Libertadores. Lançamento lá pelo comando, Busleira faz a defesa, já repõe a bola em jogo aqui para o setor direito para Mancuso. Mancuso recepcionou, vai levando a bola em direção à metade do campo, foi desarmado pelo Bidon, falta. Falta do Bidon para cima do Mancuso, amarelo. Falta marcada, jogo parado, Rufino.
2: É, o árbitro já mostra o primeiro cartão amarelo do jogo, é para o Bidon, pela falta cometida, ele confirma o primeiro cartão do jogo e é para o corintiano.
0: É isso, falta para a equipe do Estudiantes lá pela linha defensiva, lado direito do gramado. Placar é esse, placar de 0 a 0. O agregado está 1 a 1 e o Mancuso continua estatelado lá no gramado, Rufino.
2: Exatamente, valorizando bastante, né? Valorizando bastante nesse momento, mas aos poucos vai se recuperando e a bola vai voltar a rolar.
0: É isso, posse de bola favorecendo a equipe do Estudiantes aqui pela linha defensiva. Vem para a cobrança por aqui a equipe do Estudiantes. 4 minutos rodados, este é o primeiro tempo. Sai jogando Muslera. Muslera recepcionou na perna direita, levanta a bola aqui na esquerda. Chega na cobertura, corta Mateuzinho com falta. Mais uma falta agora, dessa vez para cima do Castro. Falta marcada com protesto dos corintianos aí, Rufino.
2: Exatamente, a galera do Corinthians não gostou, mas a falta aconteceu. É pela esquerda no campo de ataque e dá para perceber vários espaços vazios ainda na arena, mas o público não é definitivo. Muita gente ainda chegando, viu, Gamarra?
0: É, inclusive, né, com um aumento de capacidade aí. Pode bater o recorde hoje de público é na Neoquímica Arena.
2: Vai sair jogando pela... Diga. Exatamente. Exatamente. É um espaço maior, só que tem aquela separação. Temos aí liberados ingressos, um pouco menos de 50 mil bilhetes, viu, Gamarra?
0: É verdade, e o nosso Rufino, eu não tenho essa informação aqui, mas acho que o Rufino está com aquele óculos bonitão. É falta, já cobrada lá pro interior da grande área, cortou, tirou dali a zaga. Caio César domina pelo setor de ponta direita, tenta escapar a marcação, escapou, dominou, levou a bola em direção à metade do campo, corta a zaga, a bola sai à lateral, e vamos girar o tempo e o placar do Nova Brasil em campo. Chegando a marca de 5 minutos passados da primeira etapa. Copa Libertadores da América, quartas de final, jogo de volta na Arena do Corinthians. Tem Corinthians 0, Estudiantes também 0, Eber Lima.
3: Cleiton Gamarra, terminou há pouco lá no Casablanca, no Equador, após o tempo normal, a vitória do LDU por 3-2. O Palmeiras venceu nas penalidades por 4-3, com duas defesas de Carlos Miguel, e está na semifinal da Libertadores da América, e terá pela à frente o Fluminense, Gamarra.
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0: É isso, do um duelo brasileiro já confirmado. E tem essa equipe do Corinthians, tentativa de passagem por aqui. Recolhe, domina, prende. Para cima da marcação, tentativa de passe, perde a bola, recupera a equipe do Corinthians lá pelo lado esquerdo do gramado. Chega na cobertura, Joaquim. Vem o Joaquim Correia, ex-Botafogo. Rola a bola para Gonzalo Pires. Gonzalo Pires, ele rola a bola pelo setor esquerdo para Palacios. Manda a bola pela ponta, tentativa de passagem ainda do Pires. Pires está apertado, está marcado. Abre a bola pela lateral para Castro. Castro perde a bola e recupera o Corinthians. Vem com Caio César, rolou para Memphis, Memphis domina pelo setor de meia esquerda, arrancou, dominou, carregou, atacou espaço, caiu, pediu a falta, Piovi, tira para a equipe do Estudiantes, sai jogando pela linha defensiva, vai chegando, dominando e prendendo o Joaquim Correia, abre a bola pela lateral para Mancuso, Mancuso para Correia, ele tenta o passe à frente, passe errado, recupera Gustavo Henrique para Carrilho, Carrilho toca a bola para Garro, Garro para Carrilho, Carrilho recua a bola para Alan, Alan domina por sua vez com o pé canhoto, abre a bola pela ponta esquerda, toca a bola pela linha para Carrilho, tem Garro pedindo ao seu lado, ele segura, prende, avalia as opções na segurança, volta a bola para Gustavo Henrique, dá um tapa para Bidon, Bidon recepcionou pela lateral esquerda do campo, enfiou a bola para Bidu, Bidu tenta escapar a marcação, Mancuso, dá duro na jogada, dá duro na marcação, tira, manda a bola pela linha lateral, arremessou para a equipe do Corinthians, para Pão de Alhozinho, com Pão de Alhozinho, dá jogo!
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0: É o Nova Brasil em campo na Libertadores da América. Quartas de vale vaga para semifinais da Libertadores. Dominou lá pelo setor esquerdo do gramado. Alan. Alan recepciona na linha intermediária defensiva. Abre a bola para Gabriel Paulista. Toca a bola pela ponta para Mateuzinho. Mateuzinho dominou na linha intermediária. Recua a bola pela zaga central para Gabriel Paulista. Alan, à direita da meia-lua da sua grande área, leva a bola para o pé canhoto. Abre a bola para o setor esquerdo para Gustavo Henrique. Lança a bola pela lateral para Matheus Bidu. Adiantado pela meia, rolou para Memphis. Tocou a bola, era para o Bidon que não foi. Fica com a bola de graça o goleirão Muslera. Uruguaio vai repor a bola em jogo. 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
0: Lançamento pro ataque, dominou, vem aqui a tentativa de passagem do Burgos, perdeu a bola e cometeu falta. Falta marcada, jogo parado. E aí, Fran, chega na marca de 8, quase 9 da primeira etapa. Pinta o quadro do início do jogo. Aí, Fran.
4: É, Gamarra, é um começo de jogo muito estudado, né? Muito amarrado. O Corinthians tenta ficar um pouco mais com essa posse de bola, mas não consegue progredir as suas linhas, né? Fica trocando passes mais no seu sistema defensivo. Com os seus zagueiros, o Alan desce muito para poder auxiliar e o Estudiantes está na dele, né? Tentando fechar os espaços, mas também não consegue fazer muita coisa. Muitas faltinhas, né, nesses primeiros minutos.
0: Corinthians vem para o cabre ataque, corta, a zaga falhou, Gonzales Pires, é escanteio Corinthians, Rufino.
2: Ah, falhou, se atrapalhou, a bola foi pela linha de fundo, proporcionando escanteio, é pela esquerda, bola para o Timão, Garro na bola.
0: Garro, vem para a cobrança, olhos fixos lá para o interior da grande área, Garro, lado esquerdo, pé canhoto, vai mandar a bola lá para o interior da grande área, Garro, Gustavo Henrique, todo mundo lá no interior da grande área, uma briga danada, levantamento veio, cai o Gabriel Paulo. Lista, nada marcado, fica com a bola a equipe do Corinthians no rebote com o Mateuzinho. Mateuzinho recua a bola para Alan. Alan recepcionou pela meia, conduz a bola em progressão, abre a bola para Mateuzinho. Mateuzinho rolou na ponta para Caio César. A Mateuzinho, Mateuzinho foi atingido fora do lance. O Caio César, o árbitro não marcou nada. Mais uma vez o Piovi pegou, pegou Mateuzinho. Os argentinos tentando enervar. O banco do Corinthians vai fazer pressão na arbitragem e o jogo parado. O Coro tá comendo, Rufino.
2: Exato, a primeira falta não foi marcada, mas da sequência. A bola confirmada favorecendo o Corinthians. O Piovi chegou forte no Mateuzinho. E o árbitro agora conversando ali com os jogadores do Corinthians. O árbitro tá meio estranho, não tá não, Gamarra?
0: Tá passivo, né? E o Diniz, no meio da confusão, parecia um monge. Ele não reclamou de nada. Você reparou, Rubinho?
2: Exatamente. Tranquilão, pelo menos por enquanto. E o Corinthians pagou salário atrasado do elenco. Opa. Antes desse jogo da Libertadores, ainda tem o mesmo de direito de imagem, férias e algumas premiações, viu, Gamarra?
0: Carrilho foi abraçado ali dentro da área. Falta Corinthians, já cobrado, vem Mateuzinho, alçou a bola para dentro da área. Gustavo Henrique ajeitou, Carrilho na pequena área, bateu para fora. Já tinha impedimento, impedimento marcado, anotado, jogo parado. E aí, Gaviva, tem gente com a gente, Gaviva?
5: Então, boa noite, Gamarra.
0: Boa noite.
5: Pra todo mundo que vai trampar nessa jornada, deixa eu convocar, galera, para começar a mandar mensagem de texto e de áudio. O WhatsApp 11 994 33 21 21. Quero falar teu nome no ar, quero escutar tua voz no ar. Manda o WhatsApp 11 994 33 21 21. E no YouTube a gente convida você para participar. YouTube Nova Brasil em Campo, Nova Brasil em Campo no YouTube, ou então Jornalismo Nova Brasil, Jornalismo Nova Brasil. Galera participando, eu já vou soltando a mensagem da galera, Gamarra.
0: Tá certo, esse é o nosso Gaviva. Mande áudio. Jogo tá parado, posse de bola para a equipe do Corinthians. Alan. Alan lança a bola lá pelo setor de metade do campo para Memphis. Memphis lança a bola para Garro na dividida. Quarta tira dali, a zaga com Palácios. A bola voltou reboteada pela meia esquerda para a equipe do Estudiantes. Lançamento lateral. Vai para cima da marcação. Castro. Castro dominou, rolou para Joaquim Correia. Ele puxa a bola pela meia esquerda. Recua a bola pela linha. Reconectando com Palácios. Palácios para Correia. Correia dominou. Rolou a bola curtinha. Vai dominando com Piovi. Piovi volta a bola para Pires. Pires solta a bola por dentro para Correia, para Pires, a tabela tá feita. Ele abre a bola para Núñez. Núñez recua a bola lá da meia direita defensiva pro goleiro Muslera. 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
0: Gustavo Henrique, corta o lançamento, cai a bola na metade do campo para Memphis, cortou novamente, tirou a zaga, a bola voltou ainda para o Memphis, dividiu, a bola bateu no Memphis e saiu pela linha lateral, arremessou para a equipe do Estudiantes e vamos gerar o tempo e o placar do Nova Brasil em campo. Chega na marca de 13 minutos da primeira etapa. Copa Libertadores, jogo de volta, quartas de final. Na arena do Corinthians tem Corinthians 0, Estudiantes também 0, Eber Lima.
3: Cleiton Gamarra terminou lá no Engenhão, 21ª rodada do Campeonato Brasileiro. E o Botafogo venceu o Grêmio por 3-2.
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0: E novamente jogador do Corinthians atingido fora do lance, Rufino.
2: Exatamente, agora foi o Gabriel Paulista, por isso muitas reclamações com a arbitragem, mas quer ver a bola rolando, já mandou, confirmou a falta para o Corinthians, mas já pediu para fazer a cobrança rapidinho, 0-0 o placar, persistindo esse resultado, decisão nos pênaltis, hein, Gamarra?
0: É isso, jogou, reiniciado o Gabriel Paulista, solta a bola para Carrilho, Carrilho dominou, levou a bola aqui pelo pé direito, solta a bola para Gabriel Paulista, Gabriel Paulista tem opção de passe aqui na quarta zaga com Gustavo Henrique, ele prefere servir a bola para Carrilho, Carrilho dominou, puxou a bola para o pé canhoto, recuou a bola para Gabriel Paulista, domina com o pé canhoto de pé direito, ele serve na quarta zaga, toca a bola para Gustavo Henrique, bateu na lateral para Bidu, próxima metade do campo, avança para o campo de ataque, tenta o passe, a bola desvia na marcação e sai, portanto lateral favorecendo a equipe do Corinthians, lado esquerdo recepcionado pelo Gustavo Henrique, ele domina pela quarta zaga, centraliza o passe, toca aqui é para Alan, Alan bate na direita para Gabriel Paulista, abre pela ponta para Garro, Garro recepcionou, ele encarou a marcação, preferiu o passe para trás para Gabriel Paulista, Garro, Garro domina por sua vez com o pé canhoto, muda o lado da bola, lá da direita para a esquerda para Gustavo Henrique, amacia a bola no peito, faz a bola dormir no gramado, conduz a bola em direção ao meio de campo, Carrilho, ele espera a bola e recebe aqui na linha de passe, não vê ninguém para jogar ali no meio de campo, tá faltando o jeito do meio de campo. Ele volta a bola para Alan, que tá atrás aqui. Ele toca a bola para Alan. Alan soltou para Carrilho, aperta na marcação a equipe do Estudiantes. Recua a bola pela linha na meia lua da sua grande área para Gabriel Paulista. Soltou para Garro. Garro abre a bola para Mateuzinho. Mateuzinho tocou, pô, a bola para Bidon. Corinthians no toque vai saindo. Tenta o passe, chega na cobertura, corta Pires. Manda a bola pela linha lateral. Palácios, que tava por ali. No lateral, Corinthians já repõe a bola em jogo com Bidon. Bidon lançou para Caio César. Novamente Palácios. Intercepta para a equipe do Estudiantes. Já lançou a bola para o comando. Não teve domínio, perdeu a bola por ali. O Joaquim Correia fica com a sobra. A equipe do Corinthians com Bidu. Bidu leva a bola até a metade do campo. Pisa no campo de ataque, acessa a meia esquerda. Enfiou para o Memphis. Passa a bola por ele. Não passa pelo Palácios. Estica a perna, tira para a equipe do Estudiantes. A bola volta ainda pela lateral para Mateuzinho. Mateuzinho recepcionou, mandou para Gabriel Paulista. Solta a bola para Carrilho. Carrilho para Paulista. Paulista para Bidon. Bidon recepcionou lado direito, linha defensiva. Ele solta a bola para Paulista. Leva a bola até a metade do campo. Arrasta para o campo de ataque pela ponta. Tanto passa, a bola desvia na marcação e sai. É lateral para a equipe do Corinthians pelo setor direito, sob medida, uma hora só de música sem interrupção, 3 edições por dia, 8 da manhã ao meio-dia, às 4h30 da tarde aqui na Nova Brasil.
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0: 0-0 é o placar, 15, vamos para 16 minutos, este é o primeiro tempo, é decisão, vale vaga nas semifinais da Libertadores, Corinthians desce, vem chegando com Bidu, Bidu recua a bola para Gustavo Henrique, avalia as opções, Carrilho faz meia pressão por ali, o jogador centroavante, Gonzalo Carrilho, ele volta a bola para Alan, escapa na marcação, limpa a jogada, puxa a bola para perto da canhota, vai conduzindo a bola em direção ao meio de campo, solta a bola na meia esquerda, já no campo de ataque para Memphis, gola curto para Alan, na dividida Piovi, manda o carrinho na bola, mete o pé nela, a bola sai a lateral, arremessou para a equipe do Corinthians aqui pelo setor esquerdo, e aí situação de momento, Rufino, do público, esses espaços já foram preenchidos que você citou há uns 10 minutos atrás, ou ainda não, Rufino, tem gente chegando?
2: Ó, tem gente chegando ainda, é claro que diminuiu aquela presença de público, e nesse momento já é bem melhor, mas ainda tem gente buscando o seu espaço para acompanhar de perto aqui na arena, esse jogão de bola entre Corinthians e Estudiantes.
0: Lançamento para Mateuzinho, não teve domínio. A bola vai de graça para o goleiro Muslera. Já lança a bola por dentro para Castro. Ele levantou a bola pela ponta para o Burgos. Antes dele chegar, Gabriel Paulista cortou a bola, voltou para Joaquim Correia. Ele solta a bola para Burgos. Burgos recua a bola para o Correia. A bola bate na marcação do Caio César e sai. É lateral favorecendo a equipe do Estudiantes. Já cobrado rapidamente, vem dominando o Correia. Correia na perna direita, muda o lado da bola da esquerda lá para a direita. Soltando a bola para Nunes. Nunes toca a bola na cabeça do grande círculo. Linha defensiva vai chegando dominando. acelerando e prendendo. É para Pires. Pires abre a bola pelo setor esquerdo para Palácios. Palácios rola a bola pela ponta para Burgos. Pode cruzar. Preparou, equilibrou, levantou para a área. Gustavo Henrique de carrinho tira. Mateuzinho não teve domínio, perdeu a bola, recupera Burgos. Mateuzinho dá o combate. Chega Gabriel Paulista. Tira dali. Solta a bola curtinha para cá. Caio César toca a bola para Garro. Garro foi empurrado. Falta. Alta marcada. Jogo parado. 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
0: E aí, Gaviva, tem gente com a gente, Gaviva?
5: Tem o Américo de Paraisópolis. Corinthians tem que jogar muito mais do que tem jogado para ganhar hoje. O Fernandão, que sofreu com o Palmeiras, tá ligado junto aqui com o Samuca, o Avelino, o professor e o Moisés. E tem áudio, vamos soltar áudio do WhatsApp, Celcinho.
8: Boa noite, Ebelima. Boa noite, Gavião. 2-0 pro Corinthians hoje, beleza? Em cima do Estudante, beleza? E vai Corinthians, é nóis, Renato de Suzano.
9: Olá, galera da Nova Brasil FM, aqui Sidney Simões, Paulo de Faria, interior de São Paulo. Olha, eu sou corintiano, mas vou falar uma coisa pra vocês, viu? Corinthians vai tomar um baita de um chocolate hoje dentro de casa. Porque quando o Corinthians está no Itaquera, o Corinthians amarela.
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0: Eita. Que corintiano é esse, mano?
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0: A Gamarra. Ah, isso é impostor, corintiano nada isso aí. Sai jogando lá pelo setor de meia esquerda, trabalho de bola com Palácios, levanta a bola para Correia, chega na cobertura, Gabriel Paulista tira, a bola volta reboteada ainda para Palácios, para a equipe do Estudiantes, cerca a bola pela meia para Núñez, Núñez recepcionou, ficou caído ali o jogador Castro, da equipe do Estudiantes, volta a bola pela meia esquerda para Palácios, desce para o campo de ataque a equipe do Estudiantes, toca a bola para Joaquim Correia, que recua a bola de primeira na metade do campo para Pires, Pires dominou, lançou a bola, grande bola aqui pelo setor ofensivo, dominou, tentou escapar, chega Carrilho, domina, faz a finta o Carrilho da equipe do Estudiantes, escapou, fez a finta no seu xará, rodopiou, não conseguiu evoluir, abriu a bola para Mancuso, Mancuso dominou na lateral direita, tenta o cruzamento, bate a bola na marcação do Bidu, Bidon cortou, a bola voltou ainda para a equipe do Estudiantes, que adianta suas linhas agora, tenta pressionar, Pires, abre a bola pela meia esquerda para Palácios, Palácios lançou, boa bola para Piovi, Piovi domina, abre a bola para Burgos, Burgos pelo setor esquerdo vai cruzar, fez o cross lá pra dentro da área, passa a bola por toda a extensão dela, caiu na direita linha de fundo pra Mancuso, recua a bola pela linha, vai tentar o cruzamento, Piovi, Carrilho tira, a bola caiu dentro da área, ainda pelo lado esquerdo, pressão do Estudiantes momentânea, recolheu, dominou, Palácios cruza mal, a bola foi embora pela linha de fundo, é tiro de meta, e aí Fran, então já em primeira etapa, 0-0, pinta o quadro do jogo aí, Fran.
4: Ah, começo muito ruim da equipe do Corinthians, viu, Gamarra, tá com muitas dificuldades de sair do seu campo de defesa, não consegue avançar, a equipe do Estudiantes está bem postada, está bem organizada, teve um momento que você falou na transmissão, né, que estava faltando gente no meio de campo, isso é porque o Alan desce muito para poder fazer um terceiro homem como defensor, para poder ajudar nessa construção, e acaba ficando muito campo, muito espaço para o Carrilho cobrir, e aí acaba faltando um homem no meio de campo, e o Corinthians não avança as suas linhas, não consegue pressionar a equipe do Estudiantes, não consegue chegar no gol ali do Muslera, não consegue finalizar. Isso tem sido algo que vem acontecendo praticamente em todas as partidas.
0: Lançamento lá para ataque, desce pro campo de ataque, a equipe do Corinthians agora pela meia esquerda, tentativa de passagem do Caio César, corta a zaga, Gustavo Henrique para o rebote na cabeça, ajeitando para Bidu, centralizou o passe para a chegada do Alan, Alan domina por sua vez com o pé direito de pé, canhoto, distribui a bola para Gabriel Paulista, ele conduz, leva a bola até a meia direita, faz o break diante da marcação, retorna a bola para o setor de meia esquerda para Gustavo Henrique, leva a bola até a meia esquerda, carregando para a equipe do Corinthians do campo de ataque, soltou para Bidu, Bidu escapou, falta! Falta, meteu a mão na bola o Rodrigues por ali, a falta marcada, vem bola pra área, Rufino!
2: Ah, teve toque de mão por ali na jogada do Bidon pela esquerda, a bola parada, o Corinthians com Memphis Depay e Garro por ali, todo mundo atento para tentar marcar o primeiro gol do Corinthians, quem sabe agora?
0: Quem sabe na bola parada, Timão, vem bola lá pro interior da grande área, vem chegando o Corinthians, lado esquerdo, Garro, vai mandar a bola lá pro interior da grande área, metade do primeiro primeiro tempo já foi esse resultado. Leva a decisão da vaga para os pênaltis. Vem para a cobrança, tem o Garro e tem o Memphis, os dois por ali. Vamos ver quem vem. Memphis e Garro, Garro e Memphis, olhos fixos lá para dentro da área. Vai preparando e calibrando. 0 a 0 é o placar. Itaquera preparou, Memphis bateu direto para fora. A bola dá na rede pelo lado de fora, Rufino.
2: E do lado de fora não vale. O Memphis foi o autor da cobrança, chutando forte, buscando o canto direito baixo. A bola tocando na rede do lado de fora, permanece 0 a 0.
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0: Parada para reidratação, Gavião, é com você. Tem gente com a gente, Gaviva.
5: Flávio da Zona Leste, sucesso para toda a equipe Nova Brasil. É, a Vânia Santos, hoje o Corinthians ganha de 3 a 0. A Ana Nery, olha a Ana Nery prestigiando o maridão, falando vai Corinthians. Boa. Marli Gomes, boa noite, Weber, Gamarra e equipe Nova Brasil. Fran, tem aqui também, quem mais? O Alexandre Neiva de São Pedro, aqui é Nova Brasil, moleque, é 2 a 1 Timão. E vamos chamar o áudio da galera do WhatsApp.
7: Boa noite, pessoal da Nova Brasil em Campo. Meu parmeiro aqui já me deu um susto, já troquei as cuecas e tô aqui, coloquei a camisa do Corinthians pra corar, né? Pra quem tem é pra secar, né? Vai Estudiantes, Gamarra vai gritar uns dois gols pra nós. Aí, Gaviva, um abraço. Um abraço pra vocês, Nova Brasil. Da grafite.
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5: O cara trocou a cueca.
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0: É, rapaz, o problema é secar a cueca, né, Gaviva?
5: Agora começou a dar uma melhorada, né, mano? Já não choveu tanto, uma garoinha. É, mano, tá todas as cuecas atrás da geladeira aqui do bar do Cabeção pra secar.
2: Tá você certo. Que lava? É você que lava, Gaviva?
5: Eu lavo no box.
0: É isso, as equipes retornando, é isso, Rufa?
2: Exatamente, as equipes preparadas, prontas, o árbitro vai autorizar, a bola vai voltar a rolar.
0: Vai voltar a rolar, Muslera vai repor a bola em jogo. Aqui pela linha, vem o Muslera, coloca a bola ali na pequena área e vai mandar a bola para o comando. Placar é esse, hein? 0 a 0, 0 a 0 na Arena do Corinthians. Vem o lançamento lá pelo comando, Alan tirou parcialmente, a bola subiu, desceu, ficou com Burgos, rebateu mal, Gabriel Paulista ficou com a bola, preparou, Carrilho bateu longe do gol, pegou mal na bola, a bola saiu, na verdade foi o Rodrigues que tentou a jogada por ali, a bola saiu, linha de fundo, tiro de meta, e vamos girar o tempo e o placar do Nova Brasil em campo. Chegando a marca de 25 minutos da primeira etapa. Copa Libertadores da América, quartas de final, jogo de volta. Na Arena do Corinthians tem Corinthians 0, Estudiantes também 0, Eber Lima.
3: Cleiton Gamarra, amanhã às 9:30 da noite no Maracanã, tem Flamengo Independiente del Valle no primeiro jogo. O clube carioca venceu no Equador 2-0.
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0: E vem a equipe do Estudiantes, ficando mais com a bola aqui nessa partida, segunda partida, segundo do primeiro tempo, domínio de bola com Palácios, na meia esquerda, recua a bola do meio de campo pro goleiro Muslera, sai do seu gol, leva a bola pro seu pé direito, levanta a bola pro comando, não tem ninguém, fica com a bola, Alan, mata no peito na categoria e dá um chutão de canela de qualquer maneira lá pro círculo central, chega na cobertura, corta Piove, fica com a bola a equipe do Estudiantes com Joaquim Correia, ele abre a bola pela ponta canhota com Burgos, Burgos dominou, tentou escapar, Mateuzinho foi fintado, Alan! Na dividida, na raça, na garra, na vontade, manda a bola pela linha lateral. 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
0: É o Nova Brasil em campo pra você na Copa Libertadores. Escanteio Estudiantes. Vem bola pra área, Burgos. Vai mandar a bola lá pro interior da grande área. Pé canhoto, lado esquerdo. No momento que o Nunes empurrou o Rodrigo Garro, que tá caído lá, Rufino.
2: Exato, o Garro caído, Burgos deu aquele empurrãozinho de leve. O Garro caiu no gramado, mas tá tudo beleza. Quando tá em pé, ouvindo ali as orientações da arbitragem, não quer confusão. Não quer confusão. Vai autorizar a cobrança do escanteio.
0: É isso, o Garro tá por ali, já se recompôs, e a bola parada do Estudiantes é sempre perigosa. Vem pra cobrança o time argentino, demora-se um pouquinho pra cobrança por ali, vem pra cobrança, vem bola lá pro interior da grande área, 27 a demora pra cobrar, cruzamento pra área, Carrilho, corta, mas o árbitro já marcou falta, falta de ataque, falta para a equipe do Corinthians, linha defensiva, rufa!
2: Exato, e o goleirão Hugo Souza, goleiro da seleção brasileira nessa última convocação, não tem muita pressa, esperando o posicionamento dos companheiros e vai fazer a reposição de bola.
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0: É o Nova Brasil em campo na Libertadores pra vocês, valendo vaga para semifinais. Vem Hugo Souza, vai repor a bola em jogo, os jogadores da equipe do Estudiantes não respeitam ali a distância regulamentar e ele já manda pra Mateuzinho, Mateuzinho, Paulista, Paulista domina, volta a bola pra Mateuzinho, ele recepcionou na perna direita, levanta a bola para ataque, a bola subiu, desceu, tira Palacios do pé canhoto, corta para a equipe do Estudiantes, a bola sobe e desce na cabeça do Carrilho que corta, a bola fica no meio de campo, pra Caio César, ele dominou, lançou a bola pro meio. Fez muito forte o lançamento, Muslera. Faz a defesa e vai repor a bola em jogo para a equipe do Estudiantes. Já repõe para Pires. Vem aqui o Gonzalez Pires. Ele domina pela quarta zaga para a equipe do Estudiantes. Leva a bola para o seu pé direito. Recua a bola até Muslera. Muslera domina. Ele sai da sua grande área. Leva a bola até a meia-lua. Passa um pouquinho da meia-lua da sua grande área. Levanta a bola lá pelo setor esquerdo do gramado para Pires. Pires para Palacios. Palacios tenta o passe de cabeça. Passe errado. Recupera. Vem chegando o Alan. Alan tenta o passe para o Bidon. Esticou a perna, mas não dominou. Corta a zaga, fica com a sobra o Corinthians com o Bidu, Bidu pra Garro, passou o Memphis, ele enfiou pra Caio César, corta a zaga, chega na cobertura, Pires, a bola bate no Caio César e sai, em linha lateral, arremessou pra equipe do Estudiantes. 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
0: Lateral Mancuso, vem para a cobrança aqui pela lateral direita do campo, olha para a direita, olha para a esquerda, levanta a bola para ataque, chega na cobertura, Gustavo Henrique cortou, Piove, amaciou no peito, pegou o rebote, mandou para o Mancuso, levantou a bola lá pelo comando, é para Joaquim Correa, grande domínio na coxa, faz a bola dormir no gramado, ainda o Correia, deu combate, Gabriel Paulista do carrinho, tira, manda a bola pela linha lateral, arremessou para a equipe do Estudiantes, aqui pelo setor direito, o Mancuso vai repor a bola, esse olho do Gabriel Paulista é engraçado, é para que saiu do Halloween e foi jogar, né? É, tá maquiagem, tá com o olho roxo ali o Gabriel Paulista, vem o cruzamento lá pra área, o lançamento do lateral, Gustavo Henrique cortou, complementou o corte, Caio César, a bola volta ainda pra Alan, tenta o passe, erra, volta a bola pra equipe do Estudiantes, Palacios abriu a bola pela ponta canhota pra Burgos diante da marcação do Mateuzinho, ele escapou no primeiro, Caio César faz a proteção, tiro de meta e vamos girar o tempo e o placar do Nova Brasil em campo. Chega na marca de meia hora, 30 minutos da primeira etapa. Copa Libertadores da América, quartas de final, jogo de volta na Arena do Corinthians, tem Corinthians 0, Estudiantes também 0, Eber Lima.
3: Cleiton Gamarra, hoje tivemos a classificação do Galo, que venceu por 4-2 em sua Arena, o Santos, e nas penalidades venceu por 3-1 e está na semifinal, aguarda amanhã quem passar de Montevideo City Torque Cienciano.
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0: Sai jogando o Corinthians pela meia, dominou, vem Memphis, abre a bola para Bidu, Bidu devolveu para Memphis, lado esquerdo, escapou da marcação, derrubada, é falta! Falta para cima do Memphis, lá pela ponta canhota, falta Corinthians, Rufino!
2: É, bola favorecendo a equipe do Corinthians, o Memphis caído, mas o árbitro opta pelo arremesso lateral.
0: É isso, deu lateral, então, não deu falta, que ele apontou para frente, né, então, poderia ter tanto dado falta, como, mas foi falta, hein, o jogador do Estudiantes sequer pegou na bola, lateral já cobrado, Gustavo Henrique recepcionou, mandou a bola pelo setor esquerdo, reconecta a jogada com o Alan, Alan domina, volta a bola para Gustavo Henrique, levantou para Bidu na lateral esquerda, domina a linha de fundo, não tem ninguém na área, ele preparou, dominou, puxou, pé canhoto, rolou para Memphis, Memphis entrada na área, tentou escapar, ah não, achou espaço, rolou, boa bola, vem, Bidu tá na área, bateu, defesaça do Muslera. Mas o impedimento está marcado. Impedimento marcado, anotado, jogo parado, Rufino.
2: Exatamente, estava na posição irregular o Bidu. Na dúvida, encheu o pé. Chutou forte, a defesa parcial, mas o impedimento marcado segue 0-0.
0: E aí, Fran, 32 minutos, Fran, 0-0. E o jogo, Fran?
4: Ah, são muitos erros de passe, né, das duas equipes. O Corinthians tem muitas dificuldades de envolver a equipe do Estudiantes. Na verdade, são duas equipes que não conseguem propor muito o jogo, né? O Corinthians fica nesse toca-toca sem conseguir acelerar, sem conseguir envolver o adversário. O Estudiantes quer jogar no contra-ataque, mas também o Corinthians não acaba cedendo o campo para que isso aconteça e fica um jogo muito amarrado, né? Sem oportunidades, sem finalizações. A melhor bola trabalhada do jogo foi essa há pouco, né? Que o Bidu estava em condição de impedimento.
0: Tá certo, já já eu aciono o Gaviva, só ver esse lance aqui da equipe dos Estudiantes. Lançamento é pro Joaquim Correia, no meio do caminho, Gabriel Paulista manda a bola pela linha lateral. Tem gente com a gente, Gaviva!
5: É o Ramiro de São Miguel Paulista perguntando pra Fran se você não acha que esse Estudiantes é pior do que o Boca que eliminou São Paulo ontem, Fran.
4: Olha, eu não acho não, eu acho o Boca muito pior do que o Estudiantes, na verdade. O Estudiantes está tendo um pouquinho de dificuldade, né? Vacilou na sua casa, mas você vê que é uma equipe que tem bons jogadores, que tem um padrão ali de jogo, que se a equipe do Corinthians vacilar, pode acabar sendo surpreendido.
0: É isso, sai jogando a equipe do Estudiantes. Lançamento para Piove, toca a bola de cabeça para Joaquim Correia, para o Gonzalo Carrilho, Carrilho para Joaquim Correia, abriu para Burgos, para o Correia, bico da grande área, lado esquerdo, ele balançou diante da marcação do Carrilho, que ganha, fica com a bola para a equipe do Corinthians, solta a bola para Mateuzinho, Mateuzinho, Caio César, ele tenta dominar fintando, a bola bateu na marcação por último no Castro, a bola saiu, é lateral, favorecendo a equipe do Corinthians. Jogo rolando com pão de alhozinho, dá jogo!
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0: Palmeiras e Fluminense fazem uma das semifinais da Copa Libertadores da América. Definição. Palmeiras define em casa. Agora, Corinthians e Estudiantes buscam mais uma vaga na semifinal. E amanhã, Flamengo está quase classificado, né? Só se acontecer uma tragédia. Venceu por 2-0 o primeiro jogo para cima do Del Valle. Fica com a bola o Corinthians com Caio César. Aqui pela ponta direita, a câmera de ataque. Recua a bola de Mateuzinho. Mateuzinho volta a bola para a linha defensiva. Lado direito, ele solta a bola para Paulista. Gustavo Henrique abre a bola pela lateral para Bidu, Bidu para Gustavo Henrique, recepcionou pelo lado esquerdo, levantou a bola, Gustavo Henrique na esquerda, lá para ponta, é para Garro, no meio do caminho, Castro, manda a bola pela linha lateral, arremesso para a equipe do Corinthians, já cobrado, recepcionado, arremesso aqui pelo Carrilho, Carrilho dominou, rolou na ponta direita para Garro, Garro dominou aqui para o setor direito, recolhe, domina, prende, prende, solta, solta para Carrilho, de primeira soltou, a bola para Caio César, toca para Alan, Alan escapa na marcação do primeiro, levou a bola até a metade do campo, abre a bola pela lateral esquerda para Bidu, Bidu recepcionou pela lateral esquerda, ele volta a bola pela meia para Alan, pode virar para o Carrilho, ele toca a bola para Carrilho, Carrilho recepcionou, preparou, equilibrou, vai daí, escapou, levou, pé canhoto, bateu para o gol, para fora! A bola passa muito perto do ângulo direito do Muslera, seria um golaço, Rufino!
2: Seria um golaço sim, o Carrilho foi levando, ajeitou do pé direito para o esquerdo, teve a liberdade, chutou forte, buscando o ângulo superior direito, quase quase a bola foi no fundo do barbante, seria o primeiro gol do Corinthians contra o Estudiantes da partida de hoje.
0: E vem aqui, vai, opa, o Palácio deu carrinho no Diniz ali, hein? Opa, agora o Mateuzinho pegou ali o Palácio, que caiu, e quase o Diniz sai contundido, hein, Rufino?
2: Imagina a cena, ele saindo na maca, hein?
0: Agora
5: a alegria do homem, o bom humor.
0: E o Arthur tá dando recado ali pro banco de reservas do Corinthians. E vamos girar. Nossa, foi uma pancada forte, hein? Nossa senhora, no tornozelo direito do Diniz. Como ele é jogador, tá acostumado. Sai jogando o Carrilho para a equipe do Corinthians. Abre a bola pela ponta. É pro Garro, dominou, pé canhoto. Escapou lateralmente, levou a bola até a meia. Solta a bola para Carrilho. Abriu de primeira para Mateuzinho. Vai cruzar. Cruzou para dentro da área. Cortou a zaga. A bola voltou, ficou dentro da área. Tira a zaga. A bola volta para a equipe do Corinthians lá pelo setor esquerdo, tenta pressionar, 36 minutos. minutos e meio. 0-0 esse resultado, leva a decisão para os pênaltis. Dominou Gustavo, Gustavo Henrique, toca a bola para Gabriel Paulista. Gabriel Paulista abre a bola para Carrilho. Carrilho na metade do campo, domina pela meia, puxa a bola, solta a bola pela linha para Bidon, pede para o Carrilho se apresentar na diagonal, ele toca a bola para Carrilho pela ponta, corta a marcação do Joaquim Correia, recua a bola para Breno Bidon. Breno Bidon volta a bola para Gabriel Paulista, abriu na esquerda para Gustavo Henrique, tem Bidu pedindo ao seu lado, ele soltou a bola para Bidu, Bidu recepcionou, voltou a bola para Gustavo Henrique. Corinthians muito espaçado, muito espaço, pouco aproximado, tá difícil tocar a bola. Volta a bola para Bidon, Bidon tem a opção de passe com Carrilho, ele vem pela linha defensiva, recua a bola para Gabriel Paulista. Gabriel Paulista recepcionou, apertou pela ponta, tem o Bidon, ele prefere o passe para Alan, Alan para Carrilho, Carrilho dominou, rolou a bola para Garro, Garro recepcionou, mandou na ponta para Mateuzinho de primeira, para Caio César, e escapou, dominou, fez a finta, bateu pro gol, Muslera! Cata firme, faz a defesa, Rufino!
2: Ah, foi uma jogada bem feita, construída ali pela direita, Mateuzinho para o Caio César, mas a finalização do Caio César foi fraca, facilitou a defesa.
0: É isso, lançamento lá para ataque para a equipe do Corinthians, perde a bola, recupera Castro, toca a bola para Pires, abriu pela ponta para Burgos, Burgos na metade do campo, retorna a bola para Joaquim Correia, aqui pela ponta rolou para o Carrilho, foi desarmado, a bola saiu e vamos girar o tempo e o placar do Nova Brasil em campo. Chega na marca de 38 minutos da primeira etapa. Copa Libertadores da América. Jogo de volta, quartas de final. Na Arena do Corinthians tem Corinthians 0, Estudiantes também 0, Eber Lima.
3: Cleiton Gamarra, primeira semifinal da Libertadores definida. O Fluminense, que eliminou o Platense, terá pela frente o Palmeiras, que perdeu para ele, deu por 3-2, mas nas penalidades por 4-3. Derrotou o time equatoriano e pega o tricolor carioca.
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0: Burgos dominou, rolou pro Carrilho, bateu pro gol, cortou a zaga, a bola subiu, desceu, mas já tava impedido, impedimento de ataque ali, impedimento marcado, anotado, jogo parado. E aí, Gaviva, tem gente com a gente, Gaviva?
5: Tava te chamando pra isso, uma pergunta pro Rufino, o César do Jardim da Abril. Rufino, pra semifinal, o André vai estar pronto pra começar o jogo como titular, ou você acha que ainda ele vai ser banco?
2: Ah, não, com certeza, ele vai estar pronto sim, já vem treinando, hoje foi relacionado, está no banco, pode até entrar no segundo tempo, já o Yuri Alberto, aí fica a expectativa, porque a tendência é que ele volte só depois da parada para a Copa do Mundo, a parada da FIFA.
0: Você, Gamarra. Tá certo, é isso. Vai sair jogando a equipe do Corinthians. Hugo Souza levantou a bola em direção a Memphis. O grandalhão Palácios, Palácios cortou. A bola caiu na ponta esquerda para Burgos. Burgos domina. Vem pela ponta para a equipe do Estudiantes. Recolheu, dominou. Joaquim Correia, ele é um perigo. Tem qualidade. Perde a bola, recupera a equipe do Corinthians com o Garro. Garro recepcionou. Caio César pede bola pela ponta. Demorou um pouquinho aí o Garro. Vem dominando o Caio César. Escapou da marcação do Palácio. Falta! Falta do Palácios para cima do Caio César, Rufino!
2: E aparece o cartão amarelo para o Palácios, amarelado o jogador da equipe do Estudiantes na jogada, cometendo a falta e merecidamente recebe cartão amarelo.
0: É isso, falta para a equipe do Corinthians no toque de 40 minutos do primeiro tempo. 0-0 é o placar, permanece o 0 no placar. Falta para a equipe do Corinthians aqui pela ponta direita, cartão amarelo para o Palácios, informado pelo Rufino. Vem para a cobrança a equipe do Corinthians, vamos ver se vai cobrar curto ou vai mandar a bola lá para o interior da grande área. O Muslera vai pedindo barreira por ali, Memphis e Garro, Garro e Memphis, a dupla lá pela ponta direita querendo o gol. Placar de 0-0, você ligado, é Libertadores da América. Vem o Memphis, ameaça bater curto, aí tem o jogador do Estudiantes na frente da bola, tenta provocar o Memphis por ali, é o Burgos que tá por ali. Garro passa pela bola, vai deixar a bola pro Memphis, vai mandar a bola pro interior da grande área, preparou, equilibrou, levantou pra marca do pênalti, o toque de cabeça vai pra fora, linha de fundo, tiro de meta, é aí Fran, 41 minutos, permanece o zero no placar, Fran.
4: É, permanece o zero no placar, mas a equipe do Corinthians melhorou um pouquinho nesses últimos minutos, a gente já viu ali, é o uma jogada muito bem executada, né, com muita qualidade, onde aconteceu a finalização do Caio César, o Carrilho também finalizou passando perto, tem que fazer isso mais vezes, acelerar, né, com um pouco mais de aproximação, só assim vai conseguir envolver essa equipe do Estudiantes e arriscar também de fora da área, né? Porque às vezes o cruzamento não está encontrando ninguém, porque só está o Memphis dentro da área, onde não é muito a dele, né? Ou senão você tem que preencher um pouquinho mais dentro da área e aí sim fazer esse cruzamento e caprichar um pouquinho mais nessas bolas paradas, que é uma boa oportunidade para a equipe do Corinthians chegar.
0: E vem aqui, olha o Mateuzinho, recuou a bola num perigo pro Hugo Souza, que fez a defesa. Solta a bola para Gustavo Henrique, abre a bola pela lateral esquerda para Matheus Bidu, rolou para Bidon, Bidon a Bidu, Bidu recua a bola no bico da sua grande área para Gustavo Henrique, solta a bola para Alan, tá apertado, tá marcado, lança a bola à frente, Carrilho para Garro, Garro errou o passe, recupera Pires para a equipe do Estudiantes lá pelo setor direito, abriu pela ponta, boa bola, vai chegando, dominando, cruzamento para a área, tira a zaga, a bola voltou na batida, batida para fora do Bu. Burgos! Numa saída errada de bola, o Gal errou o passe, causou um problemão pro Corinthians e quase o Burgos marca, Rufino!
2: É, a bola foi justamente onde estava o Burgos, ele apareceu livre de marcação, chutou forte, passou pertinho, pertinho, hein, Gamarra?
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0: Falta para cima do Memphis lá pela meia esquerda, Rufino.
2: Exato, a falta aconteceu, o Corinthians tem pressa, bola rolando, 0-0.
0: 0-0, 42, vamos para 43. Com esse resultado, permanece o 0-0, com esse resultado, o pênalti. Recolhe e domina Carrilho, Carrilho solta a bola para Gabriel Paulista, toca a bola pela ponta para a chegada do Caio César. Caio César vai encarar a marcação, dois da marcação, ficou difícil, ele consegue ainda sustentar a posse de bola na finta, rolou para Carrilho, Carrilho domina, leva a bola pela ponta direita, toca a bola profunda para Mateuzinho, Mateuzinho na linha de fundo, cruzou a bola para trás, não tem ninguém do Corinthians, fica com a bola a equipe do Estudiantes, mas Rifaela dá de graça para Gustavo Henrique aqui na metade do campo, ele solta a bola para Gabriel Paulista, devolve a bola para Gustavo Henrique, Gustavo Henrique recepcionou, dominou, prendeu, largou, passa aqui na esquerda, toca a bola para Alan, acessa a meia esquerda, muda o lado da bola da esquerda para a direita, para Carrilho, Carrilho recepcionou, dominou, puxou a bola para o pé direito, levantou a bola pela ponta para Mateuzinho, esticou a perna, tentou o domínio, falta do Mateuzinho pra cima do Palácios, a falta tá marcada, o jogo tá parado, samba nova e o samba com a cara da Nova Brasil aos sábados e domingos a 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
0: 44 minutos, um minuto faltando para o tempo regulamentar. Já já, se é que vai ter acréscimos, né? Até porque o jogo parou só para reidratação. E tem uma discussão aí, Rufino.
2: É, o Gabriel Paulista está ali no meio da confusão. O árbitro tira o Gabriel Paulista dali, empurra um para cá, outro para lá. Parece que ele conseguiu conter os ânimos, pelo menos momentaneamente, né?
0: É, rapaz. E o Carrilho ali, o Gonzalo Carrilho, jogador do Estudiantes, foi lá o capitão reclamar e peitar todo mundo. E o Muslera vai repor a bola em jogo. Aqui pela linha defensiva vem Muslera. Olha para a direita, olha para a esquerda. Tá todo mundo marcado. Ele manda a bola viajando na arena do Corinthians. Gustavo Henrique cortou. A bola voltou. Ainda rebotada para o Corinthians. Vem Breno Bidon. Memphis passa. Ele lança a bola para Memphis aqui pela ponta canhota. Pires chega na marcação. Ainda Memphis. Puxado é falta. E o cartão cantou para o 14 da equipe do Estudiantes, Rufino.
2: Gonzalez Pires amarelado pelo fato de ter puxado pela cabeça. Camisa, o Memphis Depay, cartão amarelo e a falta marcada ali pela esquerda. Mais uma vez, o Corinthians com a possibilidade, quem sabe, no lance de chegar ao primeiro gol do jogo.
0: É isso, falta para a equipe do Corinthians. É, ó, deu pra ouvir, hein, Rufino? Quantos minutos?
2: Dois minutos subiu, hein?
0: É, dois minutos serão acrescidos. Falta pro Corinthians, acho que é a Cris que tá aí hoje, hein? Ela que tá falando aí. É falta pra equipe do Corinthians, a bola posicionada entre a linha lateral do campo e a linha lateral da grande área, lá pelo lado esquerdo, Garro e Memphis, Memphis e Garro, vem bola lá pro interior da grande área, ele alçou a bola pra área, cortou a zaga, a bola voltou, ainda pro Gabriel Paulista, devolveu a bola de cabeça, Gustavo Henrique, caiu no meio da área, nada marcado, o Mateuzinho pega o rebote e recua a bola pro goleiro, Hugo Souza, arquivo Nova Brasil, de segunda a sexta-feira às 11 da noite, as músicas que marcaram época, grandes clássicos e canções que fazem parte da trilha 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
2: Gamarra,
0: fala.
2: Eu falei subiu, hein? Dois minutos, você achou pouco?
0: Não, tá contento, viu, Rufino? Tá contento. Sai jogando aqui, até porque for dois é pouco, né, Rufino? Sai jogando o Muslera. Ele domina lá pelo setor direito do gramado, levanta a bola para ataque, passa a bola por todo mundo. Fica com a bola aqui do Corinthians no lateral. Mateuzinho vai repor a bola em jogo. E o Diniz com aquele cabelo esvoaçante, né? Sempre ele. Passa um gelzinho, né? Um negocinho para segurar esse cabelo esvoaçante. Carro levou o tranco no Palácio. O Palácio já tem amarelo, hein, velho? Se ele ficar aí nessa aí de pegar pesado, já é expulso, hein, Fran?
4: E ele já é um jogador que já está substituindo o Gaston Benedetti, né? Que está cumprindo suspensão, então não tem tantas opções assim no banco de reservas. Precisa ter um pouquinho mais de calma nesses momentos, né? Até porque já tem cartão amarelo.
0: Quando nesse momento apita o árbitro, termina o primeiro tempo na Arena do Corinthians em Itaquera. Tá tudo empatado, hein? Jogadores do Estudiantes vão fazer pressão no árbitro. 0 para a equipe do Corinthians, 0 para a equipe do Estudiantes. Vamos agora com o intervalo Nova Brasil, com a apresentação dele. Ele vem aí, vai daí, o Weber Lima.
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3: 10 horas e 17 minutos, é o intervalo Nova Brasil, com pão de alhozinho da jogo. Edson Rufino, seu destaque neste primeiro tempo, nota 0, Rufino.
2: Os cartões mostrados nessa primeira etapa para o Bidon, para o Palácios e também o Gonzalez Pires. 3 cartões mostrados pelo árbitro Jesus Valenzuela, árbitro venezuelano. O técnico Fernando Diniz tem opções do banco: o Cauê, o João Pedro Choca, o Pedro Raul, Pedro Milans. Quanto Pedro, hein? Matheus Pereira, Angeleri, Charles, o André de volta também como opção, Iago Machado, o Guinegão, Dieguinho e Lingard, as opções para o técnico Fernando Diniz, caso opte por mudanças no segundo tempo. É intervalo de jogo, hora do recreio. De volta você, o Weber Lima.
3: 10 horas e 18 minutos, Fran, o seu destaque nesse empate em 0-0 de Estudiantes e Corinthians com pouquíssimo futebol, Fran.
4: É isso, Weber. Eu sei que é Libertadores, né? Vale uma vaga para a próxima fase, na semifinal da competição. Sempre é muito difícil, muito complicado, mas faltou um pouquinho de inspiração, né? Para as duas equipes. Nesse terço final, muitos erros de passe. O Corinthians teve muita dificuldade, foi melhorar nos últimos 10 minutos do primeiro tempo, onde conseguiu 2 finalizações, uma com Carrillo e outra com Caio César, mas muito pouco para uma equipe que está jogando em casa, com o apoio da sua torcida e que quer conseguir essa classificação. Já o Estudiantes está na dele, né? Está ali mais organizado, postado, mas mesmo assim ainda conseguiu uma boa chegada, principalmente na finalização do Burgos, que foi a melhor oportunidade do Estudiantes nesse primeiro tempo.
3: Maravilha! Segura, Gaviva, segura com carinho. Daqui a pouco a gente volta com o nosso Gaviva.
4: Não ficou legal isso aí, não.
3: Segura, mano. Gaviva, que você já vem, vai se segura com carinho, com amor, Gaviva. E a gente volta daqui a pouquinho no intervalo Nova Brasil com pão de alhozinho, com pão de alhozinho da jogo.

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10 horas e 28 minutos. Vamos com os números da partida para a França. Se tiver números, né? Porque vou te falar, hein? 60% de posse de bola para o time do Corinthians. 4 finalizações para o Timão. 2 do time.

0: teve paciência, mas ao mesmo tempo, quando acelerou, teve velocidade, aí conseguiu abrir o espaço, aí conseguiu quebrar as linhas do sistema defensivo do Estudiantes, que foi quando teve a finalização do Caio César, né? Tem que acionar o Caio César mais vezes no jogo, porque ele é um jogador diferente, ele é um jogador de quebrar a marcação, de furar essas linhas defensivas do Estudiantes, que está bem postado. O Memphis fica só recebendo bola quadrada lá na frente, né? Não recebe uma bola em cima dele ali para poder fazer alguma coisa, sofreu algumas faltas, falta também um pouquinho de participação do Garro, né? Foi pouco acionado, participou muito pouco ele do jogo, e para o sistema ofensivo da equipe do Corinthians funcionar, passa muito pelo Garro nessa equipe do Corinthians.
1: Maravilha, tivemos mais cedo a classificação do Palmeiras, 4-3 nas penalidades, após um agregado de 3-3, o Palmeiras pega o Fluminense, Corinthians e Estudiantes, quem avançar terá pela frente Flamengo, Independiente del Valle, o Flamengo que na semana passada derrotou o time equatoriano por 2-0. Sul-Americana, nesta noite, tivemos ontem a definição de uma das semifinais, Boca Juniors e Vasco, e hoje o Atlético Mineiro, com um gol nos acréscimos, conseguiu o seu quarto na partida, fez 2 de diferença, como o Santos venceu a primeira por 2-0, no agregado 4-4, nas penalidades o Santos bateu 4 pênaltis, acertou só um. O Gabigol, que é especialista em pênaltis, perdeu outro. E o Santos acabou derrotado nas penalidades por 3-1. O Atlético Mineiro está fazendo uma festa em cima do que o Neymar falou a semana passada, meu amigo. 4-2 para o Atlético aguarda o vencedor do confronto entre Montevideo City Torque Cienciano, partida amanhã às 9:30. Cienciano venceu a primeira por 2-0 no Peru. Gaviva, vamos lá com a participação do nosso ouvinte, Gaviva.
2: Hora do áudio, vamos ouvir, né, o que, que a galera, o ouvinte da Nova Brasil, está pensando no jogo. Solta aí, Celcinho.
3: Boa noite a todos aí da Nova Brasil, aqui é o João Orivas, cidade de Araçatuba. Olha o Veloso, cabelo de boneca, quase infarta, hein, com o Palmeiras dele, hein? E o Santos, hein, não deu, hein? Neymar falou que o time dele, né, era grande e tal, e perdeu aí, o Galo virou em cima do peixe. Ei, Neymar, meu, só fala bobagem.
4: Boa noite, Gamarra, Fran, Gavião, Rufino, toda a equipe esportiva da Nova Brasil, Hélio Ribeiro de Suzano, São Paulo. Olha, qualquer um desses dois que passar aí vai ser presa fácil pro Flamengo, viu? Ô, dois times ruins que estão jogando hoje. Abraços!
5: Boa noite, Gaviva, rapaziada da Nova Brasil, Ed de Osasco. Rapaz, o Diniz é teimoso, hein? O jogo de novo, pedindo um centroavante, ele com Pedro Raul no banco e não põe o Pedro Raul. Pode me chamar de louco por gostar do Pedro Raul, mas esse jogo é jogo para Pedro Raul.
6: Boa noite, Weber Lima, boa noite, Gaviva, boa noite ao pessoal da Nova Brasil. Ô, Weber, deixa eu te perguntar, com essa eliminação do Santos aí, você acha que o Neymar agora passou a fazer um mau negócio? Porque eu acho que ele estava contando com essa classificação, né? Edson do Grajaú.
1: Valeu, Gaviva! Vamos para o segundo tempo de muita emoção no futebol da Nova Brasil com Cleiton Gamarra.
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8: Apita o árbitro! A bola está rolando para o segundo tempo na Arena do Corinthians.
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8: Vem o Corinthians, com o Memphis, tenta o passe, perde a bola, recupera a equipe do Corinthians lá pelo setor direito com o Mateuzinho. Mateuzinho dominou, perdeu a bola. Diga, Rufino.
10: Sem mudanças, os mesmos times que terminaram a primeira etapa estão de volta.
8: Sai jogando pela linha defensiva, recolhe, domina, prende lá pelo setor esquerdo, falta, não, ele não deu nada, o Burgos deu um tapinha na bola por ali, teve o carrinho, o Gabriel Paulista sente, nada marcado, só tiro de meta, né, Rufa?
10: Apenas o tiro de meta confirmado, o Gabriel Paulista permaneceu caído, o árbitro foi pertinho ali do lance, até autorizando a presença do departamento médico.

0: Gabriel Paulista levou a pior, mas não teve falta marcada.
1: É isso, tiro de meta para a equipe do Corinthians na linha defensiva, primeiro minuto do segundo tempo, diga.
2: Isso foi muito falta, Gamarra, muito falta, ainda cartão ainda.
1: É isso, o árbitro entendeu que não houve e o Gabriel Paulista sente, hein? Não sei se é uma situação simples, não. Vamos aguardar aí o que, vai acontecer com o Gabriel Paulista. Jogo parado nesse momento. Tá estendido no chão lá, Rufino.
0: Tem um corpo estendido no chão e é o do Gabriel Paulista. Departamento médico foi liberado, pessoal da maca chegando. Não sei se quando ele vê a maca que está chegando, se ele vai ter coragem de deitar ali no rabecão, hein?
1: Essa maca é antiga, hein, velho? Desde a Copa, não é? Desde a Copa de 2014. Os caras não mudam isso aí também. Já deu a hora de dar uma atualizada aí, né? O jogo tá parado nesse momento. Será retirado de maca ali o Gabriel Paulista, que preocupa e preocupa demais.
0: É, ele falou, não, dá pra sair andando. Tá com a perna dura ali, andando com dificuldade, mas veto a maca que chegou por ali.
1: É isso, jogo parado, tiro de meta pro Corinthians. Vai ficar um minutinho fora, né? Ali o Gabriel Paulista. Vai sair jogando pela linha defensiva a equipe do Corinthians com o Hugo Souza. Torcida do Corinthians vai empurrando o time, vai fazendo a festa 0-0. Esse resultado leva a decisão nos pênaltis. Por enquanto, jogo para 2 minutos, quase 3, de nada de jogo. Gabriel Paulista, já vejo ali, tá na lateral para repor a bola em jogo, para voltar pro jogo já já. Lançamento lá pelo comando para Memphis, de novo foi seguro, nada marcado. Fica com a bola, Piovi, solta a bola por dentro, toca para Castro, recua a bola para Pires. Pires abre a bola para Palácios, domina fintando, escapa da marcação do Caio César, muda o lado da bola, toca para Núñez. Núñez recepcionou aqui pela zaga central, solta a bola à frente, toca a bola para Piovi, próxima metade do campo, lado esquerdo do gramado, ele leva a bola pro seu pé direito, avalia as opções, tá todo mundo ali congestionado, sem linha de passe, ele volta a bola para Palácios leva a bola até a metade do campo, vem pela meia esquerda, avança pro campo de ataque, perna canhota, muda o lado da bola, da esquerda lá pra direita, toca a bola para Mancuso puxa a bola pro pé direito, recua a bola pela linha para Núñez abre a bola pro setor esquerdo, toca a bola para Pires pela meia, toca a bola aqui pro setor esquerdo do gramado, vai circulando a bola, a equipe do Estudiantes, lançamento pro Carrilho, da equipe do Estudiantes, ele recua a bola no carrinho pela quarta zaga para Pires abre a bola pela lateral, reconecta a jogada com Palácios, vai mandar a bola para a área, preparou, equilibrou, mandou a bola para o Carrilho dentro da área, passa a bola por todo mundo, caiu no Mancuso, linha de fundo, lado direito, recuou a bola pela meia, toca aqui, é para o Rodrigues, levou a bola para o pé canhoto, chamou na tabela, recebeu, rolou, boa bola do Piovi para o Mancuso, entra a linha lateral do campo, é a linha lateral da grande área, dá o combate, Bidu, fica com a bola Carrilho, rola a bola para Memphis, recupera a posse, a equipe do Corinthians, Memphis já escapa da marcação do primeiro, ele faz a finta, faz a volta, foi desarmado. Tigra dali, a zaga, a bola cai com o Muslera, que vai repor a bola em jogo, vai sair jogando pela sua linha defensiva. O Gabriel Paulista voltou, né, Rufino?
0: Voltou, sim, tá tranquilo, já está por ali.
1: Sai jogando pelo setor defensivo, Castro solta a bola para Piovi para a equipe do Estudiantes, rolou, boa bola para o Joaquim Correia, ele domina, abre a bola para o setor esquerdo, pode pintar cruzamento, preparou, equilibrou, rolou a bola para o Palácios, deu na ponta, boa bola para o Castro para o Palácios, escapou, levou no fundo, cruzou, a bola passou para Mancuso, fez a finta, tá na área, Carrilho corta para o Timão, pressão do Estudiantes, sai jogando Pires, abre a bola pela meia esquerda, Corinthians vive um momento complicado no jogo nesse início, abre a bola pela meia, Joaquim Correia, recua a bola pela meia esquerda, reconectando a jogada, domínio de bola com Castro para Correia, Joaquim Correia domina, para diante da marcação do Garro, solta a bola pela meia esquerda, recomeça a jogar a equipe do Estudiantes e vamos girar o tempo e o placar no Nova Brasil em campo. Chega na marca de 5 minutos passados da segunda etapa. Copa Libertadores da América, quartas de final, jogo de volta na Arena do Corinthians, tem Corinthians 0, Estudiantes também 0, Eber Lima.
3: Cleiton Gamarro, volante Martinelli do Fluminense, foi convocado para a seleção brasileira, irá substituir o atacante João Pedro do Chelsea, lesionado, e virou mais um estreante na lista de Ancelotti para os amistosos contra a Austrália e Índia.
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1: Joaquim Correia tocou pro Burgos, cruzou para dentro da área, falhou a zaga do Corinthians, Carrilho tentou bater, tira Bidu, a bola tá viva, dentro da área, quicou na meia lua, subiu, desceu, Garro tira, a bola voltou, ainda reboteada, Joaquim Correia vai cruzou para trás, Alan tira para a equipe do Corinthians, fica com a bola, Garro dominou, tentou escapar de dois, perdeu a bola, recupera Palácios, Estudiantes, vai, né, enfrentando o Corinthians ali, aqui na arena do Corinthians, vai pressionando, dominando, lado esquerdo, Joaquim Correia soltou para Castro, Carrilho toma a frente na jogada, escanteio, pressão do Estudiantes, escanteio para o time da Argentina, Rufino.
0: É, o Carrilho até conseguiu ficar na frente para evitar finalização, sequência da jogada, mas não conseguiu evitar que a bola saísse pela linha de fundo, escanteio.
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1: Escanteio, bola parada do Estudiantes, sempre um perigo. Vem bola lá para o interior da grande área, preparou, equilibrou, cruzamento, veio para a área, bola tá viva na pequena área, tira! Mesmo caído, o Bidu estica a perna corta, fica com a bola Rodrigues. Rodrigues golou para o Piovi, meia esquerda, levantou a bola para dentro da área, o toque de cabeça, tira a zaga. Gustavo Henrique cortou, Carro tenta parar, sobra a bola para Memphis. Memphis ajeitou a bola para Bidon. Bidon recepcionou pela meia esquerda, contra-ataque do Corinthians, Bidu passou na esquerda. Ele rolou a bola pro Bidu, vai cruzar, preparou, cruzou rasante pra área, Alan bateu pra fora! Longe do gol, linha de fundo, foi o Caio César, né? A bola saiu, linha de fundo, tiro de meta pro Estudiantes, Rufino!
0: Agora daria tudo certo, se não fosse a finalização errada do Caio César. Ele chegou batendo ali pela meia esquerda, errou o alvo, bola pela linha de fundo, tiro de meta, 0-0.
1: 0-0 é o placar, 7 minutos e meio. Este é o segundo tempo, com esse resultado, vamos para os pênaltis, lançamento lá pelo comando, a bola subiu, desceu, caiu aqui pro Burgos. Burgos foi empurrado pelo Alan, nada marcado, fica com a bola Carrilho. Carrilho soltou para Joaquim Correia, toca a bola para Gonzalo Carrilho para Piovi. Piovi dominou a esquerda do círculo central, ele muda o lado da bola, Garro pega o Piovi por ali fora do lance, que caiu, pediu amarelo, o árbitro deu vantagem, fica com a bola Mancuso, soltou para Rodrigues, cruzou com desvio para Dendário, toque de cabeça para fora! O Burgos tinha tudo para fazer o gol, mas cabeceou igual o nariz dele, Rufino.
0: Exato, ele tentou de peixinho, né? Veio o cruzamento da direita para a esquerda, ele se atrapalhou todo e olha que teve a liberdade para caprichar um pouco mais. Melhor para o Corinthians, Gamarra.
1: E aí, Fran, 8 minutos e meio, quase 9. Segunda etapa, 0-0. Como começa o segundo tempo aí, Fran?
2: É, o jogo mudou um pouquinho, né? A equipe do Estudiantes voltou melhor no segundo tempo, tá aí em cima, tá tendo mais posse de bola e as oportunidades estão aparecendo. O Corinthians está tendo dificuldade não só de ter a posse de bola, mas também fechar os espaços e se defender. Estudiantes muito perto aí de abrir o placar.
1: É isso, escanteio para a equipe do Estudiantes. Vem bola lá para o interior da grande área. Vem bola lá para dentro da área. 0 Corinthians, 0 para a equipe do Estudiantes. O jogo tá parado aqui, tá sem pressa o Estudiantes, né, Rufino?
0: Ah, não tem muita pressa não, vai acreditando que a qualquer momento pode marcar ou quem sabe levando empate, decisão dos pênaltis. Tá confiante e sem pressa o Estudiantes.
1: Rodrigues vai mandar a bola para a área, bola posicionada pelo lado direito, 9 minutos e meio. Vem bola para aqui, demora para bater um escanteio, hein? Ele mandou no bico da grande área, cruzamento, veio do Burgos, saiu do gol Hugo Souza. Gruda, faz a defesa, vem repor a bola em jogo para Pão de Alhozinho, com Pão de Alhozinho dá jogo.
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1: Carrilho domina para a equipe do Corinthians na linha defensiva. Ele muda o lado da bola lá da esquerda para a direita no peito do Mateuzinho. Leva a bola até a metade do campo. Arrasta para o campo de ataque. Vem pela meia. Ainda Mateuzinho. Rola a bola para Bidon. Bidon recepcionou pela ponta diante da marcação. Puxa a bola para perto da canhota. Recua a bola para Carrilho. Carrilho a Bidon de primeira. Serve a bola para a chegada do Alan. Pisou na bola. Se complicou no lance. Mesmo assim, sustentou a posse. Rolou a bola para o Bidon. Grande passe para o Garro. Garro dominou. Aprofundou. Era para o Caio César no meio do caminho. Pires corta. Fica com a bola Carrilho. Para Garro, para Carrilho, deixou a bola passar para o Alan, no carrinho, abriu para Bidu, a bola chega espremida, na dividida ele bate para o gol, bola em cima da marcação, a bola voltou ainda para o Memphis, está na área, preparou, escapou, pé direito, cortou, vai no fundo, cruzou, tira a zaga, Pires corta, manda a bola pela linha de fundo, escanteio, Corinthians, Rufino.
0: Esse lance acordou o torcedor corintiano que estava preocupado, fica animado, escanteio para o timão, Memphis Depay na bola.
1: Memphis, vem vem pra cobrança, lado esquerdo, pé direito, olhos fixos lá pra dentro da área. Jogo dramático na areia do Corinthians, 0-0, é o placar. Memphis apontou, cruzou ali na primeira trave, tira Joaquim Correia, a bola volta reboteada pra equipe do Corinthians, na segunda bola com Garro, Garro recepcionou pela meia, recua a bola pra chegada, aqui é do Alan, Alan toca a bola pela linha, vai chegando com o Mateuzinho, Mateuzinho recua a bola pro goleiro Hugo Souza. 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
1: Corinthians no ataque lá pela ponta, Caio César dominou, Palácios cai e a falta está marcada. Falta do Caio César para cima do Palácios, falta marcada, jogo parado. E aí, Gaviva, tem gente com a gente, Gaviva?
5: Tem gente com a gente. A pergunta para Fran é a Denise de Araçatuba. Fran, o que acontece com o Corinthians? Numa competição joga melhor, que é a Libertadores. No Brasileirão joga pior. É uma chavinha que vira? O que acontece, Fran?
2: Ah, Denise, eu acho que nem tem jogado tão melhor assim, né? Mas o fato de ser dois jogos e ser mata-mata acaba favorecendo, na verdade, a equipe do Corinthians do que nos pontos corridos, onde você tem que ter uma regularidade maior, né? O Corinthians não é muito bom nos pontos corridos e por isso dá essa impressão que na Libertadores acaba jogando melhor.
5: Também mandando um abraço para o Carlos de Coimbra, em Portugal, aqui no trampo, curtindo a transmissão do Coringão. E ele fala, Weber, sempre seca o Corinthians. Um abraço para a galera de Portugal, em Coimbra, ouvindo nós.
1: 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Domina a equipe do Estudiantes com Nunes, abre a bola para Muslera, toca a bola na esquerda para a chegada do Pires, Pires volta a bola para Muslera, vem o goleiro da equipe do Estudiantes dentro da sua grande área, pelo lado esquerdo apontou, rolou a bola lá na frente para a chegada do Mancuso Bidon, de cabeça corta o lançamento, a bola segue a lateral, arremesso para a equipe do Estudiantes aqui para o setor direito do gramado para sob medida. 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
1: Certa liberdade para o Palácios por aqui pela lateral esquerda. Ele já pisa no campo de ataque, não vê opção. Perde a canhota, toca a bola para Joaquim Correia na aproximação. Ele tem Piove pedido ao seu lado. Ele solta a bola à esquerda do círculo central para Piove. Muda o lado da bola da esquerda para a direita. Toca a bola pela linha, reconectando para Nunes. Nunes soltou a bola para Rodrigues. Rodrigues abre a bola para Mancuso. Mancuso recua a bola na metade do campo. Recomeça a jogada com Nunes. Nunes abre a bola para Pires. Pires vem pela meia esquerda. Abre a bola pela ponta. Toca a bola para Castro. Castro de primeira. Retornou a bola para Palácios, Palácios domina, pisa na bola com o pé canhoto diante da marcação do Garro que só cerca, ele volta a bola para Pires, Pires domina na linha defensiva, abre a bola para Rodrigues pela meia, tem espaço a equipe do Estudiantes, lançamento é bom para Carrilho, abriu para Mancuso, cruzou, bate a bola na marcação, Carrilho do Corinthians corta, lança a bola, Memphis tenta pegar essa bola, não consegue, fica com a bola a equipe do Estudiantes, vai para cima, o time argentino, parece que tá em casa nesse momento, fica com a bola Pires, Pires abre a bola para Piove, Piove solta a bola para o setor esquerdo, para Castro, levantou a bola no costado, levantou mal. Hugo Souza faz a defesa e vai repor a bola em jogo. 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
1: Bidon, ele domina pela quarta zaga, recua a bola para Gustavo Henrique, recepcionou, dominou, prendeu, mudou o lado da bola da zaga, da quarta zaga para a zaga central, na direita para Gabriel Paulista, abre a bola para Mateuzinho, enfiou bom a bola para Caio César, colocou velocidade diante da marcação do Palácios, puxa a bola pela meia, solta para Garro, Garro curto para Mateuzinho, de primeira para Garro, Garro recepcionou, escapou, rolou para Caio César, toca a bola para a chegada do Memphis, Memphis abriu para Bidu, vai tentar o cruzamento, rolou para Memphis, cabe até o tiro, preparou, bateu em cima da marcação, houve o bloqueio do Rodrigues, a bola vai embora pela linha lateral, arremesso Corinthians, Rufino.
0: Arremesso já cobrado, favorecendo a equipe do Corinthians, há pouco o Memphis teve oportunidade, ficou lamentando, olha o Corinthians.
1: Sai jogando, lá pela linha defensiva Gustavo Henrique amassando no peito, faz a bola dormir no gramado, abre a bola pela ponta para Mateuzinho, Mateuzinho adiantou essa bola para era para o Caio César, a bola passou por ele, Palácios cortou, e aí o Palácios foi adiantar a bola, saiu com o bola e tudo é lateral, era o Burgos que estava por ali, lateral para a equipe do Corinthians. E vamos girar o tempo e o placar da Nova Brasil em campo. Chega na marca de 15 minutos da segunda etapa. Copa Libertadores da América, quartas de final. Na Arena do Corinthians tem jogo de volta. Corinthians 0, Estudiantes também 0, Weber Lima.
3: Cleiton Gamarro, Botafogo venceu há pouco o Grêmio por 3-2 no Engenhão. E durante a tarde anunciou a contratação do técnico Tite. O contrato do treinador é válido até dezembro de 2028.
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1: E o jogador argentino caído ali por um lance com o bidon, hein? Vamos ver o que aconteceu.
0: O Mancuso, né? O Mancuso, mas o árbitro não marcou falta, deixou o jogo correr. Agora sim, ele paralisa o lance e vai lá acompanhar de perto o que aconteceu com o Mancuso, que ficou caído o tempo todo, mas não teve falta marcada no lance, viu, o Gamarra?
1: É, mas o fato mais preocupante para o Estudiantes é o Joaquim Correia, hein? Me parece que sentiu a coxa por ali no lance sozinho e parece um problema mais grave. O melhor jogador do Estudiantes pode estar fora, hein? O jogo está parado nesse momento. Esse lance aí do bidon é para algum cartão mais avermelhado, Fran?
2: Não, Gamarra, eu nem achei que foi falta, achei que ele pega a primeira bola e depois o Mancuso acaba chutando ali o pé dele, achei o lance normal. E o que preocupa de fato é o Correia, né? Você vê que é algo muscular, imediatamente ele já olha para o banco de reserva, já coloca a camisa no rosto, sem condições para ele, e aí é um reforço, né, na teoria, para a equipe do Corinthians, porque o Correia é um dos principais jogadores da equipe do Estudiantes.
1: É isso, jogo parado nesse momento. Gaviva, tem gente com a gente, Gaviva.
5: Tem o Jackson Nobre. Boa noite, time Nova Brasil. Ele é fã da equipe e tal. Ele fala, Timão, hoje 2-0. A Joyce Pinheiro, boa noite, Fran, boa noite, Gamarra. O Christian, na Argentina. Corinthians, custe o que custar, hoje temos que ganhar, Gamarra.
1: Tá certo, continue participando conosco. E é isso aí, Joaquim Correia, posterior da coxa, realmente sentindo por ali com dificuldades até para andar. Daqui a pouco vem o 29 aí, Rufino.
0: Exatamente, o camisa número 29 é o Pérez. Pérez, camisa 29, foi chamado e já vai participar do jogo. O Correia foi embora.
1: É, e os Pérez, portanto, está no jogo. Tecnicamente é uma perda enorme. Pode ser que até fisicamente o Pérez dê algum resultado aí em relação a uma correria, né, Fran? Mas tecnicamente o Correia é aquele cara que poderia achar um passe e fazer ali um lance de algum gol para o Estudiantes, né?
2: Ah, sem dúvida nenhuma. É um dos jogadores com mais qualidade, junto com o capitão do time, né? O número 9, o Carrilho, que segura muito bem a bola ali, que sofre algumas faltas. É uma perca enorme para a equipe do Estudiantes. E até pensando também em questão de penalidades, né? Sem dúvida nenhuma, é um dos batedores.
1: É, mas vai colocar correria e o Pérez, vamos ver o que vai acontecer. O tempo tá passando, hein? 18 minutos do segundo tempo, 0-0. Esse resultado leva a definição da vaga para os pênaltis. Lançamento lá pelo setor ofensivo, desce ali o Pérez aí na primeira, tentou ganhar. Carrilho empurrou o Pérez, hein? Tira dali para a equipe do Corinthians. Toca a bola para Bidu, Bidu rolou a bola por dentro para a chegada do Garro. Leva a bola em direção ao meio de campo. Falta do Garro do Piovi. A falta tá marcada, o jogo tá parado e os argentinos reclamam, Rufino.
0: Reclama, o Garro levanta, dá sequência à jogada e novamente sofre falta.
1: Em um minuto ele sofreu duas faltas, hein? 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
1: Carrilho para Garro, rolou para Memphis de primeira, para Bidu, lado esquerdo, cortou a marcação, Memphis se apresenta, ele prefere o passe pela meia, escorregou, trupicou o ala, a bola caiu lá na metade do campo, é para Gabriel Paulista, abre a bola pela lateral para Mateuzinho, Caio César recepcionou pela ponta, domina, recua a bola, reconecta a jogada com o Alan puxa a bola para sua perna canhota, muda o lado da bola da meia direita para meia esquerda para Carrilho abre a bola pela ponta para Bidu, pode cruzar, preparou, mandou a bola pro Alan, passe curto, chega na cobertura, Piovi tira, complementa o corte por ali, o Mancuso manda a bola para Pérez perdeu a bola para o Memphis recuperou, rolou curtinho para Garro de primeira para Bidu, recua a bola para Alan enfiou a bola por dentro, corta a zaga, tira dali o Mancuso, a bola voltou, reboteada para o Carrilho domina, escapa na marcação, se atrapalhou no lance, falta! E aí a torcida ficou pé da vida com essa marcação, entendendo que não houve nada. Falta para a equipe do Estudiantes e vamos girar o tempo e o placar do Nova Brasil em campo. chega na marca de 20ão, hein? 20 minutos da segunda etapa. Copa Libertadores da América, jogo de volta, quartas de final. Na arena do Corinthians tem Corinthians 0, Estudiantes também 0, Eber Lima.
3: E quem passar da partida aí, Gamarra, em Itaquera, terá pela frente Flamengo e Independiente del Valle, que se enfrentam amanhã no Maracanã às 9h30. O time do Rio de Janeiro venceu a primeira por 2-0.
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1: E desce Burgos para a equipe do Estudiantes, cruzou a bola para a área, Gabriel Paulista cortou, aparou o rebote, o Carilho do Corinthians que tira, tirou passando, é para Caio César na ponta, ele escapa na marcação do Rodrigues, carregou até a metade do campo, pisa no campo de ataque, ainda Caio César, rolou a bola pela meia, é para Garro, agarrou a Memphis, Memphis dominou, Bidu passou na esquerda, Memphis olhou para a direita, preparou, dominou, Bidu passou, ele não recebeu, agora vai ter que tocar, ali pela meia esquerda ainda Memphis, ele escalou a bola, rolou para Bidu, recua a bola para Alan, Alan puxa a bola para perto da canhota, tá apertado, tá marcado, Pérez fecha na marcação, ele muda o lado da bola da meia esquerda para meia direita para Mateuzinho, Mateuzinho a Carrilho, Carrilho dominou, rolou a bola aqui pelo setor de ponta, vai chegando, dominando com Caio César, volta a bola para Carrilho, Carrilho recua a bola até Mateuzinho que volta para zaga, recomeça a jogada com Gabriel Paulista, toca a bola para Mateuzinho, a Carrilho para Paulista, Paulista domina, aqui à direita do círculo central, muda o lado da bola para esquerda, é para Gustavo Henrique, mandou na ponta para Mateuzinho, Mateuzinho rolou para Bidon, toca a bola para Bidu, digo Bidu para Bidon, Bidon rolou a bola para Garro, Garro vem pela meia esquerda, inverteu para Mateuzinho lá pela ponta, deixou ali a bola passar para o Caio César que não alcançou, a bola saiu, é lateral favorecendo a equipe do Estudiantes, no momento que teremos parada para reidratação. Gavião, tem gente com a gente, Gaviva!
5: Gilson de Penápolis, estamos aqui trabalhando, puxando cana, é a galera no transporte da cana, né, pelo interior de São Paulo.
1: Palito doce, hein?
5: É, o palitinho doce. É. E aqueles treminhão, né? É, é. Aqueles caminhão gigante, né, mano? Verdade. Ele fala que o Corinthians vai ganhar de 2-0. Seu Brito e a Bianca. É, Le Capene, Sumaré, interior de São Paulo também, região de Campinas. Deve estar ouvindo aí pela 103.7. E tem o áudio também. Vamos soltar aquele áudio lá, Celcinho. Faça favor para nós.
6: Boa noite, Nova Brasil. Aqui é o Ricardo Santos Mil Grau, falando aqui de Boituva. Estou aqui ligadinho no jogo do meu Corinthians e espero que o Corinthians ganhe de 1-0 aí, para nós classificar para as quartas de finais, eu estou confiante. É, Gavião, vocês aí da Nova Brasil tá de parabéns. Um abraço para todos vocês aí, Gamarra. Tamo junto.
1: Vamos junto.
7: Salve, Gavião. Salve, equipe. Aqui é o Danilo de São Bernardo. Torcendo, né? Para os times brasileiros passarem, né? E dar sua time brasileiro na semifinal, né? Obviamente torcendo para o meu Verdão, mas torcendo para os times brasileiros, né? Voltar até aquela hegemonia na Liberta. Valeu!
5: Valeu, mano. É hegemonia. É isso aí, Gamarra. É você.
0: Foi chamado.
1: Diga.
0: André foi chamado. Camisa 49 entrando no lugar do Carrilho. Carrilho foi embora, cansou. André já está em campo.
1: E aí, Fran, o que você achou dessa alteração? E além disso, viu, Fran? Antes dessa alteração, deu pra ver ali que o Diniz perguntou pro Bidon: você tá bem? Aí o Bidon falou: tá. Então aí ele escolheu o Carrilho. O que você achou?
2: Ah, não curti muito não, tava gostando do Carrilho no jogo, ele é um jogador muito bom tecnicamente, que tem bom passe, que é o que o Corinthians precisa, mas eu observando, né, essa modificação, o Breno Bidon, né, deve vir como uma dupla de volante do lado do Alan e aí vai abrir ali mais o Guinegão, para dar um pouquinho mais de velocidade pelo lado.
1: Corinthians no ataque, vem Bidon, preparou, ameaçou o bate, rolou na esquerda pro Bidu, levantou pra área, passa a bola pelo Memphis, a bola voltou ainda pro Alan, sobe, não pega, Pérez apara o rebote, tenta o passe pro Carrilho, Carrilho não pega, agora só tem o Carrilho no jogo, é o do Estudiantes, abre a bola pela meia, domina o Mateuzinho, abriu pela ponta pra Caio César, acelerou, dominou, deu um tapa na frente, saiu com o bola e tudo, foi ansioso ali no lance, a bola saiu, tiro de meta, Estudiantes, Rufino.
0: A Estudiantes tem o tiro de meta, não tem muita pressa, a galera do Corinthians fazendo a sua parte, empurrando o time, o André, depois de um longo período, o departamento médico está de volta.
1: É isso para Pão de Alhozinho, com Pão de Alhozinho dá jogo.
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1: E vamos girar o tempo e o placar do Nova Brasil em campo. Chega na marca de 25 minutos da segunda etapa. Copa Libertadores da América, quartas de final, jogo de volta na Arena do Corinthians. Tem Corinthians 0, Estudiantes também 0, Eber Lima.
3: Cleiton Gamarra com a vitória pela 21ª rodada do Brasileiro. Partida atrasada, o Botafogo no Engenhão derrotou o Grêmio por 3-2. Subiu a 11ª posição e passou Corinthians, Vitória em São Paulo.
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1: É o Nova Brasil em campo, desce o Corinthians. Opa, que pegada é essa aí do Gabriel Paulista, hein? Matou o garro ali. Fala, fala, Fran.
2: Ah, só fazer uma correção, né? Que eu tava no Mundo da Lua aqui, achei que era o Guinegão que tinha entrado, mas não, é o André Luiz. Então vai ficar o meio de campo isso, da mesma maneira ali, né? Ele tá colocando fôlego novo. O André, que ficou alguns jogos afastado por lesão, ganhou a oportunidade com alguns minutos. Jogador muito importante.
1: Mateuzinho cortou a marcação, rolou para André pela meia, fintou até o Arthur, abriu pelo setor esquerdo, rolou para Abidu, vai mandar a bola para meia lua, chega na cobertura Piove, tira para a equipe do Estudiantes. Vou mandar um abraço pro meu parceiro, tá ligado, o Endrigo cantor, tá ligado conosco, grande abraço pro Endrigo, tá ligado, é rapaz, ele é um fenômeno, grande abraço, é ele que participou da banda Toca no Coelho, hein? Não sei se o nosso Gaviva lembra, mas opa, é ele que foi um dos cantores lá.
8: Toca no Coelho, teve o Rodriguinho também.
1: Isso,
8: né,
1: exatamente.
8: Travessos, né?
1: Isso, os travessos, depois virou os travessos. Veio o Mateuzinho, cruzou para dentro da área, cortou a zaga, a bola voltou para André. Foi bater, atingiu ali o Pires. A bola parada, falta, favorecendo a equipe do Estudiantes. Então, um abraço pro meu parceiro, Endrigo, cantor, lá da Quebrada, lá da cidade Tiradentes também. É, rapaz, saiu de lá. Grande abraço. Tamo junto, Zona Leste. 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
1: Por enquanto, pênaltis. Zero. Oi. Boa, Francisco. Toca do Coelho, Endrigo, aí ele cantava, rapaz. Sai jogando a equipe do Corinthians. Domínio de bola com André. André recepcionou, dominou, prendeu, rolou a bola pela esquerda. Eu, Gustavo Henrique, tentou passe, foi desarmado, a bola saiu a lateral. Castro chegou aqui, bloqueou o bate. A bola saiu lateral pro Corinthians lá pelo setor esquerdo, 28. O tempo tá passando. 0 a 0 é o placar por enquanto, a definição da vaga nos pênaltis. Hoje foi a noite dos pênaltis, né? Santos e Atlético, pênaltis, Palmeiras e ele deu pênaltis e por enquanto Corinthians Estudiantes, pênaltis. Fala, Weber!
3: Não, só pra falar, ainda bem que você falou desse assunto de pênaltis, o Muralha uma vez foi criticado, não foi? Pulou tudo pro mesmo lado, você lembra disso?
1: Lembro sim.
3: Sabe o que aconteceu hoje com o Carlos Miguel? Pulou todas pro mesmo lado, só que deu certo.
1: Pegou duas. É, às vezes dá. Inclusive, o goleiro da LDU tava pulando pro mesmo lado. Os três primeiros pênaltis, ele pulou pro mesmo.
3: Mas ele mudou.
1: Quando ele mudou, ele pegou.
3: É.
1: Quando ele mudou, ele pegou. Não tem, velho. Não tem muita. Tem a convicção do goleiro, né? Não tem jeito. E o Palmeiras pega o Fluminense. Rapaz, mais uma vez o Palmeiras numa semifinais. Aí na porta de mais uma final, o atual vice-campeão da Liberta. Fica com a bola, Mateuzinho. Para a equipe do Corinthians, recua a bola para Gabriel Paulista. Rolou a bola. Aqui ao seu lado para Alan. Alan vai conduzindo a bola em direção ao meio de campo. Abre a bola para o setor esquerdo para Gustavo Henrique. Pisa no campo de ataque ainda o Gustavo Henrique. Recua a bola até Alan. Entre os zagueiros. Pede bola. O Bidon lá na meia tá livre. Ele prefere o passe aqui pela meia. Toca a bola pela linha para Paulista. Paulista, Mateuzinho. Mateuzinho rolou na ponta para Caio César. O passe ficou curto. Caio César perde a bola. Recupera na equipe do Estudiantes, que tentou sair também. A bola saiu a lateral. Passe errado. A bola desviou na marcação do corintiano. É lateral favorecendo a equipe do Estudiantes. Fala, fala, Gaviva.
8: O fã-clube, as primas do Antônio Opa. Lima. Estão mandando mensagem, elas estão perguntando, segunda-feira aí é dia do radialista, 21 de setembro, né, mano? Elas estão perguntando se nós vai ter jogo para trabalhar ou se pode dar uma passadinha lá na Enigma. Nós vamos trabalhar, né?
1: É o Weber que responde as paradas de escala, é o Weber.
3: Que dia?
8: Dia 21 de setembro.
9: Não, 21 de setembro não. Tá todo mundo de folga, né? Só tem o programa.
8: Não. Tem que,
1: não ajuda, tem que
9: falar. Ah, é verdade. É verdade. Tem jogo da Série B, né?
8: É. Tem, nós vamos fazer Série B esse dia aí. É, não vai dar pra ir, não vai dar pra ir dar aquele pinguinho de sol, não. A gente tem jogo da Série B.
1: Verdade. Bom, jogo da Série B.
8: Trabalhar.
1: E um pré-jogo maior, né? Pra valorizar a Série B. 3 horas de pré. Isso. E mais 5 horas de pós-jogo, né?
8: Tô avisando as moças, hein? Não pede pro Rufino, confira comigo no replay. O Rufino não tem replay, não.
1: Ai, meu Deus do céu. O Estudiantes mexeu, Rufino.
0: Mexeu, sim. Mexeu o Estudiantes. Tivemos as mudanças. Saindo o Burgos, 17, e o Rodrigues, camisa número 31. E também tivemos as entradas, né? Do Cetre, camisa 18. Cetré, camisa 18. E também o Neves, camisa número 8. As mudanças, e a hora que você quiser, renda em público.
1: Eu tô achando que esse Gabriel Neves é aquele lá, não é?
0: É aquele que jogou no São Paulo.
1: É, rapaz, e... ídolo de Weber Lima.
0: É o do Gabriel bigode Neves. De velho? É o de bigode de velho?
1: É, exatamente. Ídolo de Weber Lima, que sente falta até hoje do Gabriel Neves. Sai jogando pelo setor direito, Mateuzinho, recepcionou, mandou boa bola para Garro. Inverteu o passe, boa bola pro Bidu, tá na área, escapou, pé direito, bateu pro gol. Defendeu Muslera! Na bola, manda a bola pela linha de fundo, escanteio, Corinthians, Rufino!
0: E olha que não foi um chute forte, não, mas foi no cantinho, exigindo do Muslera, se estica todo, jogou pela linha de fundo, escanteio, pressão do Timão.
1: Pressão do Corinthians, 32 minutos, o tempo tá passando. 1-1 é o placar do agregado, 0-0 Itaquera. Vem pra cobrança, Garro. Lá pelo lado direito, o pé canhoto, olhos fixos lá pra dentro da área. Vai preparando e calibrando. Vai preparando e calibrando. Garro apontou, mandou a bola pra área. O Gabriel Paulista deu de zagueiro. Tirou, mas a bola voltou no Garro. A posição é legal. Lado direito, posição legal, nada. Impedimento. Impedimento marcado, anotado, jogo parado. Rufino.
0: Exatamente, a posição irregular, impedimento marcado nesse ataque do Corinthians, público pagante 47.026 torcedores, público, portanto 47.026, a renda 4.729.905 reais.
1: Tá certo. E aí, Fran, 33 minutos, segunda etapa. Tá empatado o jogo, Fran.
2: É, tá com muito cara de empate esse jogo, viu, Gamarra? Tá com cara que vai pros pênaltis. O detalhe ali vai acabar decidindo, fazendo a diferença, e você não pode bobear, né? O Corinthians teve uma boa chegada, né, com o Bidu, uma excelente finalização. Ele levou pra dentro, né, onde ele não é, onde não é a perna boa dele, mas acabou exigindo uma boa defesa do Muslera. Agora eu acho que é um momento crítico da partida, né? Que ninguém vai querer se arriscar tanto e por isso que tem grandes chances de ir para os pênaltis.
1: Cetré recolheu para a equipe do Estudiantes, golou para o Piovi, tem até o espaço para bater, ele domina pela meia, abre a bola pela ponta para Pérez, chegou na marcação Bidu, Pérez protege a bola, foi desarmada, a bola bateu por último no Pérez, portanto, lateral favorecendo a equipe do Corinthians. 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
1: Sai jogando aqui o domínio de bola com o Bidu, tentou escapar, perdeu a bola, recupera, domina, Pérez, chuta, Bidon, bate a bola no Pérez, escanteio. Escanteio, Estudiantes, vem bola pra área, Rufino.
0: Escanteio, o Bidon ficou reclamando, entendendo que não foi jogador do Corinthians o último a tocar, mas não foi, não conseguiu convencer ninguém, está confirmado o escanteio.
1: É isso, rapaz, ele deu
0: aliás, a falta, né? Ele confirmou a falta.
1: É, eu acho que é pior ainda, né? A falta não foi, né, velho? O escanteio tudo bem, né? O escanteio fiquei na dúvida. Agora falta perigosa pro Estudiantes. Cetré, vem pra cobrança. Jogada aérea da equipe do Estudiantes é sempre um perigo, apesar de não ter o Joaquim Correia lá. Vem pra cobrança. Bola lá pro interior da grande área. Jogo entrando nos seus momentos dramáticos. Saiu um gol aí, um grande abraço. Em cruzamento pra área, toque de cabeça pra fora do Carrilho. Passa a bola direita com perigo, Rufino.
0: A apareceu, conseguindo o toque de cabeça, superando os marcadores do Corinthians, mas errando o alvo, a bola passou à direita, linha de fundo, o Hugo Souza tem pressa, a bola rolando.
1: E vamos girar o tempo e o placar do Nova Brasil em campo. Chega na marca de 35 minutos da segunda etapa. Copa Libertadores da América, quartas de final, jogo de volta. Na arena do Corinthians tem Corinthians 0, Estudiantes também 0, Eber Lima.
3: Definida uma das semifinais, Gamarra, da Libertadores da América. O Fluminense, que ontem eliminou o Platense, terá pela frente o Palmeiras, que hoje bateu a LDU nos pênaltis por 4-3.
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1: Mancuso domina, recua a bola pela linha para Nunes, muda o lado da bola para Pires, Pires dominou pelo setor esquerdo, leva a bola para o seu pé direito, pisa na bola, avalia as opções, agora só na certeza os passes do Estudiantes, o Estudiantes não quer arriscar tanto, lançamento para o Carrilho, lá pelo comando, chega Gustavo Henrique, cortou, Castro tenta parar o rebote, perde a bola, recupera, André foi puxado, mesmo assim sustentou a posse, seguiu no jogo, abriu a bola para Caio César, lá pela ponta direita, carregou em progressão, vai Caio César para cima do Palácios que tira, fica com a bola para Palácios, ele dominou, caiu, falta. Alda pra cima do Palácios, falta marcada, jogo parado, Sons do Nordeste, com Mariana Aidar e Fábio César, aos domingos, a partir das 9 da manhã, Forró Pé de Serra, grandes intérpretes e clássicos do ritmo, aqui na Nova Brasil.
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1: 0-0, jogo dramático em Itaquera.
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1: Mas tem ainda muito jogo pela frente. Estamos chegando à marca de 36, vamos para 37. 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Muito obrigado pelo carinho da sua audiência. Vem pela quarta zaga, Pires. Pires solta a bola para Castro, para Pires. Pires lançou pela meia, toca a bola pela linha para Castro. Abriu pela ponta esquerda para Cetré. Ele tem velocidade, no mano a mano ele é bom. Rolou a bola. Muito forte o lançamento. Chega ali o Gabriel Paulista na dividida, manda a bola pela linha lateral, arremesso para a equipe do Estudiantes. 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
1: Lateral para a equipe do Estudiantes. Vem o grandalhão Palácios. Se olhar ele na rua, você não acha que ele é jogador, velho. Impressionante. Não tem biotipo nenhum, mas joga bem. Tá lá, tá tentando. Vai mandar a bola pra área. Arremessou a bola pro interior da grande área. Gabriel Paulista corta. A bola volta pra Caio César. Dá um chutão de qualquer maneira. Disparou a bola pra metade do campo. No meio do caminho, Nunes. Nunes recua a bola pro goleiro Muslera. Muslera, ele domina. Jogador experiente de várias Copas por ali, levanta a bola pela ponta para Cetré, Cetré disputa o espaço com o Mateuzinho, comete falta. Alta marcada do Cetré, falta marcada, jogo parado, posse de bola para a equipe do Corinthians, já sai jogando rapidamente com o Caio César, na linha defensiva ele solta a bola para André, apertado o marcador, recua a bola até Gabriel Paulista, aperta na marcação, equipe do Estudiantes, Gabriel Paulista, rifou a bola até a metade do campo, rifa mal, recupera a equipe do Estudiantes, a posse com Pires, Pires recua a bola para o goleiro Muslera, Muslera domina fora da sua grande área, leva a bola para o seu pé direito, levanta a bola de novo lá na esquerda para o Cetré, Cetré tentou o domínio, a bola passou por todo mundo e saiu. Lateral pro Corinthians lá pelo setor direito. E aí, Gaviva, tem gente com a gente, Gaviva?
8: Você sabe que o rádio é muito importante pro deficiente visual, né? Vamos soltar sim esse áudio do WhatsApp aí, por favor, seu senhor. Vamos lá.
12: Aí sim, hein? Nova Brasil FM, é tudo nosso. Fala aí, Gavião. Ô, Gavião, me enrolaram. Uma vez eu fui no interior de São Paulo aqui no rodeio e bebi um óleo grosso chamado xixi da Xuxa. Era pinga com mel. Fui no bar do Cabeção e me deram o xixi do Xuxa. Aí não, né, amigo? Me ajuda aí. Vai, Corinthians. Parabéns. Linda transmissão. 3-0 hoje é pouco. Nada. Vai ser nos pênaltis. Sofrido.
13: Bola rolando.
8: O Xuxa é o vigilante que fica aqui de madrugada tomando conta do Parma. desculpa aí, foi mal, hein?
0: E você também já tomou o xixi do Xuxa?
8: Não. Agora, cachaça com mel é bom, hein? É o tal do hidromel, só que sem água.
1: Falta pra cima do Memphis, hein? É, meteu o tapa na cara ali o Pires pra cima do Memphis, falta Corinthians, Gufino.
0: É, a falta aconteceu, marcada ali o árbitro pertinho do lance, bola para o Corinthians, o jogo vai ficando cada vez mais tenso, né, Gamarra?
1: É, 40 minutos e vamos girar o tempo e o placar do Nova Brasil em campo. marca de 40 da segunda etapa. Copa Libertadores da América, jogo de volta, quartas de final na Arena do Corinthians tem. Corinthians 0, Estudiantes também 0, Eber Lima.
3: Cleiton Gamarra pela Copa Sul-Americana, o Boca Juniors terá pela frente o Vasco na semifinal. E hoje o Atlético Mineiro garantiu vaga após vencer no tempo normal por 4-2, derrotou o Peixe por 3-1 nas penalidades e aguarda o vencedor da partida amanhã entre Montevideo, Siritorque e Cienciano.
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1: É o Nova Brasil em campo para você ligado. É posse de bola para a equipe do Estudiantes. Falta cometida aqui para o setor direito pelo Matheus Bidu. Vem bola para a área, Rufino.
0: Ah, vem bola para a área sim. O Fernando Diniz sai do seu espaço ali para a orientação e quase vai para dentro de campo, né? Falta marcada e realmente perigosa favorecendo o Estudiantes.
1: Vem para a cobrança o Cetré. Reclama ali da distância do Caio César na barreira. Vem para cobrança o Cetré, vai mandar a bola lá para dentro da área, preparou, equilibrou, mandou com desvio para dentro da área. Gustavo Henrique, corta de cabeça, manda a bola pela linha lateral, arquivo Nova Brasil de segunda a sexta às 11 da noite. 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
1: Dominou o Estudiantes, Palácios rolou, batida pro gol!

0: Luiz. Jogada do Palácios na linha de fundo. A defesa do Corinthians dormiu. Ele levou a bola pro fundo, cruzou a bola pra área. E a bola não saiu, não. Ele mandou a bola no interior da grande área pro Castro. E na queda da bola de primeira, mete o chicote na bola pro fundo do gol. Um golaço do Castro. Pode colocar o Estudiantes nas semifinais da Libertadores. Castro faz a festa na torcida do Estudiantes, na arena do Corinthians e em toda a Argentina. O Castro é embaçado. O Castro é muito embaçado. Castro sinistro marca aos 42 minutos passados da segunda etapa. Agora Itaquera tem Corinthians 0, Estudiantes 1, Edson Rufino.
1: Ah, que golaço do Castro. Palácios evitou que a bola saísse pela linha de fundo. Jogadores do Corinthians entendiam que a bola tinha ultrapassado a linha, ficaram meio displicentes, mas aí camisa 22, Castro não perdoou, meio no chicote, como você disse, chutou muito forte, bola no fundo do barbante. Castro, o dono do gol, motivo da alegria do time argentino. Estudiantes, bola no fundo do barbante, 1-0.
0: Estudiantes vai passando para semifinais. Corinthians tem a falta, vem para cobrança. Garro levantou a bola para dentro da área, corta a zaga, tira dali a equipe do Estudiantes, lateral. Agora o Corinthians tem pressa, muita pressa, precisa do empate. Lançamento para Caio César, aqui na linha de fundo, tentou passe para André. André rolou para Mateuzinho, cruzou para a área. O Bidon tentou um toque de calcanhar para trás, praticamente virou, ficou, fez jogada de zagueiro por ali. Lançamento lá pelo comando, a bola saiu. E aí, Fran, tá 1-0 Estudiantes, Fran.
2: Ah, que golaço, hein, Gamarra? Toda a jogada, né? O Palácios não podia ter levado essa vantagem. O Garro tinha que ter conseguido interceptar, mas não, né? Apostou que a bola fosse sair, não saiu. E o Cássio sendo o cara, né, desses dois jogos. Já tinha marcado no primeiro jogo, marca de novo no segundo jogo, e minutos antes eu tinha falado com o Weber. Ninguém quer se arriscar, mas o Corinthians tem que ficar um pouquinho com a bola para não correr risco. Não ficou, ficou mais assistindo a equipe do Estudiantes e acabou sendo punido.
1: Chamados.
0: Vem o Corinthians, cruzamento para a área. Bidu dominou, perdeu a bola na sequência. Pérez derrubado, é falta. Falta marcada, jogo parado, diga.
1: Há mudanças, a confirmação das mudanças no Corinthians. Foram chamados o Linger, o Guinegão e também o Pedro Raul. Nesse momento, saindo a camisa número 3, o Gabriel Paulista saindo. Saiu também o Alan. E tem mais um que saiu. Vamos confirmar. Então, o Guinegão no lugar do Caio César. O Guinegão no lugar do Caio César. Uma das mudanças também.
0: É isso,
1: o Pedro Raul no lugar do Breno Bidon.
0: E é isso, mais um. Bidon, Alan e Gabriel Paulista. Lingar no lugar do Bidon.
1: Exatamente.
0: E Jesse, o Pedro Lingar.
1: E o Pedro Raul também está em campo, camisa 18. Vai com tudo o time do Corinthians para tentar o empate. 6 minutos de acréscimo, vamos até 51. Mudança também no time argentino, daqui a pouco eu confirmo.
0: É isso, o jogo está parado, posse de bola favorecendo a equipe do Estudiantes. Muslera levanta a bola para ataque, chega na cobertura, corta a zaga, fica com a bola. André, André rolou para Garro, Garro de primeira para Lingar. Na primeira dele ele tentou escapar a marcação, a bola bate no Lingar e sai. É lateral para a equipe do Estudiantes, 46 minutos. Tem mais 5 minutos de jogo, Corinthians para tentar o empate. Caso contrário, o Estudiantes vai para semifinais da Libertadores, espera Flamengo e Del Valle. Lançamento lá pro comando.
1: Mudanças.
0: Toque de cabeça na bola da Carilho. Carilho domina, perde a bola, recupera Gustavo Henrique. Ele sai jogando. Já já informação, dominou. Corinthians sai de forma perigosa aqui com o André. André recepcionou, mandou a bola para Mateuzinho. Mateuzinho tenta escapulir, recua a bola pro goleiro Hugo Souza. Lança a bola para André. Matou de peito errado, recuperou, dominou Castro de novo, cortou a marcação, vai fazer, bateu. Defendeu Hugo Souza! A bola vai embora pela linha de fundo. Escanteio, Estudiantes, Rufino.
1: Escanteio, salvando a pátria nesse momento. Hugo Souza com a defesa parcial, mas tem escanteio. Mudanças do Estudiantes. Saíram camisa número 40, o Mancuso. E o 29, Pérez. E entraram o 20 e o 26. O 20 é o Messa e o 26 é o Mori, Funes Mori.
0: É isso, Funes Mori, tá no jogo, escanteio, vem bola lá pra área, 47 minutos, Cetré domina, bate curto, toca a bola pela ponta, vai chegando, dominando e prendendo com Mensa pra Cetré, sai com bola e tudo, é posse de bola pro Corinthians aqui, ele deu impedimento, vem o Garro pra sair jogando pro Corinthians, 1 a 0 Estudiantes, André domina, volta a bola pra Garro, Garro volta a bola pro goleiro Hugo Souza recepcionou o Corinthians, não consegue sair do ataque, da defesa, Digo vai pro ataque agora, lançamento pra Memphis, caiu. Falta! Falta pela meia esquerda pro Corinthians, vem bola pra área, Rufino!
1: É, o Memphis Depay foi empurrado, o árbitro confirma a falta, o próprio Memphis Depay ajeitando a bola com carinho para o cruzamento dentro da área, jogadores altos por lá, o Gustavo Henrique, também o Pedro Raul, e a bola será alçada na área.
0: Ele acresceu mais um, hein? Vamos até sete. Vamos até 53. 7 minutos serão acrescidos. Vem pra cobrança o Memphis, lá pela meia esquerda. Vai mandar a bola pra área. Bola parada pro Corinthians. Ele mandou exatamente no jogador da barreira que tava próximo. A bola voltou pra Mateuzinho. Mateuzinho escapa na marcação. Rola a bola pra chegada do Garro. Garro escapou. Derrubada é falta. Falta pra cima do Garro lá pela ponta direita. De novo vem bola pra área, Rufino.
1: É, agora do lado direito. A bola parada favorecendo o Corinthians. O Garro ajeitando a bola para cobrança.
0: Vem o Garro pra cobrança, olha os fixos lá pra dentro da área, o Corinthians tentando empate, tentando na bola parada, 1 a 0 Estudiantes em Itaquera. Vem pra cobrança Garro, vai preparando e calibrando, torcida do Corinthians totalmente nervosa, cruzamento pra área, Muslera, lá em cima dele, Rufino.
1: Ah, foi bem o Muslera, fazendo a defesa, com o tempo permitido, fica demorando para a reposição de bola, mas agora sim, a bola volta a rolar, Hugo Souza tem pressa.
0: Vai sair jogando a equipe do Corinthians, placar de 1 a 0 Estudiantes. Com esse placar, a equipe do Estudiantes passa para as semifinais da Libertadores da América. Espera Flamengo Del Valle. Lançamento lá pro comando para Gustavo Henrique. Chega na cobertura, quarta zaga. Fica com a sobra Cetré. Cetré recepcionou, dominou, prendeu, largou o passe pela ponta. Manda a bola aqui é pro Palácios. Ele tenta ficar com a bola, tenta organizar o time. Passou essa bola, passa pelo Caio César. Fica com a bola Cetré. Cetré recepcionou pela ponta esquerda. O Corinthians está aberto. Ele manda a bola pela ponta. Chama na tabela, recebe de volta do Castro, ainda Cetré domina pelo setor esquerdo, para diante da marcação, 2 minutos e 10 para terminar, tá com a bola Estudiantes, organiza o time, fica com a bola, Cetré consegue arrumar o lateral, a lateral para a equipe do Estudiantes, lá pelo setor esquerdo, o Corinthians vai sendo eliminado em sua casa. Placar é esse, 1 para a equipe do Estudiantes, 0 para a equipe do Corinthians. Vem para cobrança o Palácios, demora que se um pouco para bater, é normal, né? Tá fazendo o cero Estudiantes por ali, chega o André e corta. E o Corinthians não consegue ficar com a bola, 2 minutos por jogar. 2 minutos por jogar e o Corinthians vai sendo eliminado. Vem para cobrança aqui o Palácios. Olha para a direita, olha para a esquerda. Aguarda alguns segundos por ali, manda. A bola lá pelo comando para o Castro. Castro tentou o passe, perde a bola. Faia comete falta. Falta para a equipe do Corinthians, 1 minuto e meio para terminar. O Corinthians tem aí uma possibilidade de último ataque. Tem a possibilidade do último ataque. Vem para cobrança aqui o Hugo Souza. Ele manda a bola, dispara a bola para o comando. Em direção a Pedro Raul. A bola voltou, reboteada, dominou, vem chegando o Jesse Lingard, recua a bola pelo setor esquerdo para Matheus Bidu, levantou para a área, a bola passou, pedido de pênalti, os jogadores do Corinthians pedem pênalti por ali. Toque de mão é a reclamação dos corintianos, Rufino.
1: Há jogadores desesperados, todos indo para cima, reclamando realmente de um possível toque de mão dentro da área. E o árbitro está ali, ouvindo os atletas do Corinthians, chegando também do Estudiantes. É muita atenção nesse momento, hein?
0: É, bateu no braço. Fran, para você.
2: Para mim é pênalti, Gamarra. Bateu na mão, o braço estava muito aberto.
0: Pela comemoração, pelo jeito é VAR.
1: É, ele tá indo no VAR lá para observar o lance e realmente deu para perceber ali um toque de mão dentro da área. O árbitro ia no VAR, só que ele veio do lado errado, tá do outro lado o VAR? O VAR tá do outro lado.
0: Tá perdidaço, hein? É isso. Então, segundo a Fran, provavelmente pênalti na opinião da Fran. Teve ali o bloqueio no braço, né? A discussão é se bateu na perna antes ou não. Mas o fato é que o Corinthians, se marcar, pode empatar, hein? Vai ter um pênalti a seu favor por ali. Vamos ver. O Arthur chega para revisar o lance. O Gustavo Henrique é com você, Rufino. Você está na frente.
1: Exatamente. Ele está lá acompanhando o lance para definir se foi realmente pênalti ou não. A galera está realmente na expectativa do pênalti ser confirmado. E o Corinthians, nesse último momento do jogo, poder definir. Ele está voltando, hein? Está voltando e marca o pênalti. Pênalti!
0: Pênalti! Penalidade máxima para o Corinthians! Agora é saber quem vai bater esse pênalti aí. Será que vem Memphis aí? É com você, Rufino!
1: É o Memphis que está com a bola embaixo do braço ali, na expectativa da cobrança. Mas hoje em dia os jogadores ficam o tempo todo ali com a bola embaixo do braço. Mas no momento da batida é outro, não. Esse tem certeza que não. Mas deve ser o Memphis mesmo. Chamar a responsa, fazer a cobrança, porque se conseguir marcar o gol, a tendência, decisão no pênaltis, caso desperdice a cobrança aí, teremos aí a classificação confirmada para o Estudiantes, últimos minutinhos de jogo e começa aquele empurra ali, jogadores da Argentina fazendo aquela malandragem.
0: Teve uma ocasião contra o Palmeiras que os caras amacetaram ali a marca do pênalti, agora o Corinthians está protegendo a marca do pênalti aí para não acontecer nada. E aí, os caras vão se empurrando ali, o árbitro fica vendo e não faz nada também, hein, Fran?
2: É, ele tem que começar a colocar ordem na casa, né, Gamarra? Tirar o pessoal, começar a dar cartão ali. É o final de jogo emocionante aí para a equipe do Corinthians.
0: A LDU marcou 2 gols em 5 minutos. O Santos tomou o gol quase no último minuto lá e foi para os pênaltis. E agora, hein? Que noite de Copa histórica que a Nova Brasil acompanhou ali.
3: Gamarra.
0: Fala.
3: Leomar do Cabeção, o Samu foi chamado, o tiozinho caiu no chão, velho. Não sei não se vai sofrer.
0: Meu
3: Deus. O cara tá com a mão no peito aqui, o Samu foi chamado, ainda não chegou.
0: Chama o Samu.
3: Mas ninguém teve coragem de fazer boca a boca, pra todo mundo meio afastado.
0: Memphis chama a responsabilidade, não poderia ser diferente. Pelo menos fugir da responsabilidade, ele não foge. Vamos ver se ele converte. Memphis vem para a cobrança. O Corinthians pode empatar e teremos uma disputa de pênaltis. Aí chega lá o argentino, tenta provocar o Memphis. Mas que demora, hein? O árbitro precisa colocar ordem na casa. Muslera, jogador experiente, Copas do Mundo. Se eu não me engano, são 5. Vem para a cobrança. Memphis, o árbitro falou, bateu, se fizer ou não, acabou o jogo. Foi isso que o árbitro falou. Memphis será autorizado. Pode pintar emoção. É o gol que o Corinthians precisa para levar a definição para os pênaltis. Memphis para cobrança, pé direito na bola, pouca distância. Vem Memphis, o árbitro vai lá, pede para todo mundo respeitar a distância regulamentar. Memphis para bola, Itaquera completamente atônita por ali, vendo a bola no pênalti. Vendo a bola na marca do pênalti, Memphis, Muslera e Memphis. Vem o Memphis para cobrança, prepara o pé direito na bola, bateu para fora! O Estudiantes escapa a bola!

0: Memphis. Tudo que não poderia acontecer, aconteceu. Memphis Depay perde um pênalti incrível. 1 a 0 Estudiantes. E vai acabar o jogo. Muslera vai bater o tiro de meta e vai acabar quando nesse momento apita o árbitro. Termina o jogo em Itaquera. E deu Estudiantes. Estudiantes 1, Corinthians 0. O Estudiantes espera Independiente del Valle, o Flamengo nas semifinais. Vamos agora com o nosso Confira Comigo no Replay, com a apresentação dele. Ele vem aí. Vai daí, Weber Lima.
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5: 11 horas e 31 minutos do futebol da Nova Brasil. E deu Estudiantes, Estudiantes 1 a 0 para cima do Corinthians. O Corinthians está eliminado da Libertadores e o sonho de chegar pela terceira vez a uma semifinal da competição fica pelo caminho e com requintes de crueldade. Por quê? Porque muitos corintianos defenderam a continuidade de Memphis Depay, praticamente aumentando muito mais a dívida que o clube não vai conseguir pagar, e ele isolou a bola. Ele isolou a bola. Não é que ele bateu mal o pênalti. Ele isolou o pênalti. E o Corinthians está fora. Mas o fato é o seguinte, que não é culpa só do Memphis. O time não joga nada há um bom tempo. O time não joga absolutamente nada há um bom tempo. O Corinthians é um time que não cria. Hoje, se você colocasse alguém à frente da TV, você que não entendesse de futebol, e você perguntasse, aonde é o jogo? Na Argentina ou é aqui no Brasil? Quem é dessa torcida? É a torcida do visitante? Quem é essa torcida? Do Estudiantes ou é do Corinthians? Porque o time se comporta como um time pequeno. Jogou atrás, o Estudiantes comandando grande parte do jogo. Segundo tempo, então, o Estudiantes amassou o Corinthians. E o Memphis, que chutou na lua, agora vai ter de brigar para fugir do rebaixamento. O Corinthians está apenas 3 posições da zona do rebaixamento e no próximo ano, pelo andar da carruagem, o Corinthians terá Memphis Depay com uma grana milionária para disputar Copa do Brasil, Campeonato Paulista e Campeonato Brasileiro. Quem sabe uma Sul-Americana. 11 horas e 33 minutos. Agora, lógico, na brincadeira, né? Não tem jeito. Libertadores para o Corinthians. Corinthians e Libertadores num orna, num combina, Edson Rufino.
6: É, realmente foi muito mal o Corinthians no jogo de hoje e chamando a responsa na cobrança do pênalti. Praticamente o jogo já estava perdido e teve a oportunidade de chegar ao gol de empate, levar a decisão para os pênaltis e nesse momento vaias da galera. A galera realmente xingando, reclamando, vaiando, na bronca, jogadores saindo lentamente e o Memphis Depay, ele isolou na cobrança do pênalti, ele chutou muito forte no alto e a bola foi longe, longe, longe e desperdiçou a oportunidade. Corinthians eliminado da Libertadores da América e tem toda a pressão no Campeonato Brasileiro. Já são 5 derrotas consecutivas. Situação do Fernando Diniz vai se complicando cada vez mais. Weber Lima.
5: Maravilha, o Edson Rufino, que está lá na Arena do Timão, o corintiano. Quero ouvir o corintiano, Gavião. Vamos ouvir o corintiano no nosso pós-jogo, ouvir o torcedor corintiano no 11-994-33-21-21. Tem mensagem aí antes da Franga Viva.
7: O Nestor de

0: Ribeirão Preto, falando que o jogo foi feio, que a Libertadores está com um nível muito ruim e tal, e esperava mais do Corinthians. A Patrícia Nascimento, haja coração, ela é corintiana. O Cesário, corintiano de Aracaju, torceu para o Corinthians golear e o que ele viu foi isso. Chegando a mensagem do Fabrício, como é que pode um jogador que ganha milhões perder um pênalti tão importante? O Marcos Antônio, o homem gol, chutou na lua. Tem aqui o Carlos Pereira, o que adiantou poupar contra o Flamengo no Brasileiro? Geraldo, de Brasília, que vergonha que o Corinthians passou hoje. Weber Lima.
1: Fran, e aí, hein? O Corinthians consegue cair para outro time fraco? Olha, os brasileiros caíram hoje, né? Tanto Corinthians, ontem o São Paulo, para equipes argentinas fracas, que jogam com a camisa de uma parte da história, tiveram grande sucesso. Estudiantes, 4 vezes campeão da Libertadores, o Boca Juniors 6, Fran, mas são times fracos, Fran. Os times brasileiros fizeram vergonha contra esses dois argentinos, Fran.
2: É, muito porque as equipes brasileiras nessa Libertadores ou na Sul-Americana, né, falando de São Paulo e Corinthians, também estão fracos, né, Weber? Também estão passando por um momento muito difícil, muito complicado. Falando da eliminação do Corinthians, a impressão que eu fico acompanhando os jogos do Corinthians é que essa equipe não consegue sair disso que a gente está vendo.
1: E o que aconteceu, Fran? Porque começou bem.
2: Estagnou, né? Estagnou. Parece que passou aquele negócio da vassoura nova que você sempre diz aí, de um técnico novo ali, que chega, que coloca suas ideias, que todo mundo acredita, que todo mundo abraça. E nos últimos jogos da equipe do Corinthians, a verdade é que a gente tem visto o Corinthians cometer os mesmos erros defensivos e com muita dificuldade de criar. Parece que a equipe descansa, tem alguns dias ali de pausa, quando volta é a mesma coisa, né? Você vê a equipe do Corinthians com posse de bola, mas sempre com poucas finalizações. E no final das contas, o que importa é o gol, né? O Corinthians sofreu um gol ali num vacilo de marcação do Garro, que esperou que a bola fosse sair e não saiu. Todo mundo olhando somente a bola, deixou o Cássio livre de marcação. Ele foi feliz na finalização? Sim, muito feliz. Fez um golaço aí, sem chances pro Hugo Souza. Mas aí, depois que sofre o gol, aí quer se atirar, né? O Corinthians estava jogando em casa e estava respeitando muito a equipe do Estudiantes, estava sem pressionar, não estava subindo as suas linhas, só esperando o jogo terminar para ir para a decisão dos pênaltis. Ainda teve o pênalti no final, mas o Memphis acabou isolando a bola, né? Uma noite que vai ficar na história dele, né? Do clube também. Lamentável esse pênalti do jeito que ele bateu.
1: Realmente, bateu, isolou o Memphis de Pai, um pênalti aos 101 minutos de jogo. Quer dizer, já estávamos com 56 do segundo tempo, quando o Depay isolou a bola. O Corinthians vai precisar se mexer. Você acha que o Fernando Diniz deve continuar? O Renan aqui falou no programa, né, Fran? A gente tava discutindo sobre isso. O Renan defendeu, eu até falei, né? Eu falei, olha, eu acho que vão dar a oportunidade do Diniz trabalhar contra o Fluminense, né? Que é o último jogo antes da parada. E aí, independente do que acontecer domingo, se o Corinthians, a Nova Brasil transmite a partir das 3, Corinthians e Fluminense direto do Itaquerão, dependendo do que acontecer domingo, se perder o Fluminense, fica para a data FIFA e ele volta para Inter e Palmeiras. E a gente sabe que o clássico costuma derrubar técnico mesmo, Fran. Mas você faria mudança agora ou esperaria o pós-FIFA? O Renan falou aqui no programa que não esperaria mais, não. Já trocaria agora para ter um novo treinador para a data FIFA.
2: O Diniz está na corda bamba, né, Weber? Essa eliminação talvez tenha sido o limite ali, mas eu entendo que vai depender muito desse jogo de domingo. Se o Diniz, né, o Corinthians, não conseguir dar uma resposta, não conseguir a vitória dentro da sua casa, aí o Diniz não vai conseguir se manter acontecer de fato, porque vai chegar aí a 7 derrotas seguidas, contando o brasileiro e a eliminação da Libertadores. Aí eu acho que não resiste. Mas se o Diniz e o Corinthians conseguir vencer, eu acho que o Corinthians vai manter ele no cargo, até porque é aquilo que a gente conversou também. Quem que vai substituir, né? O mercado, ele tá muito carente, né, de técnicos. O Tite acabou de fechar ali com o Botafogo, que talvez pudesse ser uma possibilidade, não consigo ver. Então, acho que tudo vai depender desse jogo de domingo, Corinthians e Fluminense.
1: E agora, hein, Fran? Eu falei na abertura aqui, quer dizer, agora o Corinthians vai gastar um caminhão de dinheiro, contrato dele até 2028, né?
2: É.
1: Meio de 2028.
2: Sim.
1: Quer dizer, um ano e meio com o Depay para jogar brasileiro, agora a reta final vai brigar para fugir do rebaixamento. Ano que vem disputar Paulista e quem sabe, né? Não sei o que vai acontecer no futuro, se vai ter condições de ter vaga na Sul-Americana, o Corinthians, mas para disputar brasileiro e Copa do Brasil, Fran.
2: É difícil, né, a situação.
1: É um investimento muito alto para essas competições, né?
2: Foi tudo aquilo que a gente falou, né? Não desmerecendo, desrespeitando o Memphis, que tem qualidade. A gente estava comentando aqui, de todas as opções que hoje o Corinthians tinha no jogo, o Memphis era a melhor opção, mas nitidamente ainda está fora do ritmo que é o Memphis, que o Memphis demonstrou na reta final. E se o Corinthians avançasse, né, era 130 milhões que entrar pro caixa do Corinthians, até isso acabou perdendo.
1: Maravilha, ó, vamos fazer o seguinte, rápido break e voltamos já já no futebol da Nova Brasil com Gavião, com Gamarra, a Fran, Edson Rufino, falando da eliminação do Corinthians, a classificação do Palmeiras. Mas os brasileiros, vou te falar, o Palmeiras escapou hoje também de cair para um time pior que o Estudiantes. Tá ficando pro Flamengo isso daí. Olha, não tem adversário pro Flamengo nessa Libertadores. Vai ganhar o quinto. Vai ganhar o quinto título. Rápido break, voltamos já já.
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5: Comunicado. O juiz eleitoral Dr. Daniel de Lima Vasconcelos, no uso de suas atribuições legais, comunica aos eleitores da segunda zona de Aracaju que, por motivo de fechamento de escolas, obras, reformas, houve mudança de endereço de todas as sessões dos seguintes locais de votação. Auditório Antônio Vieira, Escola Cecília Meireles, CE de Antiga Unite A, Rua Lagarto, CE de Antiga Unite B, Rua Simão Dias, Unite Unidade Centro, Rua Simão Dias, CE de Antigo Colégio Brasília. Assim, o juiz eleitoral recomenda aos eleitores dos citados locais de votação que consultem com antecedência no site do TRE/SE, clicando em Serviços Eleitorais Local de Votação, ou no aplicativo e-Título, onde funcionará sua respectiva sessão para as eleições gerais 2026. O juiz eleitoral da segunda zona de Sergipe comunica ainda que as sessões 251, 252 e 253 do auditório Antônio Vieira foram transferidas definitivamente para MF Presidente Vargas, situada na Rua Neópolis, sem número, bairro Siqueira Campos. As sessões 246, 247, 248, 249 e 250 da Escola Cecília Meireles foram transferidas definitivamente para o Instituto Dom Fernando Gomes, situado na Praça Dom José Tomás, sem número, bairro Siqueira Campos. As sessões 9, 10, 11, 12, 13, 14 e 1036 da CED Antiga Unite A, Rua Lagarto, foram transferidas para o MF de Professor José Antônio Costa Melo, situado na Rua Riachão, sem número, bairro Getúlio Vargas. As sessões número 1, 3, 5, 7, 286 da Unite Unidade Centro, Rua Simão Dias, e as sessões 15, 16, 17 e 18 da CED Antiga Unite B, Rua Simão Dias, foram transferidas definitivamente para o MF de Professor José Antônio Costa Melo, situado na Rua Riachão, sem número, bairro Getúlio Vargas. As sessões 378, 379, 380, 381 e 382 do CED Antigo Colégio Brasília foram transferidas definitivamente para a Escola Estadual Ateneu Sergipense, situada na Praça Graco Cardoso, sem número, bairro São José. Daniel de Lima Vasconcelos, juiz eleitoral da segunda zona de Aracaju, Sergipe.
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2: 11 horas e 48 minutos. Olha, eu usei, né, no hoje durante o Nova Brasil em campo, né? E aqui hoje a gente tá aqui no Confira Comigo no Replay.
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2: às 11 horas e 48 minutos. Eu usei exemplos, né, de fatores que já derrubaram o Corinthians em outras Libertadores. Um jogador que é expulso, um jogador que age de forma errada, cai,
0: ou a transferência para cai
2: de alguma forma, assim que eu digo, o jogador é expulso, como foi o Roger naquela oportunidade do pega-pega,
0: do jogo contra o River Plate na invasão do Pacaembu.
2: Mas hoje não, Fran, hoje não é que você fala, o Corinthians criou, alguém fez uma burrada, não teve atitude. Não fez nada, teve esse lance absurdo no Memphis Depay que chutou a bola na lua. Mas, assim, de restante, você não era merecido mesmo a classificação do Corinthians, Fran.
3: Muito pouco para uma equipe da grandeza do Corinthians jogando em sua casa. A Neoquímica já foi, a Arena Corinthians já foi muito forte, né? Já foi muito importante. Você vê que hoje em dia não tem feito tanta diferença, né? Foi eliminado na Copa do Brasil, eliminado agora na Libertadores. Os últimos resultados do Campeonato Brasileiro, a maioria das derrotas dessas cinco dentro da sua casa, e o torcedor continua lá, o torcedor continua apoiando. Hoje foram mais de 47 mil torcedores presentes, porque acreditavam nessa vitória do Corinthians. Mas o Corinthians não chama o torcedor para perto, né? Não anima o torcedor. E às vezes é o torcedor mesmo que tem que se animar ali sozinho, porque sente que a equipe está precisando. Em nenhum momento a equipe do Corinthians esteve presente de conquistar essa classificação, de conquistar a vitória. Muito pelo contrário, no meu ponto de vista. O Estudiantes, em vários momentos, estava mais perto de conseguir abrir o placar. Tanto que conseguiu. E aí a gente falou, pô, levou um gol no momento crucial da partida, né? Esses minutos finais. Quem fizesse o gol tinha grandes chances de conseguir sair com a classificação. Ainda teve a situação do pênalti. E não foi algo muito criado. Foi um cruzamento lá que acabou passando por todo mundo. Ninguém conseguiu afastar. E acabou batendo no braço do Pires. E aí foi no VAR e acabou acontecendo o pênalti. E nem assim conseguiu esse empate para poder tentar conseguir essa classificação nas penalidades. Muito pouco, é o que a gente vem falando aqui já há semanas, né? A equipe do Corinthians com muita dificuldade, principalmente ofensiva, e vem cometendo erros defensivamente.
2: Gaviva, ó, defesa civil, chegou aqui no meu celular, Gaviva.
4: O que aconteceu?
2: Alerta severo, defesa civil, a bola chutada por Depay pode atingir qualquer cidadão ou qualquer residência no estado de São Paulo, Gaviva.
4: Olha só, velho. Você gosta, né, Weber? Olha aqui a galera mandando mensagem. O Will de Jundiaí. O dinheiro que o Corinthians iria ganhar com a classificação vai ser descontado da dívida do Memphis? O Renato de Campinas. Time péssimo. Mas se o Memphis tivesse feito o gol, o Hugo ia garantir na disputa de pênalti. O Antônio Duarte. Só o goleiro presta, o resto pode ir embora. Luiz Carlos de Anápolis, em Goiás, palmeirense, tá vibrando. Marcos Antônio, falando time sem vergonha. Patrícia Nascimento, na minha opinião, parecia que o Corinthians não tava jogando na sua casa. Passou até meu sono de tanta raiva. E tem áudio, vamos soltar áudio da galera, Celcinho.
5: É, Gavião, amanhã, ó, pode pegar as malas. Memphis Depay, Garro, Caio César, Bidon, Alan, mais uns dois aí, viu? Porque, pelo amor de Deus, cara. Cara, renovar ganhando milhões pra jogar uma porra dessa e fazer uma merda dessa no pênalti. O lance mais decisivo do jogo.
2: Tenha calma.
5: É de Osasco.
2: Tenha calma.
6: É, Gaviva! Eu acho que a bola de cristal do homem aí hoje aí funcionou metade.
2: Não erro,
6: não. Ele atira, acertou mesmo na mosca que o Corinthians não iria passar. Edson do Grajaú.
7: Boa noite, pessoal da Nova Brasil. Aqui é Paulo Tadeu, esse cara sou eu, de Valinhos. Meu, realmente não dá pra conviver com esse time mais. Por que que esses caras ganham tanto dinheiro para fazer isso com a torcida? Será que se pagasse, a vitória valeria um valor, o empate valeria um valor inferior e a derrota não ganharia nada? Será que esses caras começariam a jogar bola?
8: Ô, Gavi, eu não sei o nome correto, acho que é NFL, aquele futebol americano, o cara dá aquele chutão que faz não sei o que lá, um touchdown lá, porque, nossa, essa bola foi lá no planeta Marte, viu? Hélio Ribeiro, Suzano.
4: Os caras aproveitam pra deitar, né, mano? Vai fazer o quê?
3: Ninguém vai sofrer sozinho, viu? Porque foi Santos, São Paulo ontem, Santos hoje e Corinthians. Só o Palmeiras. E o Palmeirense ainda reclama, viu, Weber?
2: O Palmeirense está reclamando, o time está na semifinal da Copa do Brasil, na semifinal da Libertadores e disputando o título do Campeonato Brasileiro. Quer dizer, a Nova Brasil agora ficou para transmitir os jogos, né, do Palmeiras do nas Palmeiras. Competições, né? É realmente um absurdo. Cleiton Gamarra, sua opinião em relação à eliminação do Corinthians. O Corinthians fica pelo caminho na Libertadores e ainda tem essa questão da disputa, né? De fugir da zona do rebaixamento em uma noite em que o Botafogo ultrapassou o Corinthians também na tabela de classificação. Gamarra.
9: Ah, então, Weber, com relação à classificação, o Grêmio segurou o Grêmio também, né? Então, o Corinthians fica 4 pontos do Grêmio, que é importante. Não é coincidência Santos, São Paulo e Corinthians ter sido eliminados, né? Eu acho meio que um devaneio a gente pensar que times que têm tantos problemas diretivos, financeiros, não paga salários em dia, não tem uma estrutura mínima de tranquilidade para jogadores, querer chegar numa final de Libertadores. Eu acho que se chegar como o Corinthians ganhou o ano passado a Copa do Brasil, é apenas uma manutenção dos problemas e aumentando os problemas dos times. Eu acho que ganhar título numa situação dessa é pior, por mais que seja momentaneamente para o torcedor legal, mas é pior ganhar, porque você acaba colocando para debaixo do tapete todos os problemas. Quando perde, aí escancara como vai escancarar os problemas do São Paulo, os problemas do Santos, os problemas do Corinthians. Agora sim, eu estou vendo as mensagens dos torcedores, presumo eu, sejam torcedores do Corinthians. Cadê aqueles que pediram o Memphis? Fizeram protestos. E assim, aqui não tem nada contra o Memphis, não. A gente sabia que ele tinha problemas físicos há muito tempo. Ele não é o culpado único da desclassificação do Corinthians. Chamou a responsabilidade, apareceu. Inclusive, eu falei isso na narração. Vamos ver se vai converter. Mas pelo menos chamou a responsabilidade. Mas assim, como que você quer que um clube chegue numa semifinal contra um provável Flamengo, com toda a estrutura, com todo o dinheiro, sem merecer, sem se estruturar para isso, sem pagar minimamente seus funcionários, sem pagar seus jogadores, pagando um mês, deixando 3 para frente? Então a gente precisa acordar para isso, não é simplesmente só a questão do campo e bola, é muito pior que isso. O Corinthians está sem dinheiro para arcar com seus vencimentos a dezembro, já não tem mais. Está pedindo dinheiro, está cobrindo um santo para descobrir o outro. O São Paulo da mesma maneira, o Santos ainda é pior, né? Que tá fazendo contratações aí absurdas. Então assim, eu acho que a gente pedir, e aí volto no Diniz, eu falei isso antes da desclassificação. O que o Diniz fez no Corinthians até aqui foi muito mais positivo do que negativo. Ele tá jogando com o elenco quebrado, sem vários jogadores, com salários atrasados, o CT uma bagunça. Os jogadores insatisfeitos com a gestão do clube, principalmente do Marcelo Paes, e ele levou o Corinthians, ele ficou 90 minutos de uma vitória de uma semifinal de Libertadores. Isso é mérito, não é demérito. E se você pegar a campanha dele, é boa ainda, o saldo ainda é positivo. Mas só que os problemas de externos que vêm para o CT, que vêm para a interna, atrapalham o time. Atrapalha o Diniz, atrapalha o time, atrapalha os jogadores. E não tem como, por mais que seja um jogo importante, por mais que seja um jogo onde os jogadores vão se entregar. Hoje o Corinthians fez um jogo competitivo e apenas. É o que o Corinthians pode entregar hoje pela situação que vive. né? Jogou um jogo competitivo, o Estudiantes jogou o jogo dele lá, fez, achou um gol no final do jogo e acabou classificando como o Corinthians poderia ter achado o gol. Para mim o problema não tá no campo e bola, para mim o problema não tá em momento algum na questão técnica, na questão, para mim o problema é diretivo, o problema tá na raiz. Enquanto não atacar a raiz, esses times, Corinthians, São Paulo e Palmeiras, esse discurso, o Weber, Fran e Gaviva, pode deixar gravado aí que vocês vão repetir todos os anos. Ah, mas que não jogou bem, que não foi bem, porque a estrutura, a raiz do problema não está sendo resolvida. O São Paulo continua acumulando dívidas, contratando o Vitor Sá por 3 anos e meio, pagando R$1 milhão. O Corinthians não está contratando porque está no transfer ban, isso aí diminui um pouquinho, mas renovou com o Memphis, criou uma dívida. O Santos está contratando vários jogadores até dezembro, montando um time de aluguel. E quem passou hoje é um time que, por mais que não esteja jogando bola, é um time que estruturalmente, diretivamente, está bem. É um time organizado. Sabe quem manda. Sabe quem manda, sabe quem dá as ordens. Paga em dia, os jogadores estão satisfeitos. Não estão jogando bem, mas está satisfeito. E não é à toa. Não é à toa que passou. Não é à toa que o Palmeiras passou, por mais que seja nos pênaltis. Passou porque é organizado. Apesar de ter acumulado dívidas também, né? Tá em déficit esse ano, mas fez algumas contratações ruins, mas de qualquer maneira, ainda o Palmeiras é saudável financeiramente e principalmente diretivamente. Tem comando no Palmeiras, não tem bagunça. Não tem bagunça, não tem esquema, não tem escândalos criminosos que nós vemos em todos os clubes aí, tanto o Santos como o Corinthians, como o São Paulo. Então, o Palmeiras passou jogando mal, mas não passou à toa. Passou porque tem comando, porque tem honestidade e que tem organização. Então, é isso. Pode deixar gravado aí o que a gente está falando, ano que vem vai acontecer a mesma coisa. A eliminação foi justa e o Corinthians não merecia estar numa semifinal no caos que vive politicamente falando, Weber.
2: Ô Gamarra, mas eu entendo o seu lado aí do que você está falando, mas os argentinos vivem situação igualzinha. Os argentinos vivem situação igual, idêntica. Os clubes,
9: Tem algum dirigente do Estudiantes no Ministério Público na Argentina roubando o time?
2: Não,
9: tem alguma
2: mas
9: coisa assim parecida?
2: Então, mas é isso. A dívida, Gamarra, a dívida deles...
9: O Corinthians está sem presidente, Weber. O presidente do Corinthians foi deposto Ministério Público.
2: Ó, eu busquei aqui, ó, só para você ter uma ideia, ó. Uma nota, uma notícia aqui de 2010, eu estou tentando buscar agora a dívida desses clubes. Mas eles já, 5 clubes da Argentina em 2010, já tinham 1 bilhão de dívida. 1 bilhão. É muita coisa. Na grana argentina, isso daqui é coisa de 200 milhões de dólares.
9: Mas, o ponto não é a dívida. Bem, o ponto não é a dívida. É a desonestidade desses dirigentes. Tem cartão corporativo lá na Argentina? Pode ser até que tenha, não sei.
2: Tem, deve ter corrupção notícia. Tem lá
9: não,
2: também.
9: Não, eu não vi nenhuma notícia relacionada a Estudiantes, de ver presidente preso, de ver presidente deposto, né, sendo excluído do clube, que é o que aconteceu com o Corinthians, os 3 últimos. O Andrés, o Duílio e também o Augusto Melo estão fora do Corinthians. Eles não podem entrar mais no Corinthians. E ainda tem muitas investigações em andamento. A questão, para mim, não é só a dívida, é só o meio. O fim é outro. O fim é a desonestidade, essa forma associativa do clube falida, que é, eu me engano, que eu gosto. Você vê os candidatos que o Corinthians tem para presidente?
2: Não vai mudar nada.
9: O que o São Paulo tem para presidente?
2: Não vai mudar nada.
9: Não vai mudar nada. Enquanto não cortar o mal pela raiz, e aí tem que ter justiça, tem que ter Ministério Público, tem que ter polícia, porque é só assim, tem que ter intervenção. Que é só assim, para tirar esses caras, limpar, e aí fazer. Aí qual é a solução? Eu não sei, eu não sou pago para isso. Eu sei que do jeito que tá, do jeito que os clubes estão... Tanto São Paulo, e falando isso aqui de São Paulo, Corinthians, São Paulo e Santos, não dá, não tem. Se você pegar, o São Paulo tem eleição esse ano, o Corinthians tem eleição esse ano, o Santos também. Você pegar os presidentes, são os mesmos. São os mesmos, são o mesmo grupo, a mesma coisa, não muda nada. Então, assim, como que a gente quer ter resultados diferentes fazendo a mesma coisa? Aí, essa é a questão, você pode contratar todo mundo, igual o Santos. O Santos está contratando todo mundo. É, vai ganhar alguma coisa? Não vai.
2: Não, vai jogar brasileiro
9: agora. Lá na raiz do negócio, Weber, é desorganizado. É desde lá da base até aqui. Então os jogadores passam da base batido. Você não aproveita tanto os jogadores. Quando vende, vende mal. Quando vende, no meio do caminho o dinheiro vai parar em outro lugar, porque você já está devendo empresário, você já está devendo um monte de coisa. Então, assim, não é sustentável o modelo de hoje. E aí, só uma eliminação, e aí eu fico, sinceramente, Weber, eu fico feliz com as eliminações, porque aí você abre a ferida. Aí os torcedores começam a ficar, mais reclamantes, começam a ficar mais exigentes, porque assim, vamos supor, Weber, que o Memphis fizesse o gol hoje e o Corinthians passasse nos pênaltis. Não ia acontecer nada, o Corinthians está sem presidente, hoje ninguém falou nada sobre isso. Só que amanhã vão falar, porque o Corinthians foi eliminado. E isso eu acho positivo. Vão falar, vão cobrar e tem que ser cobrado, tem que ser cobrado. Se o São Paulo passa ontem do Boca, é a mesma coisa. Será que ia falar de política? Não ia, está falando agora. Está falando sobre os contratos, está falando sobre o Vitor Sá, está falando sobre menos oportunidades para os moleques da base, colocou um monte para queimar o Dorival. Então eu acho que é isso, a eliminação ela serve para isso. Você ganhar o título, igual o Corinthians ganhou com o Dorival na Copa do Brasil, foi positivo por um lado, mas foi péssimo pelo outro lado. Porque o Dorival continuou fazendo mau trabalho, se você lembrar, na Copa do Brasil, o Corinthians perdeu pro Cruzeiro em casa. Em casa, na Copa do Brasil, o Corinthians foi mal também. Esse elenco tá vindo mal há muito tempo já, em casa, em Copas também. Mas consegue ganhar nos pênaltis, o Hugo é um monstro para pegar pênalti e tudo mais. Então eu acho assim, Weber, a questão para mim não é só a financeira, é só a consequência. O meio tá na gestão, tá no quadro associativo dos clubes, que tem que mudar. Se é por intervenção judicial ou não, tem que mudar. Porque se não mudar, vai ter problemas. Tanto São Paulo, como Corinthians e como Santos. E todo ano a gente vai bater nessa mesma tecla. Vai cobrar jogador, vai pedir cabeça de técnico e a raiz vai continuar ali crescendo a cada vez os problemas dos clubes, ô Weber.
2: Boa, Gamarra. Mas eu não acredito que mudanças acontecerão em nenhum desses três clubes, nem Santos, nem São Paulo e nem Corinthians.
9: Eu também não acredito, viu, Weber? Mas eu tenho obrigação de falar isso. A gente tem que bater sempre nessa tecla e não desistir, por mais que seja quase que impossível.
2: Exatamente, exatamente. Bom, até porque precisam, esses três clubes precisam de pessoas honestas, né, comandando essas equipes, né, comandando os clubes. Exatamente. E quando eu falo pessoas honestas, não estou me referindo apenas ao presidente, não, mas a todo o sistema, né? Você viu que no São Paulo existia um sistema, né, que existe também nos outros clubes, né?
9: No Corinthians também existe.
2: Vem desde lá da base, né? Então é complicado. É muito parecido com a corrupção que a gente vê diariamente no nosso país. Mas vamos lá, 12:05, Gaviva, mais participações, eu quero ouvir o povo participando, porque tem umas piadas boas, viu, Gaviva?
10: É, as piadas boas, né? Só que o pessoal tá desabafando no texto, ninguém tá mandando áudio. Você que tá indo embora, né, do estádio do Corinthians, em Itaquera, e vai demorar pra chegar em casa. Tem gente que vai pra Itaquera, Zona Leste, mora na Zona Oeste, na Zona Sul, na Zona Norte. Você tá dentro do carro aí, dirigindo não, mas você que tá do lado, tá de carona aí, tá no busão, tá no táxi, no Uber, manda seu áudio. Eu vou mandar aqui o WhatsApp para você gravar seu áudio, a sua revolta, a sua bronca, a sua crítica. É a sua oportunidade de colocar a tua voz e o seu desabafo corintiano aqui na Nova Brasil FM. Então é 11-994-33-21-21. Manda seu áudio com seu desabafo. 11-994-33-21-21. Mensagem de texto aqui do César de Atibaia dizendo: o Memphis perdeu de propósito porque estão devendo grana para ele. Aqui o Matheus Malaquias: o Memphis tem que aprender com o Vitor Roque a bater pênalti. René Medeiros: a bola do Memphis passou aqui no Acre. O cara no Acre, mandando, disse que a bola dele passou por lá. Zé Edmundo: Memphis deve sair do Corinthians, safado. O cara já tá até ofendendo. O Otávio do Tucuruvi: parece até que a torcida do Corinthians hoje no estádio tava pressentindo. O José Augusto, time tem que jogar com os garotos. Cantaram a vitória antes da hora lá na Argentina. O Memphis já está ultrapassado. É porque quando teve aquele negócio que acabou o jogo, né, Weber? A comissão técnica, o Diniz, os reservas, todo mundo se abraçou, né? O ouvinte está falando que o Corinthians cantou essa vitória antes da hora. E o Laps, a bola do malandrão passou aqui no Rio de Janeiro, Weber Lima.
11: É, rapaz, e o Gamarra falou de um ponto interessante, né? Antes, deixa eu ver como é que tá o Rufino lá na zona mista, até pra a Fran falar sobre isso, a gente vai falar de Memphis Depay, porque foi um pedido da torcida, foi pressão da torcida. A torcida pressionou para que se renovasse com o Depay. Eu sempre falei...
9: Inclusive organizada, viu?
11: Exatamente.
9: Inclusive organizada.
11: Exatamente. Eu sempre falei aqui, ó, estanca.
9: Quem que a gente cobra agora? Quem que a gente cobra agora lá?
11: Exato.
9: Será que tem alguém da torcida que pode cobrar lá? Porque os caras gostam de cobrar a vidraça. Agora eles têm que virar vidraça também, né?
11: É. Eu falei aqui várias vezes no programa. E aí o pessoal fala, né, o Weber tá torcendo pro Depay embora. Olha, se eu soubesse que ele ia perder esse pênalti, eu falava, renova, renova. Eu ia falar pra ele renovar.
9: Ô Weber, como que ia terminar bem o jogador que não se cuidou o ano inteiro?
11: Pô? Exato.
9: É uma coisa assim, a eliminação hoje e a perda do pênalti do Memphis é uma coisa construída desde o início do ano, onde ele não quis jogar no Corinthians praticamente o primeiro semestre inteiro até a Copa. Na Copa ele não teve oportunidade. Durante a renovação ele sequer voltou para jogar contra o Internacional aqui na Copa do Brasil, entendeu? Então ele esperou uma renovação, aí depois ele veio pro Brasil, ele ficou muito tempo fora, então ele abriu mão disso. E simplesmente o que causou hoje a perda do pênalti dele foi a construção que ele próprio fez desde janeiro, Weber. Eu acho que é uma coisa lógica para mim.
11: Exatamente. Ele fez mais ou menos o que o Neymar fez com o Santos, né? Usou os dois clubes, foi se preparando e tal. E aí é o seguinte, eu na época eu falei, defendi aqui, eu falei, estanca o negócio. Fala, Memphis, muito obrigado, porque é lógico que ele quis protelar a Fran, porque ele não tinha proposta de outro clube. Então ele foi desse jeito, tal, fazendo pedidos, o Corinthians não acertava, tal. Aí o presidente do Corinthians decidiu cortar, falar, não, acabou, não vai ter mais isso, não vai ter e não vamos renovar. O Corinthians conseguiria pagar a dívida. Ah, mas era muita grana, ué. Mas ia conseguir. O Corinthians ia se virar para pagar isso daí. Agora não. A bola de neve aumentou e um jogador que chutou uma possível premiação na Lua, né? E um jogador agora que fica para disputar o Campeonato Brasileiro. Uma grana muito alta investida, Fran, para disputar o Campeonato Brasileiro. A gente não sabe o que vai acontecer. No céu, seria o Corinthians permanecer na primeira divisão e classificado para a Sul-Americana no ano que vem, que a Libertadores já foi, né? A turma lá de cima disparou. Agora, do outro lado, se acontecer o inferno, Fran, é uma Série B onde o Memphis vai ter que disputar uma segunda divisão.
3: Exato, tudo isso a gente falou aqui, né, Weber, e a gente foi muito criticado quando a gente foi contra a renovação do Memphis, e não é nada contra o jogador. O Gamarra falou muito bem, ele teve personalidade, não é fácil você chamar a responsabilidade ali de bater o pênalti no último minuto, onde podia acontecer de tudo, né? Se ele faz o gol, tá todo mundo feliz, tá todo mundo satisfeito. Como errou da forma que errou, vai, né, acabar sofrendo todas essas cobranças, essas críticas. E a gente falou, o momento do Corinthians, instituição, não era o ideal para poder fazer isso. E fora que a gente não sabia que Memphis que ia continuar no Corinthians. E por enquanto ele está devendo muito ainda futebol, né? É um jogador que está fazendo diferença, porque está sem ritmo, teve que acelerar muito, tudo isso por causa desses motivos que o Gamarra falou, onde ele abriu mão na metade do ano, teve o foco ali na Copa do Mundo, também não disputou muito bem a Copa do Mundo, né? Ficou vários jogos ali no banco de reservas e ele está pagando por isso. Aí a gente vê ele já reclamando de calendário, que é um jogo na quarta ou outro jogo no domingo, quarta, domingo, e ele tentando se recondicionar, ganhar ritmo de jogo. E a gente está vendo que ele está muito abaixo. Então foi um alto investimento feito pelo Corinthians, onde não está tendo o retorno que talvez se imaginava. Era avançar na Copa do Brasil, não aconteceu. Era avançar na Libertadores, não aconteceu. E só tem o Campeonato Brasileiro nessa situação ainda, muito perto da zona de rebaixamento. Se vai cair, eu acho que não. Eu acho que tem equipes piores. Mas o Corinthians já está 5 jogos sem vencer. Vai que emenda o sexto, o sétimo, quando vê, já não consegue mais sair. Então agora tudo vai depender do Campeonato Brasileiro do Corinthians, se vai conseguir reagir ou não.
11: Vamos lá, Edson Rufino, na Arena do Corinthians. Como é que está a situação de momento aí, Rufino?
12: Ah, bastante movimentado aqui, Arena do Corinthians. Estamos na zona mista. Todos os profissionais de imprensa aguardando personagens, mas pelo que consta, nesse momento, apenas o Bidu aceitou falar com a imprensa. Está passando ali falando com o pessoal de TV, daqui a pouco chega com o pessoal de rádio. O Fernando Diniz já passou em direção a onde concede a entrevista coletiva. Então, muita gente por aqui aguardando palavras de atletas do Corinthians, mas a assessoria tem um trabalho complicado, porque eles têm que convencer o jogador a passar. E a informação que nós temos que outro acesso foi liberado, então não são todos os jogadores que vão passar por aqui, mas a coletiva já começou nesse momento, viu, Weber?
11: Vamos lá então, coletiva de Fernando Diniz no ar na Nova Brasil.
13: Jogo difícil, um jogo parecido. Os confrontos contra o Rosário Central e contra o Estudiantes foram parecidos, tanto o jogo de lá quanto o jogo da volta. A gente sabia que ia ser um jogo difícil, eu não acho que o time se acovardou. O time não estava encontrando soluções para poder furar a defesa. Então foi um jogo equilibrado, de poucas oportunidades, poucas finalizações, poucas chances para os dois times, como foi o do Rosário enquanto teve 11 contra 11 também.
14: Diniz, aqui Marcelo Braga, a gente está ao vivo no Paramount Plus. É muito difícil não te perguntar do Memphis, né? Quando ele sai, o árbitro vai no VAR, ele já pega a bola para bater o pênalti. Era algo que já estava pré-determinado para ele bater, ou você já esperava que um jogador desse tamanho pegasse a bola e se responsabilizasse pelo lance? Obrigado.
13: Ele é o batedor, ele bate. Batedor ele e o Garro. Se tivesse cobrança de pênalti, ele e o Garro, um dos dois ia bater o primeiro pênalti, o outro ia bater o segundo, se a decisão fosse pros pênaltis. Então era um provável batedor, era ele. Então, ele que treina, ele e o Garro. Então não teve nada que ele pegou a bola porque ele quis bater. Ele é um cara que é acostumado a bater pênalti, assim como o Garro. E qualquer um dos dois poderia bater.
15: Diniz, boa noite, Iago Rodado, GE. Queria que você falasse um pouquinho sobre como administrar o Corinthians daqui para frente, né? Eliminado na Copa do Brasil, eliminado agora da Libertadores e com uma sequência ruim no Campeonato Brasileiro. Como manejar toda essa situação com tudo também o que acontece no extracampo do Corinthians, que é complicado. Obrigado.
13: A gente tem, é sempre difícil esses momentos, mas a gente agora tem que saber enfrentar, saber sofrer com o que aconteceu. Está todo mundo muito triste. Hoje é um dia de, bom, quando morre alguém, a verdade é essa, de tristeza geral, mas a gente vai ter que saber se levantar, porque o Campeonato Brasileiro continua. Então a gente tem que melhorar no campeonato, a gente tem uma sequência muito ruim. É o time se juntar, se fortalecer para terminar a temporada de maneira digna.
16: Diniz, aqui é Marco Belo, Rádio TMC, à sua direita aqui. O técnico do Estudiantes acabou de dizer que eles jogaram, na opinião dele, e eu concordo com ele, melhor as duas partidas, lá e cá. O Corinthians tem diversos problemas, não contrata jogador há 150 dias por causa de transfer ban, tem problema econômico, com o seu banco de reservas que você tem, os problemas no Campeonato Brasileiro, você nunca reclamou de nada, você nunca veio aqui para reclamar que não tem jogador, que não tem reforço. O lugar do Corinthians é esse, é quartas de final de Libertadores, é 13º do Campeonato Brasileiro. Esse é o lugar desse time específico do Corinthians, com estes jogadores atuais e nessa situação, com todos os problemas que envolvem atualmente, o torcedor tem que se acostumar com isso?
13: Não concordo com essa análise, não acho que é assim. E também não vou reclamar hoje. cenário que a gente tem é esse, de muitas dificuldades, vocês sabem todos. Mas se o Memphis tivesse feito pênalti e a gente ganhado, as perguntas seriam outras. O resultado, ele acaba sendo muito senhor das análises. Então, assim, eu repito, assim, foi um jogo difícil. A gente fez uma partida muito boa. Eu não acho que... acho que foram dois jogos equilibrados. Eu não acho que eles jogaram melhor lá. É só ver o número de finalizações, o número de posse. O que pode ter feito o jogo daqui, talvez o jogo que ele queria fazer, um jogo de mais bola longa, de disputa de primeira e segunda, tenha tido uma prevalência nisso, e a gente não conseguiu, em alguns momentos do jogo, impor o nosso jogo de posse, e a gente estava terminando muito poucas jogadas, um jogo mais travado. Mas esse time é um time que tem muito brilho, os jogadores trabalham muito. Eu acho que assim, os desfalques que a gente teve no elenco, acho que pesaram um pouco. Eu acho que o Yuri é um jogador que faz muita falta mesmo, e é um jogador muito específico para aquela posição, a maneira como ele joga, como ele ataca espaço, como ele incomoda o adversário, e acabou fazendo mais falta do que deveria. A gente não conseguiu também encontrar soluções para resolver esse problema. Mas eu acho que o time, eu não concordo, eu acho que o time podia ter avançado, e o time tem que avançar no Campeonato Brasileiro.
17: Diniz, aqui, boa noite. Você já falou algumas vezes sobre gostar de trabalhar com jogadores mais estrelados, né, como o próprio Memphis, e talvez seja pela primeira vez uma ruptura do Memphis com a torcida do Corinthians, num lance em que ele estava lá para bater, acabou perdendo, mas o próprio torcedor se manifestou. Você sente que você pode tentar ajudar o Memphis a dar a volta por cima, ou é uma situação, até por tudo que ele representa, essa volta dele, que só o Memphis pode se resolver com a torcida do Corinthians?
13: Não, acho que tem muito serviço prestado pelo clube. Teve a coragem de bater o pênalti. É sempre difícil pegar uma bola para bater um pênalti aos 50 minutos, quartas de final de Libertadores, um dos jogos mais importantes da história do clube, na realidade, o jogo de hoje. O Corinthians tem 116 anos e tem só uma Libertadores conquistada, e todo mundo, a gente falou disso o tempo todo. E a gente vai estar junto com ele sempre. Assim, não é? Perdeu todo mundo, não perdeu só por conta do gol. Nós tomamos um gol que a gente podia ter evitado, a gente não conseguiu produzir muito. E obviamente que o pênalti no final da partida acaba atraindo todos os holofotes para ele. Mas ele é um jogador que aguenta esse tipo de situação, um jogador experiente. E no vestiário, isso a gente já falou, tá todo mundo junto nessa.
18: Diniz, aqui no fundo, você, no final da partida, o Benfica ficou ajoelhado no campo ali bastante tempo também, e você foi lá conversar com ele. Qual que foi o teor da conversa? Foi mais ou menos nessa linha da sua resposta agora?
13: Não tem muita conversa. Isso ali, eu abracei o Memphis e o cara está se sentindo a pior pessoa do mundo nesse momento, porque parece que recai tudo sobre ele. E não é assim. Fundo, bater pênalti, o cara tem que ter muita coragem para bater. E ele tem a coragem para bater e errou. E é esse pênalti. Quantos jogadores estrelados que a gente tem na história do futebol do mundial erraram pênaltis importantes? Hoje foi o dia dele errar.
17: Aqui, Diniz, Rafael Esguilha.
11: Portanto, aí a coletiva do Diniz. Vamos com Edson Rufino, que está com o Matheus Bidu.
19: Vamos ouvi-lo.
20: Jogar no Corinthians já precisa, se seja dentro de casa, fora de casa. A gente sente muito que o fator casa é muito forte, é um ponto muito forte. Infelizmente a gente não conseguiu dar o retorno que deveria. A gente tá devendo um pouco, a gente está muito frustrado pela eliminação de hoje, muito triste. Só pedir desculpa a todos os torcedores e pedir novamente para que eles continuem acreditando em nós. Por mais duro que seja a noite de hoje, a eliminação de hoje, a gente vai procurar tentar esquecer essa eliminação e procurar focar no brasileiro, que a gente sabe, a gente está vivendo um momento muito delicado.
19: Muito bem, o Bidu falando por aqui. O jogador tem uma fisionomia bastante abalado, dá para perceber. Realmente a tristeza, a decepção pelo fato de ter sido eliminado da Libertadores da América, pelo que consta, é o único a falar aqui na zona mista, mas continuamos espertos. Agora aguardando para saber o que realmente acontecendo, enquanto a torcida argentina fazendo muita festa próximo daqui, viu, Weber?
11: Tá certo. O Edson Rufino, seu destaque final, que aí tá na reta final aqui do nosso tempo, seu destaque final e a piada, Rufino. Será que tem clima para piada hoje aí, Rufino?
19: Ah, gente, dá um jeito, pô. Dá um jeito, sim. O destaque final, o Corinthians voltando ao Campeonato Brasileiro no final de semana, 5 derrotas consecutivas, e o time vai ter o Fluminense no final de semana jogando aqui na Arena. Expectativa é que o time possa se recuperar dentro da competição, porque a situação está complicadíssima, né, Weber?
11: Vamos lá para a piada, então.
19: Vamos lá, a piada.
10: Capricha, Rufino.
19: A garota passou perto de... A garota passou perto de uma loja, aí ela viu um tapete maravilhoso. Ela entrou lá e foi ver, né, o preço do tapete. Aí o preço, muito caro. Aí ela ficou triste, né? O dono da loja chegou e falou, ó, eu tenho uma proposta pra fazer. Só que o dono da loja era meio safadão, sabe? E ele adorava Porta dos Fundos, viu, Weber? Ele era tipo o Kid. Ele era meio estilo Kid, né? Aí falou, ó, eu tenho uma proposta pra te fazer. Se você não chorar, eu te dou um tapete. Te dou um tapete. Aí ela pensou, falou, tá bom, eu vou encarar então. Meu, mal começou a brincadeira, Weber. Já desceu, já rolou uma lágrima. Aí ela pegou e saiu. Foi indo pra casa, chegou, a mãe perguntou, por que essa cara de tristeza? Ela falou, né? Ah, porque eu gostei de um tapete ali e o cara da loja falou que me daria o tapete se eu não chorasse. Porque ele gosta das porta dos fundos, só que ele é estilo Kid Bengala, entendeu? Aí a mãe da menina falou, deixa comigo. Então eu vou trazer esse tapete. Foi, chegou lá, conversou com o cara, e aí conversou com o cara, e o cara falou, olha, mas não pode chorar. Tá bom. Meu, começou a brincadeira, rolou uma lágrima. Falou, não, não vou levar o tapete. Foi pra casa. Quando chegou...
11: Tá cortando o áudio do Rufino.
19: Tá cara, é essa? Ela explicou. Meu, viu? Aí a véia, o Weber, a avó da menina, a mãe da mulher, falou, deixa que eu vou lá buscar esse tapete. Aí a véia chegou lá, falou, olha, eu aceito a proposta porque a minha filha é bastante do tapete. Aí o cara falou, ó, o negócio é o seguinte, não pode chorar, hein? Aí as duas, quando viram de longe, Weber, a véia vindo com o tapete. A véia com o tapete embaixo do braço. Tá? Aí as duas começaram a pular, bater palma. Ela conseguiu, vó, conseguiu, mãe. E ela pegou e falou, não, filha, é que eu me caguei toda, tô tapete pra lavar.
11: Tchau, Rufino. Tchau, Rufino. Tchau. Frão, seu destaque final, Frão, grande.
19: Assistência técnica do Cuca Lavareda aqui.
11: Boa,
19: Rufino. Assistência técnica do Cuca Lavareda. Vai lavar o tapete, Weber.
11: É, um abraço. Tá oscilando demais o seu som. Fran, um grande beijo, seu destaque final. O Corinthians tá fora e o Palmeiras avança, Fran.
3: É, uma noite sofrida, né? Difícil para as equipes brasileiras. O Palmeiras teve dificuldades, mas conseguiu avançar. É, isso é o mais importante. Não fez um jogo brilhante e acabou correndo riscos de forma desnecessária, mas ainda assim conseguiu avançar. E para a equipe do Corinthians fica essa preocupação, né? De como a equipe vai reagir na sequência do Campeonato Brasileiro. Mas que faz parte do futebol, né? O Diniz falou ali um pouquinho sobre o Memphis e não tem muito o que falar nesse momento, né, Weber? Ninguém quer errar naquele momento, mas ele teve personalidade e é algo que ele vai ter que conviver aí essa noite e ainda alguns dias.
11: Maravilha, Fran. Um grande beijo e até a próxima, Fran.
3: Até
11: sabadão,
3: sábado,
11: né?
3: Até sábado.
11: É, Fran, que sábado vai segurar do Celso Cardoso, que tem os cursos dele lá, vai fazer à noite o jogo do Tricolor contra o Internacional. A Fran faz Remo e Santos no futebol da Nova Brasil.
2: Ô Weber.
11: Vamos lá, fala Gaviva.
2: Dá tempo de dois áudios do pessoal reclamando, a torcida brava, Weber?
11: Vamos que aí o Gamarra dá o destaque final e você vem com a dica cultural, vamos lá.
2: Belezinha, vamos lá, vai lá, Celcinho.
1: É, meus amigos, eu acho que já podemos mudar o nome aí do holandês Memphis Depay, depois desse pênalti que ele bateu para fora do estádio, podemos chamá-lo de Memphis Debaggio, em homenagem ao grande Roberto Baggio, que ajudou o Brasil a conquistar o Tetra em 94.
21: É, meu mano Gaviva, sei que a Nova Brasil aí tem um alcance grande aí. Ô, mano, não existe, mano. 50 mil pessoas hoje dentro da arena, mano. E o time jogar desse jeito, mano. Jogar como se não tivesse fome de bola, mano. Isso é louco. Que ódio, mano. Voltando pra casa aqui dentro do carro, agora tendo que ficar vendo mensagem no WhatsApp, todo mundo querendo falar comigo pra me aloprar. Os caras têm que lembrar disso, mano. Lembrar que tem 50 mil pessoas no estádio. Que bosta, mano. Mas nós é Corinthians, nós não desiste, né? Valeu, Gaviva.
2: Valeu, mano.
11: Boa, Gaviva.
2: Ele tem que aguentar isso.
11: Ô, Gaviva, mano. E você sabe que lembrou muito São Paulo de ontem também, o Corinthians de hoje. Time sem pegada, sem briga. Os argentinos davam carrinho de tudo que era jeito, brigavam pela bola.
2: Verdade.
11: Não que carrinho vai ganhar jogo, mas mostra a disposição do time. Vamos lá.
2: Isso.
11: Vamos lá, Gamarra. O seu destaque final, um grande abraço. E a gente vai para a dica cultural do Gaviva, Gamarra.
9: É isso, vou ficar ouvindo aqui no final, agradecer você, Weber, toda a equipe técnica, Gaviva, o nosso Cuca e também o glorioso Edson Rufino. É, o Weber, não é coincidência, salário atrasado nos dois times, o cara não corre, velho. Deixa eu só falar uma coisa, Weber, eu venho falando, já você é testemunha disso, tá com uma cara de Fla-Flu essa final e tá chegando, hein? Acho que dá Fla-Flu a final da Libertadores. Grande abraço, até domingo, com Flu, Corinthians e Fluminense na Arena do Corinthians. Valeu, Weber, tamo junto.
11: Valeu, tamo junto, Gamarra, e eu concordo muito por conta do momento do Palmeiras. Não é bom o momento do Palmeiras. Hoje escapou de cair para uma equipe fraquíssima.

0: Ah, já.
1: É.
0: Eu já vi até brincadeira, Gaviva, que o, esses atores de Hollywood, eu já vi do. Não sei se foi no Madame Tussauds, que o Schwarzenegger tá lá paradão e é o Schwarzenegger real, né? Aí o pessoal chega perto dele lá, como é o Exterminador do Futuro, aí ele se mexe.
1: Exatamente. É isso mesmo, de tão real que parece as imagens. O Lucas Monteiro nas imagens coloca a carinha, o rostinho de Madame Tussauds, ela aí, ó. Ela que é a mulher que começou esse negócio do museu. Na verdade, ela era funcionária de um outro cara, o Dr. Philip. Ela nasceu na França, mas depois foi lá pra Inglaterra. E ele fazia próteses de cera, essas coisas todas, e ela foi se aperfeiçoando e fazendo imagens de pessoas real e tudo mais, né? Hoje em dia, não tem mais só na Inglaterra. Antigamente só tinha em Londres. Hoje virou tipo uma franquia. Tá em mais de 20 países diferentes o Museu de Cera de Madame Tussauds. Quero pedir então pro Lucas Monteiro colocar. Eu separei três imagens de jogador. Olha o Dembélé. Dembélé não, o Mbappé. Olha o Mbappé.
0: Rapaz, impressionante.
1: Um do lado do outro, de verdade.
0: Isso daí não é IA, não, Gavi. Isso daí é IA, pô.
1: Não, não tem nada de IA, não.
2: Não é, não. Eu vi essa foto. Aí.
1: Você vê que até um é um pouquinho mais alto que o outro, que deve estar
2: O Mbappé postou, inclusive.
1: Ele postou. Olha aí, parece. Quem
0: tá no YouTube,
1: Nova Brasil em campo, jornalismo Nova Brasil. A outra imagem, por favor, Lucas Monteiro. É o Rei Pelé, olha aí.
0: Ah, esse não tá parecido, não. Esse não tá parecido, não, Gavi. Esse Pelé aí do Paraguai, pô.
1: Eu concordo com você. Esse não tá 100%, não. E tem o Messi também, ó, e a outro. É o Messi.
0: Tá meio estranho esse Messi também, hein?
1: Não, mas esse é um Messi de alguns anos atrás, não é o Messi da última Copa.
2: Tá muito ruim esse Messi.
0: Tá ruim.
1: A Giz Creuza falou assim pra mim. A Giz Creuza falou: amor, esse Messi tá dentuço.
0: Tá. E a napa dele? Tá
2: faltando orelha. É uma orelha maior que a outra.
1: É, então. Mas hoje em dia, por causa desse negócio que não tem mais só o Museu de Londres, lá da Inglaterra, do tempo da Madame Tussauds, e tem mais de 20 países, né? São 800 profissionais que faz as esculturas, as estátuas aí de cera e tal. Mas tudo começou quando a Madame Tussauds, né? Ela era muito novinha, via o Dr. Philip fazendo as coisas de cera. Ela teve uma ideia genial. Como os maridos na Europa ficavam muito tempo longe de casa, iam pra pescaria, pra ficar um mês em alto mar, às vezes pra expedição, às vezes saía pra guerra, pra batalha, ela começou a fazer uns brinquedinhos, sabe? Uns brinquedinhos de cera. No começo, os brinquedinhos, teve muita reclamação, teve muita devolução, porque durava só 10 minutos de brincadeira, derretia a cera. A cera derretia.
0: Meu Deus.
1: É verdade, não é mano. Mas você não viu que a mulher, uma influencer aí, colocou uns vibrador que tem nome de jogador? Não sei quantos jogadores.
0: Eu vi isso daí, eu vi.
1: Uma influencer.
0: É porque a cera derrete, né? Muito calor, né, Gaviva?
1: É, muito calor, muita fricção, né? Até que ela
2: aperfeiçoou. Né?
1: Exatamente. E ela aperfeiçoou uma cera que durava pelo menos 30 minutos, né? E parecia a estátua do Oscar, só que sem ombro. Parecia a estátua do Oscar sem ombro. E ela colocou o nome de Big Ben, né? Porque era em Londres, né? E ela colocou o nome de Big Ben. Só que fez tanto sucesso que começaram a chamar de Big Benga. Bom, só sei que a Madame Tussauds, ela ganhou muito dinheiro com isso daí. E não é à toa que fez sucesso no mundo inteiro, Eberly. Um abraço pra vocês tudo aí.
0: Aí agora você joga pra gente terminar, né? Um abraço, Gaviva!
1: Olha, gente, ficou com Deus!
0: Ai, ai, não dá não, cara. Não dá não. Esse negócio eu acho que tem que ser gravado, viu? Vou gravar o fim do negócio. Não, não dá. Meia-noite e 35 minutos, você curtiu o futebol da Nova Brasil com a grande equipe da Nova Brasil FM, com o Gavião, comigo Weber Lima, Fran, Cleiton Gamarra, Edson Rufino, Hugo Botelho, Renan Teixeira, Lucas Basílio, nos trabalhos.

0: Os técnicos de Clodoaldo Júnior, Lucas Monteiro, na mesa de som, Celcinho Roberto, na produção de Antônio Lima e na técnica externa, Cuca Labareda. Ficamos por aqui, voltamos às 5h30 da tarde com o Nova Brasil em campo. O Palmeiras avançou, o Corinthians ficou pelo caminho. Apenas o Verdão dos paulistas na Copa do Brasil, na Libertadores e ainda disputa o Campeonato Brasileiro. Os outros três ficam no Campeonato Brasileiro para fugir do rebaixamento. Obrigado pela audiência, pelo carinho. Fiquem com Deus. Até às 5h30. Tchau.
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1: Me ajuda, vai batendo palma. 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
1: É tão legal pegar um monte de gente. Gente que a gente curta, né? Um dia de sol, um monte de bicicleta. E sair por aí. Vamos nessa?

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Ótima manhã de quinta-feira para você que está aqui na sintonia da Nova Brasil. Agora às 5 horas 11 minutos, por aqui Cláudia Nakazato. A gente abre essa hora com Daniela Mercury, à primeira vista. Bom dia para você.

0: Nova Brasil e a Zélia Duncan, tudo sobre você. A gente ouviu também Dani Black, Muda Tudo, são 5h20. 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
15: Olá, muito bom dia para você. Começa agora o nosso Nova Manhã pela Nova Brasil 93.5. Música de qualidade, informação na medida certa e, claro, um dia com mais leveza para você. Agora são 6:03. Eu sou Laerte Novaes.
16: Eu sou Jéssica Cruz. Bom dia, Laerte.
15: Bom dia, Jéssica.
16: Tudo bem?
15: Tudo bem. Quintou, né?
16: Quintou, é. Bom dia para você que nos acompanha aqui no Nova Manhã. Estamos com você a partir de agora, te fazendo companhia nesta quinta-feira, hoje, 17 de setembro. E hoje é o Dia Nacional de Prevenção à Automutilação. A data foi oficialmente instituída no Brasil por meio da que também oficializou a campanha Setembro Amarelo e o Dia Nacional de Prevenção ao Suicídio, que é lembrado no dia 10 de setembro. A gente já falou sobre esse assunto. São datas importantíssimas, um mês também, né, de muita conscientização. Aliás, conscientização que tem que acontecer o ano inteiro. Mas nesse mês, a gente dá esse destaque.
15: Perfeito. Hoje também é o Dia Nacional do Transportador Rodoviário de Carga. Essa data homenageia os profissionais e empresas, né, que trabalham no transporte de mercadorias pelas estradas brasileiras. É uma atividade essencial para que o funcionamento da economia aconteça, né? Afinal, para que alimentos, medicamentos, matérias-primas, combustíveis, produtos industriais e tantos outros itens cheguem ao seu destino, existe uma grande cadeia logística que depende das rodovias e de quem trabalha nelas. Agora 6:04.
16: Olha, a previsão do tempo para Sergipe nesta quinta-feira indica um aumento da instabilidade climática em parte do estado, impulsionada por um sistema de cavado no Oceano Atlântico, que favorece o transporte da umidade para a faixa leste do Nordeste.
15: Pois é, no litoral, incluindo aqui a capital Aracaju, teremos aumento da nebulosidade ao longo do dia, alternando entre períodos de sol e céu parcialmente nublado. A possibilidade de chuvas isoladas e passageiras, principalmente agora no início da manhã, hein? Em Aracaju, a mínima deve ficar em torno de 23 graus e a máxima pode chegar aos 27 graus.
16: No agreste do estado, o dia terá variação de nuvens, com sol também presente. A umidade vem ali do oceano, né, que pode provocar chuvas leves e rápidas em pontos isolados da região agrestina. Temperaturas amenas nas primeiras horas do dia, com máximas que podem chegar aos 28 graus. Mínima de 28, mínima de 21, máxima de 28 graus.
15: Isso, e no sertão, hein? O tempo é firme, o tempo predomina na maior parte da região. O céu varia entre claro e parcialmente nublado, com baixa probabilidade de chuva significativa. E é a região, né, que registra o maior calor do estado, com temperaturas máximas que devem passar dos 30 graus hoje no período da tarde, acompanhadas por índices de umidade relativa do ar mais baixos. Agora 6:06.
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16: E no Nova Manhã de hoje você vai saber:
15: suspeitos de lavagem de dinheiro são presos em Nossa Senhora das Dores.
16: Operação Nacional contra agiotagem e extorsão cumpre mandados em Sergipe.
15: Após denúncia, cerca de 100 quilos de maconha são apreendidos em Laranjeiras.
16: Mulheres sofrem acidente após moto atingir fiação solta em Aracaju.
15: Homem fica ferido após pular em cachoeira de difícil acesso em Nossa Senhora das Dores.
16: E no programa de hoje, a gente vai falar sobre o assédio eleitoral no trabalho. Você sabe o que é isso? Olha, o assédio eleitoral no trabalho ocorre quando um empregador superior, né, na hierarquia, ou agente público, usa o poder de direção ou a vulnerabilidade do vínculo empregatício para coagir, influenciar, ameaçar ou restringir a liberdade de escolha política e também o voto do trabalhador.
15: Será que acontece isso nos dias de hoje?
16: Com certeza, prova disso são os números, né, que nós falaremos no dia de hoje com o Ministério Público do Trabalho.
15: Pois é, vamos aproveitar a nossa quinta-feira. Hoje é 17 de setembro do ano 2026. Está no ar mais uma edição do Nova Manhã. Ó, deixa eu falar pra você, chega mais próximo do rádio. Aumente o volume, porque o Nova Manhã começou.

0: Nova Brasil FM, você ouviu Pé na Tábua com Marina Lima. E antes teve De Repente Califórnia com Lulu Santos. Agora 6h13.
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3: E olha, dois homens foram presos em flagrante, suspeitos de peculato e lavagem de dinheiro no município de Nossa Senhora das Dores, no Médio Sertão de Sergipe.
0: E segundo a Polícia Federal em Sergipe, as prisões ocorreram após o saque de R$500 mil em espécie. As investigações apontaram que há indícios de que os valores tenham origem em empresas do Fundo Nacional de Saúde, com possível desvio de recursos públicos e irregularidades em contratações e pagamentos realizados a uma empresa investigada.
3: Ainda de acordo com a PF, uma análise técnica da Controladoria Geral da União, a CGU, apontou indícios relacionados à origem federal dos recursos e aos contratos e pagamentos realizados à empresa. 6h13.
0: A Polícia Federal, por meio da Força Integrada de Combate ao Crime Organizado, a FICO, cumpriu 3 mandados de busca e apreensão durante a Operação Usureiro. É isso mesmo, Usureiro é o nome da operação. A investigação busca desarticular um grupo suspeito de atuar em esquemas de agiotagem, extorsão e ameaças. 2 alvos foram localizados em Aracaju. A ação integra a Operação Força Integrada, realizada de forma simultânea em 19 estados.
3: De acordo com as investigações, os suspeitos concediam empréstimos com cobrança de juros acima dos limites legais. O grupo utilizava intimidação, ameaças e violência para cobrar as quantias das vítimas. A operação visa interromper as atividades do grupo, responsabilizar os envolvidos e bloquear bens e ativos financeiros de origem ilícita.
0: Bom, essa operação, gente, da Força Integrada 4 é uma ação simultânea que acontece em diversos estados brasileiros para combater organizações ligadas a facções criminosas de alcance nacional. O foco abrange crimes como o tráfico de drogas, né? Crimes violentos, agiotagem, extorsão e disputas territoriais aqui em Sergipe. 6h15.
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3: E olha, vai uma reflexão para você, hein? Cada amanhecer é uma nova página em branco na sua história. Escreva com sabedoria. Essa frase ela nos convida a aproveitar cada novo dia como uma oportunidade única de recomeçar e fazer boas escolhas. 6h16.

0: Você ouviu Linda Rosa, o som de Maria Gadu, e antes teve Aquilo Que Dá no Coração com Lenine. Agora 6h22.
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3: Olha, cerca de 100 quilos de maconha prensada foram apreendidos pela polícia militar no povoado Muçuca, em Laranjeiras. A equipe foi ao local após uma denúncia sobre a presença de drogas na área.
0: E de acordo com a PM, durante as buscas que contaram com o apoio da Companhia Independente de Policiamento com Cães, os policiais encontraram um entorpecente embalado em tabletes e sacolas plásticas. Parte da droga estava enterrada e uma outra parte escondida na mata.
3: Isso mesmo, o homem fugiu ao ver a equipe policial. Foram feitas buscas pela região, mas ele não foi localizado. Na ação, os policiais também apreenderam uma balança e um tonel plástico. Todo o material foi levado para a Central de Flagrantes, em Aracaju.
0: Informações e denúncias sobre crimes podem ser repassadas de forma anônima à polícia pelo Disque Denúncia 181. 6h23.
3: E duas mulheres sofreram um acidente de moto no início da tarde de ontem, na rua Ildete Falcão Batista, no bairro Jabutiana, em Aracaju.
0: Olha, o vídeo, Laerte, foi gravado pela nossa colega jornalista Priscila Andrade. E é possível ver o momento exato da colisão. As vítimas foram socorridas pelo SAMU.
3: Pois é, a Secretaria de Estado da Saúde informou que as duas pacientes deram entrada no Hospital de Urgências de Sergipe. Uma passou por avaliação médica, realizou exames e permanece sob os cuidados de uma equipe multidisciplinar. Já a outra recebeu atendimento, acompanhamento médico e recebeu alta hospitalar.
0: Os moradores da região informaram que um caminhão transportando um contêiner passou pelo local momentos antes e derrubou os cabos. O acidente aconteceu antes que a via fosse sinalizada.
3: A Energisa informou que assim que tomou conhecimento da ocorrência, enviou uma equipe ao local para eliminar os riscos à população, né? A distribuidora disse que os cabos pertencem a operadoras de telefonia e internet, que são as responsáveis pela manutenção e ordenamento de suas redes.
0: É, e pra gente contextualizar mais, né? A Priscila tava gravando, ela chamou a atenção dela o fato dos fios estarem realmente soltos, né? Atrapalhando a via. E nesse momento em que ela gravava, né? Fazendo ali, registrando também a denúncia para que algo fosse feito, inclusive a sinalização do ambiente, foi justamente quando essas mulheres passavam de moto. Terrível, muito assustador. 6h25.
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3: Hoje é mais uma oportunidade para ser gentil consigo mesmo, pelos erros de ontem e corajoso diante das incertezas do amanhã. 6h26, agora tem Amanda Magalhães e seu Jorge. Saiba.

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0: Nova Brasil, mais que moderna, brasileira, Jura Secreta, né? Com Zélia Duncan e Simone. Antes teve Amanhã, Ana Vilela e Raia, aqui na Nova Brasil FM, agora 6:40.
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3: Olha esta situação, gente. Um homem de 34 anos ficou ferido depois de pular da cachoeira Capim do Boi, lá na região do povoado Malhada dos Coqueiros, em Nossa Senhora das Dores. O local apresentava difícil acesso e não permitia a chegada de veículos até o ponto onde estava a vítima.
0: Nossa, segundo o Corpo de Bombeiros, o homem atingiu o quadril contra as pedras durante o salto. Ele conseguia movimentar os membros, mas não conseguia se levantar.
3: Após localizar a vítima, uma equipe dos bombeiros realizou os primeiros socorros, a estabilização e, em seguida, os militares iniciaram a retirada do homem por uma área de difícil acesso, percorrendo uma longa distância a pé com a vítima. 6:42.
0: E um homem que trabalhava como eletricista morreu após cair do forro de uma fábrica no Distrito Industrial de Estância, às margens da BR-101.
3: É, o Corpo de Bombeiros foi acionado inicialmente para uma ocorrência de possível colapso estrutural, né? Ao chegar ao local, porém, a equipe constatou que não houve desabamento. Conforme as informações colhidas no local, a vítima teria caído do forro enquanto realizava os serviços de eletricista.
0: Uma equipe do SAMU já prestava atendimento ao homem no momento. Os bombeiros auxiliaram os profissionais de saúde nas manobras de reanimação cardiopulmonar e nos procedimentos de estabilização da vítima.
3: Após o atendimento inicial, o homem foi encaminhado a uma unidade hospitalar e não resistiu aos ferimentos. Nossa solidariedade a esta família,
0: sim,
3: né?
0: Sim.
3: Um trabalhador estava ali trabalhando, ganhando seu dinheiro para colocar comida em casa. Infelizmente, aconteceu uma tragédia como esta. 6:43.
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0: E olha, vai uma reflexão para você. A verdadeira felicidade vem de dentro. Busque o que te faz sentir completo e realizado. A verdadeira felicidade, ela nasce do autoconhecimento e da paz interior, indo muito além de bens materiais ou da aprovação alheia. Já parou para pensar nisso? Agora 15 para as 7, tem Isa, Meu Talismã.

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0: Nova Brasil FM, mais que moderna brasileira, Jorge Benjó e Vibrucel. Antes ouvimos Heróis da Resistência, Só pro Meu Prazer. Na Nova Brasil, 7 horas 37 minutos.
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2: Olha, e agora tem um momento muito importante, que é a hora do trânsito.
0: A hora do trânsito. Como é que está a nossa quinta-feira aqui na capital sergipana? A gente já consegue ver aqui no nosso mapa, Jéssica, que a ponte Construtor João Alves, ponte Aracaju, barra nesse momento, sentido centro, 19 quilômetros por hora.
2: Eu falo aqui, Laerte, da Avenida Francisco Porto, que está com congestionamento. Para você que acabou de sair da Avenida Beira-Mar, entrou na Francisco Porto, vai encontrar ali uma velocidade média de 4 quilômetros por hora. Esse trânsito está bem intenso porque já vem congestionamento da Avenida Beira-Mar mesmo, ali próximo ao calçadão da 13 de julho. Aqui no mapa, o que está acontecendo é o congestionamento por conta de um acidente, um sinistro. A velocidade média agora é de 10 km por hora. Então, atenção redobrada, muito cuidado. Eu sei que está todo mundo aí com pressa, mas a pressa é inimiga da perfeição.
0: Sim, sim. Citei agora há pouco a ponte barra Aracaju, 19 quilômetros, chegando aqui em Aracaju, na capital sergipana, na Avenida João Rodrigues, nesse momento, sentido centro, 6 quilômetros por hora.
2: Laerte, o trânsito não está brincadeira. Nessa região mesmo da Zona Sul, que eu acabei de citar, ali próximo a Francisco Porto, nós temos uma outra avenida que conta com um sinistro. Avenida Pedro Valadares, ali bem pertinho da Francisco Porto. Agora a velocidade média é de 8 km por hora. Nós não temos as circunstâncias ainda desse sinistro, desse acidente, mas já serve de alerta para você, condutor.
0: Isso, vamos falar da rua Mariano Salmeron aqui em Aracaju, que nesse momento está em 11 quilômetros. Essa avenida ela cruza com a rua Sergipe, que nesse cruzamento tem um semáforo danificado ali, viu, Jéssica? Danificado entre a rua Mariano Salmeron e rua Sergipe.
2: Não dá pra falar de trânsito e não citar a Avenida Tancredo Neves. Zona Oeste, ali pertinho do Hospital de Urgências, a velocidade média é moderada, 17 km por hora, mas há picos de intensidade aí nessa avenida, tá? Tem outros pontos ali próximo ao dia que já tem um certo congestionamento. A velocidade média ali na Tancredo, perto

0: Do Distrito Industrial é de 13 km por hora. Agora 7h40.
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1: Agora 7h40, já está aqui no nosso estúdio, Jéssica, a nossa convidada Clarice Farias Malta, ela que é vice-procuradora-chefe do Ministério Público do Trabalho. Daqui a pouquinho a gente vai bater um papo com ela para falar sobre assédio eleitoral aqui no nosso programa.
0: Assédio eleitoral no ambiente de trabalho. Esse é o assunto de daqui a pouco. Antes tem Léo Jaime, Charme do Mundo.

0: 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Agora 7:45.
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3: Agora sim a gente traz esse tema muito importante. O assédio eleitoral no ambiente de trabalho, infelizmente, é uma realidade. E o trabalho, o papel de instituições como o Ministério Público do Trabalho é justamente conscientizar e aumentar a fiscalização nesse período. Por isso, Laerte, que nós temos aqui no nosso estúdio a presença de Clarice Farias Malta, que é vice-procuradora-chefe do Ministério Público do Trabalho em Sergipe. Bom dia, bem-vinda.
0: Bom dia, Clarice.
4: Bom dia, Jéssica. Bom dia, Laerte. Eu que agradeço muito a oportunidade de estar aqui hoje para falar sobre um tema tão relevante e importante, especialmente em período eleitoral.
3: E como é que esse assédio eleitoral no ambiente de trabalho acontece?
4: Bom, a gente pode conceituar o assédio eleitoral como uma interferência indevida na liberdade política de outra pessoa.
3: Uhum.
4: Isso no contexto de relação de trabalho e vinculado a um pleito eleitoral. E ele pode ocorrer de diversas formas. Seja a promessa de um benefício, olha, eu garanto que eu vou, se esse meu candidato ganhar, vou lhe dar uma bonificação, uma gratificação. Mas também por coerção, por constrangimento, por pressão, como se este candidato ganhar, eu não vou dispensar os trabalhadores, justamente no sentido de que se ele, né, não ganhar, a porta da empresa vai ser fechada. Então, são diversos casos, mas sempre é o intuito de influenciar, ainda que potencial, isso é muito importante, ele não precisa chegar realmente a interferir. Ainda que potencialmente ele tente influenciar a liberdade, a manifestação e o apoio político de um trabalhador e de uma trabalhadora.
0: Isso, doutora Clarice, vice-procuradora-chefe do Ministério Público. Muita coisa não pode, mas principalmente nesse período de eleição, né? Um período fértil, as mentes estão ali daquele jeito, mas o que é que pode? Porque um exemplo, o gerente, ele pode coagir uma pessoa, ele pode dizer, olha, vote nesse candidato aqui. Tem coisa que pode? Muita coisa que não pode, a gente sabe.
4: Então, a gente precisa diferenciar um pouco, né? Porque a liberdade política, ela pertence a todos, sejam empregados, sejam os empregadores. E o debate político, ele é muito positivo. Ele faz parte da democracia, do pluralismo político. O problema é quando essa manifestação de opinião, ela deixa de ser uma simples troca de ideia. Ela busca ali interferir, pressionar aquele trabalhador a votar em determinada pessoa, a manifestar algum apoio político. Isso não precisa ocorrer diversas vezes, eu acho que é importante a gente ressaltar. Um único ato, dependendo da gravidade e do contexto que ele foi praticado, pode caracterizar assédio eleitoral. Então, aqui a ideia é uma conversa, uma troca de ideias, uma manifestação que não tenha o intuito de interferir, a gente vai ver com cautela, mas não significa necessariamente um assédio eleitoral. O que a gente também tem que ter em mente é que a gente está falando normalmente de uma relação de trabalho onde não há um equilíbrio.
3: Uhum.
4: Há uma simetria. Nós temos um empregador que direciona aquela atividade ou um gestor público de um lado e do outro lado um trabalhador ou uma trabalhadora que depende daquele emprego, né, da sua subsistência. Então, uma simples fala, vote em determinado candidato ou mesmo uma manifestação política, se estivéssemos aqui conversando, seria visto como uma troca de ideia. Mas num ambiente de trabalho, pode ser visto como por aquele empregado que tem ali sua subsistência como uma forma de coação, né, de indicação de quem votar, porque ele pode sofrer alguma consequência por aquilo. Mas a gente tem que realmente analisar o contexto que ele foi praticado.
3: Por exemplo, eu tenho visto assim, a presença de alguns candidatos em empresas. Vou fazer uma visita numa indústria, mesmo que seja numa cooperativa, vou lá fazer uma visita, vou participar de um evento. A presença desse candidato dentro dessa instituição pode ser um sinal de alerta também para o risco de assédio eleitoral?
4: Nós tivemos um avanço muito importante este ano, normativo, porque o Tribunal Superior Eleitoral, ele editou uma resolução que vem prever expressamente a vedação à sede eleitoral e à propaganda eleitoral nas relações de trabalho, seja em ambiente público, seja em ambiente privado, respondendo tanto quem der causa como também que permita, né, por alguém que permita a sua ocorrência. Então, uma visita a determinado candidato numa empresa, mas que ele esteja ali e que, de alguma forma, aquilo seja visto como os trabalhadores, como, não, esse aqui é o candidato que o meu empregador vai votar, eu tenho que estar atento. Ele tenta ali fazer uma propaganda eleitoral, ainda que bastante sutil, ela pode sim catalisar a sede eleitoral. Então é importante que os órgãos, as empresas tenham muita cautela neste momento, né, no período eleitoral, justamente por essa simetria e como isso pode ser visto aos olhos dos trabalhadores e das trabalhadoras.
2: Nós já temos muitas denúncias registradas esse ano no Ministério Público?
4: Bom, a nível nacional nós temos 427 denúncias recebidas e aqui em Sergipe 7.
2: Isso quer dizer que, não quer dizer que não tenha casos acontecendo, né? Mais casos. Há muitas subnotificações, né?
4: Sim, com certeza, né? A gente sabe que muitos trabalhadores ainda têm um receio de uma retaliação, de denunciar. É por isso que é tão importante a gente atuar de uma maneira preventiva, informar, né? Conscientizar. E os próprios empregadores e gestores também devem fazer isso. Uhum. Né, deixar muito claro naquele ambiente que não se tolera o assédio eleitoral, que não se persegue ninguém em razão da sua orientação política. Então, criar um canal institucional seguro, lógico, que permita que seja feita a denúncia sem qualquer tipo de retaliação, capacitar os próprios trabalhadores e gestores, principalmente, supervisores, gerentes, do que não pode ser feito. Um gestor não pode pegar um grupo de WhatsApp com outros trabalhadores ali e começar a encaminhar a propaganda eleitoral. Até porque o mundo do trabalho hoje não se resume ao espaço físico, ao estabelecimento de uma empresa, de uma repartição. Nós vivemos uma realidade bastante conectada com as tecnologias, os meios digitais, então ele pode ocorrer, inclusive, além do ambiente de trabalho, aquela empresa ou aquela repartição, mas também por meio de e-mails institucionais, por meio de grupo de WhatsApp, de redes sociais. Ele não precisa, como eu falei, ser expresso, mas ele pode ser sutil. Por exemplo, um empregador, ele começa a monitorar aquele trabalhador quais são suas preferências políticas em redes sociais, justamente para tentar, de alguma maneira, sabendo a opinião dele, depois tentar interferir. É uma enquete que você faz ali naquela relação de trabalho e coloca orientação política, mas ainda que indiretamente, mas o intuito está lá, que é justamente interferir e utilizar o trabalho como instrumento de pressão e coerção em relação à liberdade política.
0: Isso. Qual a denúncia que é mais registrada no Ministério Público do Trabalho, doutora? Tem um assim que mais acontece, que é mais registrada por lá?
4: Então, não tem como a gente ter uma denúncia específica, porque são diversos casos quando a gente fala de assédio eleitoral. Como eu falei, principalmente agora, em que a gente vive, né, o mundo do trabalho, essa conexão, esse meio digital. Então, assim, são diversas formas em que essa sede eleitoral pode ocorrer. O que é que a gente nota? Se a gente pensar nas últimas eleições, no início, o que a gente verificava era que aquela sede eleitoral bastante direto. Como deu o exemplo que eu dei, se esse candidato não ganhar, eu vou fechar aqui as portas da minha empresa. Vocês vão perder determinada gratificação. Ali no serviço público, um gestor tira a função de um trabalhador se ele não tiver algum apoio político ao candidato daquele gestor, ou ele muda o local de lotação, ou seja, é um ambiente de interferência, de coerção, mas bastante expresso. O que a gente tem notado cada vez mais é o que a gente chama até de voto de cabresto contemporâneo, né? Inclusive no mundo digital, que são meios mais sofisticados de tentar interferir na liberdade política que só pertence a cada um de nós, no voto livre, secreto, ou mesmo no exercício do voto. A gente tem situações, por exemplo, de embaraço àquele trabalhador, trabalhadora, a votar, né, no dia da eleição. Seja porque muda a escala para que prejudique o deslocamento dele para poder exercer o seu direito de voto, seja porque ele determina que aquele período que ele se afastou vai ser compensado ou vai ter descontado o salário, quando nós temos garantido o direito, sem qualquer tipo de descanso, de dentro do período que for necessário, exercer o seu livre direito do voto.
2: Agora, a gente está falando muito em ambiente privado, mas no ambiente público, esse assédio ele é muito presente. E essa denúncia, muitas vezes, não chega até o órgão fiscalizador como o Ministério Público. Porque o funcionário público que está ali com o cargo de comissão, ele se sente na obrigação de atender a uma determinação do chefe, né? Para que ele faça uma campanha, para que ele vá lá e levante a bandeira no meio da avenida. Isso acontece bastante, né?
4: Muito. E é bastante grave, porque nós estamos falando de uma estrutura administrativa. É alguém utilizando ali um poder que decorre do Estado, não é dele, é do Estado, ele está representando ali uma função. Então, que utiliza a máquina estatal para influenciar o voto, interferir no apoio político de alguém. E o exemplo que foi dado dos comissionados, ainda a gente exige mais cautela, porque eles estão numa relação que é precária. Uhum. Seja comissionado, um contratado, um terceirizado, o servidor público ele ainda tem ali a estabilidade. Mas esses outros servidores, nessas circunstâncias, nesse vínculo mais precário com a administração, eles têm um medo ainda maior de serem dispensados. E, além disso, é importante que a gente cite que um gestor, um fiscal de contratos que faz isso, ele não está apenas causando assédio eleitoral, porque essa situação também pode configurar abuso do poder político e eventual crime a ser, lógico, investigado pelas autoridades competentes. O que a gente diz é: denuncie, utilize os meios e os canais institucionais para fazer essa denúncia. A denúncia ela pode ser feita também de forma sigilosa para resguardar a identidade do trabalhador ou da trabalhadora, de quem fizer aquela denúncia, ou de forma anônima. O que se pede é que, na medida do possível, junte as provas que tiver, eventuais testemunhas que presenciaram a situação, uma mensagem, um e-mail que foi encaminhado, um documento, uma foto que possa subsidiar a nossa investigação, lógico, junto de outros elementos que a gente vai investigar para verificar se aquele caso configurou ou não a sede eleitoral.
2: Pode falar, Laerte.
0: O que eu ia lembrar aqui, muitos se recordam das eleições, das campanhas de 2022, muito foi se falado do voto impresso. Esse voto impresso, doutora Clarice, ele facilitaria a volta dele, ele facilitaria o assédio eleitoral, até porque ia imprimir ali o papelzinho. Não que o eleitor possa levar para casa, mas ele ia ver ali, visualizar, tirar uma foto aqui, ó, provei que votei, facilitaria a volta do voto impresso?
4: Então, a gente teria que analisar o contexto, mas o que é que acontece? E já tem casos julgados nesse sentido, que o empregador, ele pede para o trabalhador tirar foto no momento da votação para registrar e provar em quem votou.
0: Que é proibido.
4: Que exatamente, com certeza, o voto é de cada um, ele é livre, secreto, ninguém precisa saber que você quer votar. Você tem a liberdade de dizer, lógico, se quiser, de forma espontânea, sem qualquer tipo de pressão. Então, a impressão ali do voto, ela não digo necessariamente que aquilo ali vai facilitar, mas dependendo do contexto, ela pode ensejar a caracterização, sim, do assédio eleitoral.
2: Qual canal para essa denúncia ser feita, doutora?
4: Bom, os canais de denúncia, a denúncia pode ser feita presencial na Procuradoria Regional do Trabalho da 20ª Região, bem como na Procuradoria do Trabalho no município de Itabaiana, é importante que a gente ressalte, no site prt20.mpt.mp.br, no telefone 3194-4600, que é justamente o telefone da nossa sede aqui em Aracaju, e no telefone 3432-2600, que é o telefone da Procuradoria do Trabalho do município de Itabaiana.
2: Só rapidamente, qual a penalidade para a empresa que pratica o assédio eleitoral?
4: Bom, se a gente tiver diante de uma situação de fato de assédio eleitoral, a gente vai ter uma investigação anterior, então pode propor assinatura de termo de ajuste de conduta, determinar uma retratação no prazo de 24 horas. Pode, caso ela não cumpra ou não queira assinar aquele termo de ajuste de conduta, ajuizar uma ação com pedido de natureza inibitória, de fazer e não fazer, além de um dano moral coletivo, porque quando a gente fala em assédio eleitoral, a gente não está falando apenas de violação do direito à liberdade política, mas da própria democracia, do próprio processo democrático. Por isso que é tão importante a gente atuar e prevenir isso. Mas também existe algumas situações, principalmente quando esse assédio eleitoral, ele se caracteriza por um conteúdo discriminatório. Nós temos uma lei, Lei 9.029, de 95, que trata justamente da discriminação para o acesso ao emprego e para a permanência dele, que prevê, no caso de ocorrência de discriminação, ainda duas penalidades, que também podem ser combinadas com outras eventualmente existentes, que é justamente a proibição de receber empréstimos e financiamento junto às instituições financeiras oficiais, bem como o pagamento de até 10 vezes o maior salário pago a um empregado dentro daquela instituição, daquela empresa, que pode ser ainda acrescido de 50% no caso de reincidência. E o trabalhador também pode, seja por meio do sindicato, de advogado, individualmente, diante, por exemplo, de uma discriminação, uma dispensa discriminatória, adotar as medidas necessárias. Essa lei, inclusive, permite que ele seja reintegrado, no caso de dispensa discriminatória, reintegrado com pagamento de todos os salários do período que ele estava afastado, ou caso ele não queira essa reintegração, o pagamento em dobro deste período. E fora um dano moral individual que ele queira requerer numa reclamatória trabalhista.
2: Doutora Clarice Farias Malta, vice-procuradora-chefe do Ministério Público do Trabalho em Sergipe, muito obrigada pela participação e bom trabalho para todos vocês.
4: Obrigada.
0: Agora 8 horas e 1 minuto. Bom, por aqui vamos finalizando o nosso programa, depois desse bate-papo bacana sobre assédio eleitoral no ambiente de trabalho, um assunto bastante importante, né, Jéssica?
2: E fica o alerta, hein? Mas muito obrigada pela parceria de hoje, Laerte.
0: Muito obrigado, Jéssica, pela sua parceria também. Você que está do outro lado, obrigado pela sua companhia de todos os dias. Estamos aqui, né, Jéssica? Continuamos na missão de deixar o nosso ouvinte bem informado.
2: Sem dúvida alguma. Ótimo dia para você. Obrigada pela audiência. Lembre-se, e amanhã?
0: É sexta-feira.
2: Amanhã é sexta-feira e a gente está aqui.
0: Vamos quintar ainda.
2: Vamos quintar, muita coisa nessa quinta. Um beijo pra você e até mais.
0: E pra finalizar, tem Rita Lee.
2: Mania de você.
0: Tchau, tchau.

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0: Nova Brasil FM, 8h28.
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0: Nova Brasil FM, 8h32.
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0: Nova Brasil FM, 8h55.
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0: Nova Brasil, e essa foi Paula Lima, Baila Comigo. Também teve Caetano Veloso com Samba de Verão, agora 9h15.
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6: Nova Brasil FM, 9:18.
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0: Nova Brasil, esse foi Chima Roots, verso simples. A gente ouviu também JP, Até Outro Dia, Amor. E olha, recadinho rápido para você que tá aqui na sintonia. Hoje, logo mais às 14h, tem um bate-papo imperdível aqui na Nova Brasil. A gente vai receber Ed Mota para falar sobre o novo álbum Toque Toque e muitas outras novidades da carreira. Então já anota aí para você não esquecer. Ed Mota, hoje aqui na Nova Brasil, às 14h. 9h37 agora. 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
2: A Copa do Brasil está chegando na sua fase decisiva. E por que que eu estou falando disso no Economia sem filtro? Porque Palmeiras, Vitória, Grêmio e Atlético Mineiro estão de olho em algo muito mais importante do que a taça, pelo menos para o orçamento do clube. É porque a edição de 2026 pode faturar quase 100 milhões de reais só em premiação da CBF. E o dinheiro não vem só no final. Cada fase eliminada já garante um valor crescente para o clube, das oitavas até a decisão. Então, é por isso que a Copa do Brasil deixou de ser vista como um torneio secundário há alguns anos. Hoje, ela paga tão bem que pode literalmente equilibrar as contas de um clube por uma temporada inteira. Então, mais do que gritar é campeão, os times podem gritar é adimplente.
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3: 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Informa a temperatura. 28 graus.
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8: De volta com Capital Inicial e Kiko Zambianchi, Primeiros Erros.

0: Nova Brasil, e esse foi Tiago York, Tempo Perdido. Também teve Maria Bethânia com Reconvexo.
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0: E a Petrobras aumentou em um real por litro o preço do diesel vendido às distribuidoras. O reajuste entrou em vigor hoje, mas não vai ter efeito prático por enquanto. Isso porque o governo federal concedeu um subsídio do mesmo valor, válido por 30 dias. O novo benefício se soma a outro desconto de R$ 1,12 por litro, que vigora até o dia 26 de setembro. Enquanto as duas medidas estiverem valendo, o subsídio total chegará a R$ 2,12 por litro. Nova Brasil, faltando 5 minutos para as 10, eu, Cláudia Nakazato, tô indo embora. Você fica agora na ótima companhia da Ana Pellicer. Beijo para você e uma ótima quinta-feira. Tchau.

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5: Nova Brasil FM, 9:59.
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Lanterna Brasileira, 10 horas em ponto. Como que você tá? Tudo bem? Eu sou a Ana Pelicerto, chegando e agradecendo o carinho da sua companhia, agradecendo principalmente você que escolheu a Nova Brasil para fazer parte da sua vida nesta quinta-feira, hoje, 17 de setembro de 2026. Bom demais começar o dia ouvindo música brasileira, né? É muito bom. A gente agradece você que está dando carona pra gente, para que está curtindo aí a programação pelo seu rádio, no seu aplicativo, no seu celular ou pelo site novabrasil.com. Uma honra enorme ter a sua companhia, de verdade.

0: Nova Brasil com Engenheiros do Havaí, Piano Bar, versão acústica. Teve também Marina Lima, Pessoa. E hoje, hein, a partir das 16h, a gente vai receber o cantor e compositor Marcelo Falcão. Será imperdível. Um super bate-papo. A gente vai falar sobre a turnê, o legado e tudo que está rolando na carreira desse mestre da nossa música. Então anota aí hoje, a partir das 16h, Marcelo Falcão ao vivo, aqui nos estúdios da Nova Brasil, mais que moderna brasileira, 10h18. 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

0: Nova Brasil com Vanessa da Mata, Nossa Canção. Teve também Rael, Elaiá, agora 10h39.
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9: Nova Brasil FM, 10h43.
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0: você, Ivan Lins, grande sucesso da nossa música, né? Teve também Guilherme Arantes, Pedacinhos.
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0: A Polícia Federal, ou melhor, a Polícia Rodoviária Federal, vai restringir bloqueios e abordagens de veículos nas rodovias federais durante os dias de votação. Bom, pelas novas regras, as operações não poderão criar obstáculos ao deslocamento dos eleitores. Abordagens para verificar infrações administrativas de trânsito só poderão ser feitas quando houver risco concreto e imediato à vida ou à integridade das pessoas. As regras valem para o primeiro turno, em 4 de outubro, e para um eventual segundo turno no dia 25. O patrulhamento e as ações de prevenção e combate a crimes continuam normalmente. Agora faltando 2 minutos para as 11. 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
0: Com o envelhecimento, a pele perde colágeno e hidratação natural, tornando-se mais fina, frágil e propensa a manchas. Muitas dessas marcas, como manchas arroxeadas ou castanhas, são benignas. Porém, áreas avermelhadas e ásperas exigem atenção dermatológica, pois podem evoluir para câncer de pele. Para proteger a saúde cutânea na terceira idade, adote banhos rápidos com água morna, aplique hidratante logo após o banho e use protetor solar diariamente.
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1: 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Informa a temperatura. 28 graus.
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0: Nova Brasil com Ana Rato, Passei em Casa. Teve também Roupa Nova, Força do Amor. E sabe quem vai passar por aqui daqui a pouquinho, bater um papo super gostoso com a gente? Ed Mota, a partir das 14h. Ed Mota chega aqui ao vivaço nos estúdios da Nova Brasil para falar do lançamento do seu novo álbum, Toque Toque, imperdível, hein? Anote aí, Ed Mota ao vivo a partir das 14h, só aqui na Mais Que Moderna Brasileira, 11h18.
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2: Nova Brasil FM, 11:22.
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0: discurso do Lulu Santos como uma onda nas vozes da Paula Toller e do Rodrigo Santos. Passou por aqui também o Zé Cabaleiro com Flor da Pele.
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0: Mais de 1.200 candidaturas foram indeferidas pela Justiça Eleitoral até esta semana, segundo dados do Tribunal Superior Eleitoral. Desse total, 888 ainda podem recorrer, enquanto 326 foram barradas definitivamente. A maior parte dos casos envolve candidatos a deputado estadual e federal, mas também há 31 postulantes ao Senado e 24 aos governos estaduais. Cerca de 73% das decisões desfavoráveis ainda estão em fase de recurso. Agora faltando 2 minutos para uma.
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0: 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Agora 1h21. 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
4: Nova Brasil FM, 1:25.
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0: Nova Brasil com a Rita Lee, caso sério. Teve também Cazuza aqui pela Nova Brasil, faz parte do meu show, 20 para as duas.
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2: Nova Brasil FM, 1h44.
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A gente volta com ela, que tá fazendo aniversário hoje. Ela, a música brasileira tá em festa. Marina Lima completando hoje 70 aninhos. Parabéns, feliz aniversário. Muita saúde.

0: Nascimento na voz do Vitor Clay, Maria Maria.
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0: O filme Feito Pipa foi escolhido pela Academia Brasileira de Cinema para representar o Brasil na disputa por uma vaga no Oscar 2027 de melhor filme internacional. Dirigido pelo cearense Alain de Berton e filmado no Quixadá, o longa acompanha um menino criado pela avó que enfrenta Alzheimer. A escolha ainda não garante indicação ao Oscar. O filme vai passar pela seleção da Academia de Hollywood e a estreia nacional será em 5 de novembro. Nova Brasil, agora 1h57. 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

Mais que moderna brasileira, boa tarde, tudo bem? Como é que você tá? Tudo em paz, tranquilinho aí, 2:03 agora na Nova Brasil. Eu sou o Jairo de Andrade, a partir de agora nós estamos juntos aqui na sintonia que você adora, os 93.5 do seu rádio. Capital inicial, tudo que vai.

0: Essa é a Luciana Mello, Borboletas, aqui na Nova Brasil 93.5. 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Agora são 2:19.
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0: Açaí Adélia Franco. Passa aqui.
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2: Nova Brasil FM, 2h27.
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0: Aí, Vanessa da Mata em Aracaju. É o show para você curtir com a gente aqui na Nova Brasil FM, mais que moderna brasileira. Agora são 2:39.
1: 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Informa a temperatura. 28 graus.
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0: Ao lado do Açaí Adélia Franco. Passa aqui!
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0: Pra gente fechar a hora aqui na Nova Brasil, Melim, Amores e Flores.
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0: Olha, 35 apostas realizadas em Sergipe acertaram 14 números no sorteio da Loto Fácil da Independência deste ano. O concurso 3780 e conquistaram prêmios com valores que passam dos 13 mil reais. Os bilhetes foram registrados tanto em canais digitais quanto em estabelecimentos presenciais localizados em 12 municípios do estado. A Loto Fácil da Independência é realizada todo ano, em setembro, e em 2026 chegou agora a sua 15ª edição. O prêmio para as apostas que acertaram as 15 dezenas foi estimado em aproximadamente 300 milhões de reais. Houveram 72 apostas que acertaram os 15 números. Cada uma levou aí aproximadamente 4 milhões e 400 mil reais. Nada mal, né? 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Agora são 3 horas da tarde.
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0: Nova Brasil FM 93.5, agora na Nova Brasil, Gonzaguinha.
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0: Chico César, pensar em você aqui na Nova Brasil 93.5. 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Agora são 3h23.
1: 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Informa a temperatura. 28 graus.
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0: Esse é o Ira, Girassol aqui na Nova Brasil, versão acústica. 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
5: Nova Brasil FM, 3h42.
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0: Ao seu Valença, La Belle de Joux, pra gente fechar a hora aqui na Nova Brasil. Já já a gente começa o Sob Medida, tem uma hora só de músicas aqui na programação.
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0: Olha, estão abertas as inscrições para o concurso público da Câmara Municipal de Nossa Senhora das Dores. Gente, é emprego, estabilidade, dinheirinho certinho no final do mês. Então, que tal? Estão sendo ofertadas aí vagas para os níveis fundamental, nível médio e nível superior. O edital oferece 5 vagas imediatas com salários entre R$ 1.800 até R$ 2.500. A taxa de inscrição custa R$ 60 para o nível fundamental, R$ 80 para o nível médio, R$ 105 para nível superior. As provas estão previstas para o dia 18 de outubro e o edital pode ser acessado através do site da Câmara de Nossa Senhora das Dores. 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
0: Bora lá, vamos começar o nosso Sob Medida de hoje, quinta-feira, 17 de setembro, 4 horas, 1 minuto aqui na Nova Brasil FM. Hoje a gente começa com o Jota Quest.

Essa é a banda Metrô, ó. Antiga Metrô, 1980 e lá vai Pedrinha por aí. Tudo pode mudar aqui no Sob Medida, uma hora só de músicas na programação da Nova Brasil. 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Agora são 4:30 da tarde. O Sob Medida continua por aqui.

Silva, ainda lembro, aqui na Nova Brasil 93.5, mais que moderna brasileira. Você está comigo no Sob Medida, uma hora só de músicas aqui na nossa programação. Agora está faltando 15 minutos para as 5 da tarde.

0: Quem sabe eu ainda sou uma garotinha.
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0: Maria Bethânia, pra gente fechar aqui o nosso Sob Medida, uma hora só de músicas na programação da Nova Brasil FM. Mais tarde tem outras edições aí do Sob Medida e amanhã a gente está de volta aqui no mesmo horário, tá bom?
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0: Eleitores da segunda zona eleitoral de Aracaju devem ficar atentos às mudanças nos locais de votação para as eleições 2026. Ao todo, 6 locais tiveram alterações com transferências de sessões para novos endereços nos bairros Siqueira Campos, Getúlio Vargas e São José. A Justiça Eleitoral orienta os eleitores a conferirem o local de votação com antecedência e a consulta pode ser feita pelo aplicativo e-título ou pelo autoatendimento eleitoral do Tribunal Superior Eleitoral. Mesmo quem já votou no mesmo endereço em eleições anteriores deve verificar se a sessão permanece no local habitual. 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

0: Nana Caymmi, resposta ao tempo aqui na Nova Brasil FM.
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0: e assim.
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0: Tá bom. E assim eu vou me despedindo de vocês. Eu sou o Jairo de Andrade. Muito obrigado pela sua companhia, pela sua audiência aqui nos 93.5 da Nova Brasil. São 5 horas 21 minutos. Daqui a pouquinho começa o Nova Brasil em Campo. Tem o Weber Lima, tem toda a equipe de esportes da Nova Brasil. Bom final de tarde, bom início de noite. Amanhã tem Blitz da Nova Brasil, já 2 horas da tarde. Fiquem ligados aqui com a gente, tá bom? Até mais.

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0: 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Informa a temperatura. 28 graus.
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8: 5 horas e 28 minutos. Boa tarde, grande abraço para você ligado na Nova Brasil FM. 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Dá jogo e a partir de agora a gente vai falar de Libertadores da América, classificação do Palmeiras, eliminação do Corinthians, Sul-Americana, o Santos caiu, do Campeonato Brasileiro, as informações do seu clube. No seu programa de futebol diário que você curte no rádio aqui em São Paulo no 89,7, Ribeirão Preto 91,3, Campinas, alô Campinas, no 103,7, Mococa 93,3, São José dos Campos no 91,5 e no 90,1 de Araçatuba, e lógico pro sul de Minas Gerais, região de Andradas no 100,5 na Nova Brasil Mantiqueira, e lógico por todo o Brasil, Rio de Janeiro, Vitória, Brasília, Recife, Salvador, Aracaju, João Pessoa, Fortaleza e Maceió. Todo mundo ligado no futebol da Nova Brasil. Você participa também pelo WhatsApp do nosso programa. A sua participação é muito importante. A enquete hoje é espetacular. 11-943-805-100. 11-943-805-100. Você manda sua mensagem, você participa conosco aqui do Nova Brasil em Campo. Mande a sua mensagem. 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Baixe no seu iOS, no seu Android, Nova Brasil FM, o jornalismo, logo muito cedo, que eu também estou todo dia lá com o Mauro Tagliaferri, a Stephanie Alves, o Heródoto Barbeiro. Todos os dias de manhã eu trago sempre as informações do futebol. Tem a programação musical da Nova Brasil. Tá diferente a programação musical da Nova Brasil. E o futebol a partir das 5h30 com Nova Brasil em Campo. E os jogos do Campeonato Brasileiro, Libertadores, Sul-Americana, Paulista. Tudo pra você aqui na Nova Brasil. Comigo, Weber Lima. Ao meu lado hoje, Luiz Ademar e Celso Cardoso. Nos trabalhos técnicos do Clodoaldo Júnior, do Lucas Monteiro. Na mesa de som, Celcinho Roberto, na produção de Antônio Lima. A enquete de hoje que você pode curtir no youtube.com/Nova Brasil em Campo, youtube.com/jornalismo Nova Brasil, é a seguinte: você viu a bola de Memphis Depay por aí? Essa é a enquete de hoje. Você viu a bola de Memphis Depay por aí? Aí você, sim, quebrou a janela em casa. Não, foi parar na Holanda. Não, já está em órbita. Ou não, foi parar lá na Vila do Chaves. Você manda sua mensagem, participa conosco. Luiz Ademar, boa tarde, Ademar. E aí, Ademar, você viu a bola do Memphis por aí? Pera aí que eu não estou ouvindo o Ademar, hein? Não, não estou ouvindo, Ademar, não estou. Não tô. Ademar, não tô ouvindo, não. A gente vai ouvir o Luiz Ademar, 5 horas e 31 minutos. Tá desligado. Acho que tá desligado.
3: A bola chegou.
8: Fone de ouvido. O Celso, eu estou ouvindo. Vamos ver agora. Vê aí, Ademar. Nada. Mas tá ligado.
3: Agora, verdinho. Agora foi.
8: Tava mutado.
3: Tava mutado. Os caras estão me boicotando. Vou pedir pra nego você mandar embora aqui.
8: Ademar, boa tarde.
3: Boa tarde. Brincadeiras à parte.
9: Corintiano, só pra você não falar.
3: Foi algum corintiano que tá querendo. Porque eu vi a bola do Curuvi, rapaz.
8: Ah, você viu lá?
3: Vi, caiu lá no meu quintal, assim, ó. Falei, pô, essa bola, mas não pode ser de Itaquera no Tucuruvi, a distância é longa. Mas assim, apesar de eu ter achado a bola e não vou devolver lá no Tucuruvi, eu vou te falar, o corintiano tem toda a razão do mundo de estar triste, né? Tá chateado. Você foi eliminado dentro de casa, mas eu não quero condenar o Memphis, não. O cara foi lá, fez a parte dele, pegou a bola,
8: tinha
3: desde
8: de fazer,
3: que foi no VAR,
8: né?
3: Fez o que ele tinha que fazer.
8: Tinha de fazer.
3: E um cara do nível internacional, de seleção, de Copa do Mundo, tinha que fazer. Ficou com a bola o tempo todo, bateu mal. Eu erro, você erra, todo mundo erra. Acho que isso aí não dá pra condenar o cara. Ele não é o culpado pela eliminação. Ele fez, errou. Agora, Corinthians não jogou nada. O Fernando Diniz tem que dar uma resposta, porque o time dele, desde depois que voltou da Copa, não joga bola. Eu tive lá recentemente, perdeu do Santos, perdeu da Chapecoense. Então, o time não tá jogando bola. E o Memphis, dentro do time... E o Memphis, obrigado pela bola lá no Tucuruvi, hein?
8: Boa.
3: Não devolvo.
8: Boa. E ó, Adriano aqui, grande Adriano, um abraço pra você do Apaixonados por Rádio. Ele tá falando, essa bola vai cair na cabeça de quem inventou essa enquete. Bom, ó, é o seguinte, Celso Cardoso, boa tarde. E aí, Celso, você viu a bola do Memphis por aí? E um beijo pro Felipe. Felipe, um grande beijo pra você.
3: Estamos felizinho, Felipe.
9: Grande tarde, meu querido Weber Lima, Luiz Ademar. Eu tô mais pra... Manda essa bola na cabeça de quem promoveu essa enquete. Ah, ela foi longe, realmente foi... Ela foi pra lua.
3: Você sabe, isso só rapidinho, tem um torcedor que tava atrás do gol, né?
8: Ele tá filmando.
3: Aí ele fala um palavrão, a bola vem ali perto do... Estourou a cabeça de alguém, hein? Porque ela foi na torcida.
9: Ela vai numa velocidade. Ela vai numa velocidade. Agora, eu tô com o Ademar, e eu quero falar sobre isso agora, nesse comecinho, se você me permite. Porque, fala pra mim, um dos maiores ídolos da história do Corinthians.
3: Assim, que eu acompanhei trabalhando, Marcelinho Carioca.
9: Ele perdeu o pênalti contra o Palmeiras numa semifinal de Libertadores.
8: Isso, verdade.
9: E perdeu o pênalti no final de Mundial contra o Vasco.
3: Verdade.
9: O Edmundo mandou na lua o último pênalti.
3: Verdade.
9: Nem por isso o Edmundo deixou de ser ídolo no Vasco. O Marcelinho deixou de ser ídolo no Corinthians.
3: Palinha no São Paulo.
9: O Badi, um dos maiores jogadores da história da Itália, perdeu um pênalti assim na Copa do Mundo.
3: Zico,
9: Sócrates. Então, perder o pênalti faz parte de um contexto. É óbvio que se você tem lá o cara mais caro, depois de toda a celeuma, de tudo que aconteceu, ele vai pegar a bola, se ele tem a responsabilidade, e vai botar. Não questionamos o Vinícius Júnior por não ter batido o pênalti na Copa do Mundo?
3: Exatamente isso.
9: Se não fosse o Memphis, que nós estaríamos falando?
3: O cara tremeu.
9: Tremeu, ganha muito. Não, ele foi, assumiu a responsabilidade e errou. E isso faz parte do futebol. Agora, colocar na conta do Memphis, eu acho uma das maiores... Tem muita gente aproveitando isso.
3: Ah, sim, para falar que errou, que o contrato, exatamente.
9: É, porque aí, olha o absurdo que fez. Eu acho isso uma desonestidade intelectual. Respeito a opinião das pessoas, ou as pessoas que têm uma opinião diferente da minha, mas eu acho de uma... desonestidade...
3: Preguiça de pensar.
9: Porque o Corinthians... Não foi porque o Memphis perdeu o pênalti, talvez pudesse ter levado o jogo para os pênaltis, ter perdido nos pênaltis. Agora, o que o Fernando Diniz tinha no banco para mudar o jogo? Quem é o substituto do Yuri Alberto?
3: Não tem.
9: Quem é o substituto do Garro quando não joga bem?
3: E faz tempo que não está jogando.
9: Quem é o substituto do Mateuzinho se ele não joga bem? É isso. Quem que o Corinthians contratou na janela de transferência?
3: Nem pode contratar porque está com o Transferban.
9: Transferban, que vem desse presidente, do outro, e por aí vai. O Corinthians é uma esculhambação. E às vezes o resultado encobre isso. Se o Corinthians ganhasse da Libertadores, como foi o Flamengo que ganhou o Campeonato Brasileiro em 2009, e era uma bagunça... Ah, o que adianta ser certinho se você está vencendo o jogo? Agora, quando perde, aí, sabe, a faca é colocada na ferida mesmo. Então, o dedo, melhor, a faca não, né? Senão vai ser um crime. O dedo é colocado na ferida. E aí ficam se caçando bruxas, mas não é por aí.
8: Eu concordo com o Celso. Eu só acho que é o fechamento do erro da renovação com o Memphis Depay. É o erro. Só que foi consolidado ontem o erro. Ele bateu o pênalti porque ele tinha que bater. Ele é o cara que tinha que bater o pênalti. Ele não tinha que entregar a bola para ninguém. Mas o erro que eu falo da renovação, que eu fui contra o tempo todo, porque eu sempre disse aqui que tudo existe o lado do céu e o lado do inferno. E o Corinthians está vivendo agora um inferno, certo? Então é o seguinte, eu sempre falei isso aqui. Paga o caro que tem, não leva mais para frente a dívida, vai pagar, o Corinthians ia pagar de alguma forma, mais um Transferban? Era mais um. O Corinthians já tem outros. Era mais um. Parasse ali, pagasse o cara. Por quê? Na época, se você se lembra, eu falei o seguinte, se o Corinthians cair na Libertadores, ficarão com Memphis Depay para disputar Campeonato Paulista, Brasileiro e Copa do Brasil. Quando vier 2028, a gente não sabe o que vai acontecer até lá. A gente não sabe se o Memphis vai jogar Libertadores da América. Mas, mais.
3: Vem cá, deixa eu só fazer um contraponto à sua análise. Você acha que você trouxe o Memphis Depay para ser eliminado na Copa? Você não acha que quando você...
8: Foi um erro.
3: Seu elenco...
8: Já foi
3: não,
8: um erro.
3: Eu não acho erro, tá? Eu faria a mesma coisa. Eu
9: também faria
3: a mesma coisa. Eu contrataria o cara.
8: Sim, então não teria responsabilidade de dinheiro, certo?
3: Não, então, assim, desde que eu falei, você faz a estrutura, você faz como
8: não,
3: você
8: vai pagar. Não, mas aí tem que falar hoje. Então, hoje, então, o Corinthians de hoje.
3: Então, eu faria a estrutura, por isso que eu falei, se eu fosse presidente do Corinthians, eu não teria diretor de marketing. Eu seria o diretor de marketing.
8: Não, sim. Aí é um outro mundo,
3: então,
8: Ademar.
3: Eu vou lá, faço toda a estrutura. Por quê? Porque eu estou trazendo o Memphis, que é um cara fora do nível do futebol brasileiro, ele é acima do nível que a gente tem hoje, para ele dar a resposta. Agora, se o time não classificou, tudo que você fez joga
8: fora. É um erro, sabe por quê?
3: Porque daí você tem que acreditar que ele está lá, que o time vai reagir, que você, quando tiver dinheiro, vai contratar melhor.
8: Ademar,
3: você pode ganhar a próxima Copa do Brasil.
8: O que o Memphis jogou esse ano, Ademar? Nós estamos em setembro.
3: Tudo bem, mas você ia adivinhar que ele não ia jogar tudo isso?
8: Não, eu já não contrataria.
3: Então, eu contrataria.
8: Eu não renovaria, porque olhando a situação do clube de hoje, o que o Corinthians fez se enrolou mais, porque vai ter que pagar essa parcela de 12 milhões, 11 milhões, e não vai ter dinheiro para pagar. E agora piorou, porque não seguiu na Libertadores.
3: Mas ele teria que pagar o mesmo jeito.
8: Ele ia pagar, ok, mas você não ia crescer essa dívida.
3: Não, mas você ia ter que pagar a vista. O salário dele o salário dele hoje é 2 milhões. Cara, quantos caras...
9: Você acredita mesmo?
3: O Flamengo, todo mundo ganha de 2 milhões para cima.
9: Mesmo que o Iro...
8: O Flamengo tá disputando Libertadores todo ano.
3: Bem, cara. Mas tudo
9: mas você acredita mesmo que se o Memphis Depay não tivesse renovado o contrato, ele estaria melhor?
8: Não sei.
3: Não.
8: Não sei. Mas não sei.
3: Claro que não.
8: Não sei.
3: Se você pegar o Pedro Raul, o Charles e mais... Dá 2 milhões, cara.
8: Não, ok.
3: Economiza dispensando esses caras.
8: Não, mas você tem três... Quem que você falou? Bidon?
3: Não, Bidon não. Ah. É Pedro Raul, Charles. Cara, que nem isso. Aproveitado.
8: Então, Vitinho. Mas o Pedro Raul foi contratado lá atrás.
3: Então,
8: né?
3: Mas em outra administração. Mil, o cara ganha.
8: Eu tô falando que o Osmar Stabile fez o certo à época, que ele não ia renovar, e aí pressionaram o cara para ficar com o Memphis. Pressionaram, ameaçaram ele, familiares, e aí ele recuou. Hoje, tem um monte de cara aqui, inclusive do jornalista.

0: esperando para a Copa do Mundo. Chegou na Copa, não jogou porcaria nenhuma, ficou no banco de reservas. Entraram 5 jogadores da Holanda em uma partida e ele não entrou, em um jogo que não deu para entender porque o cara não entrou mesmo. E aí ele volta pro Corinthians, porque só vale lembrar a novela. Ele pedia as coisas, eles passavam uma negociação. Não, mas eu quero isso, não, nós não vamos te dar. Eu quero isso outro, não vão te dar. Isso daí se chama, sabe o quê? Eu não tenho para onde ir. Não tem ninguém interessado no meu futebol. É aqui com esses caras que eu vou tentar alguma coisa. Foi isso que aconteceu. Memphis Depay não tinha mercado, não tinha proposta em lugar nenhum. E o que o Corinthians fez? O Osmar Stabile tomou a decisão certa. Mas o que a torcida, inclusive a organizada, fez? Pressionou o cara, ameaçaram o cara, etc. Isso daí que aconteceu ontem é só o fechamento da má administração corintiana. É só o fechamento de tudo isso que aconteceu.
1: Se ele tivesse feito o gol, aí era boa administração.
0: É isso aí. O quê?
1: Se ele fizesse o gol...
0: Não era boa administração, mas é o caso é que o Memphis,
1: o Ademar... Então, se o Memphis não erra e faz o gol, vai para os pênaltis e o Corinthians classifica...
0: A administração continua...
1: Ninguém falava nada da administração.
0: Não, a gente não sabe. A gente não sabe o que vai acontecer amanhã. O Corinthians tinha que ser campeão. Para dar certo, para alguém falar para mim que deu certo... Para alguém falar para mim.
1: O futebol não pode ser negativismo.
0: Para alguém falar para mim que dá certo, vamos esperar até meados de 2028. Se o Corinthians não ganhar nenhum título com o Depay, não conseguir nada de diferente nesses um ano e meio, aí um ano e 8 meses que restam, foi péssima a contratação, a renovação.
1: A renovação, porque vamos lá. Por que, que ele está ficando? Porque o Corinthians bateu o Palmeiras num Paulistão, bateu o Palmeiras numa Copa do Brasil, e ele jogou muita bola, e ele bateu o Flamengo numa final de Supercopa. Então, você tem uma projeção do que o cara fez no seu time. Do que ele já fez no seu time. Por isso que eu não precisava ter pressão de torcida nem nada. Eu ficaria com o cara também. Claro. Eu diminuí o salário como ele diminuiu. Ele é o melhor
0: jogador. Então, você renovaria com o Lucas, então?
1: Renovaria com o Lucas.
0: Já falei, o Lucas não tem mais condições, Ademar.
1: Mas aí a renovação é dos meus modos. Eu como clube, eu tenho que proteger meu clube, certo?
0: Mas você acha que vai ser assim, Ademar? É isso que eu falo. Mas
1: é custo-benefício.
0: A gente tem que falar como estão os clubes hoje.
1: Ninguém quer machucar como você machucou. Mas então, eu também tenho que proteger o clube, você é São Paulino e eu também. Então nós vamos proteger o clube assim. Se você fizer que nem agora.
0: Não, mas isso não
1: vai acontecer,
0: Ademar.
1: O Cauli, se jogar mais 4 jogos, São Paulo tem que contratar esse engodo.
0: Sim.
1: Então você tem
0: que. E o que você acha que vai acontecer?
1: É não escalar mais o cara.
0: Mas o que você acha que vai acontecer?
1: Que vai acabar contratando.
0: Mas é o que eu tô falando. Então,
1: é culpa do diretor de futebol,
0: okay,
1: é culpa do presidente.
0: Mas é isso que eu tô falando. A gente tem que falar sobre a situação dos clubes de hoje, das pessoas que estão administrando
1: os clubes.
0: Mas
1: quando você foi renovar, você tem que fazer o quê?
0: O Corinthians não fez isso.
1: Não, mas você tem que analisar o que ele fez pelo seu clube.
2: Sim, porque é investimento.
1: Você não
2: vai pagar.
1: Quem é o melhor jogador do Corinthians hoje, dos caras que estavam em campo ontem?
0: Ontem? Não, dos últimos tempos?
1: Não.
2: Tecnicamente.
0: Ah, tecnicamente. Então, aí é o que eu falo do Neymar.
1: Sim.
0: O Neymar é o melhor do Santos.
1: Mas aí que tá.
0: É o Memphis. Eu defendo.
1: Por que o Memphis não?
0: Não, o Memphis, a renovação do Memphis, eu não defendo mesmo. Isso eu não defendo.
2: O Corinthians, sei lá, melhor que ele.
1: Então você não renovaria o Neymar agora em dezembro? Porque tudo...
0: Não, lógico que não.
1: Ah, tá.
0: Lógico que não.
2: Quem que você vai colocar assim? Porque o Memphis, queira ou não, era a esperança que o Corinthians tinha de conseguir.
0: Mas como, Celso, se o cara não jogou nada o ano todo?
1: Mas tinha jogado antes do Corinthians.
0: Antes em 2000 e quando? 25?
2: O lance da Holanda, ele quase perdeu a Copa do Mundo por um erro do departamento médico do Corinthians, que era o departamento de fisioterapia. Que tá, isso tinha falado.
1: O Iroberto tá alegando a mesma coisa.
2: Quase perdeu. Perdeu a Copa do Mundo, não é que ele tá abusando o Corinthians para ir pra Copa do Mundo, ele quase perdeu a Copa do Mundo por um erro de procedimento.
0: No Corinthians ele não jogou, Celso.
1: Mas não jogou.
0: Mas por um erro. Não jogou. Não, isso depois, antes também não jogou, antes do procedimento não jogou.
2: Eventualmente
0: ele tava se poupando pra Copa do Mundo.
2: Ele queria jogar, ele falou várias vezes que queria jogar, fez postagem e tudo mais, às vezes você tem problema de contusão, tanto que ele queria voltar, porque ele fazia questão de voltar a jogar, porque era condicional pra ele poder ir pra Copa do Mundo. Ele não jogou e quase perdeu a Copa. Ele quase perdeu a Copa por causa disso. E ainda acho que isso mostra que não deveria ter renovado com o Memphis Depay. Parece que a culpa do Corinthians não ter passado foi o Memphis Depay.
0: Não, a culpa ele é grande. Ele errou o pênalti. Não, o decisivo.
1: Mas aí é uma
0: de quem é a culpa da Itália não seguindo as penalidades com o Brasil?

0: Bádio. Não foi o Bádio que errou, gente?
1: Mas aí, aí a gente vai colocar só nas costas do Bádio. Por que, que a seleção não ganhou do
0: Bádio no tempo normal? Mas o cara, mas é o que eu tô. O que eu tô dizendo é o seguinte: se não tivesse o Depay lá, poderia ter outro. Se não tivesse renovado com o Depay. O Corinthians não jogou espetacularmente bem com o Neymar. Mas seria, com o Memphis Depay.
1: Mas seria que sem o Depay, será que teria chegado agora?
0: Não sei. Então, não sei. O Depay jogou quantos jogos dessa Libertadores, Neymar?
2: Jogou contra o Rosário Central, o jogo contra o Estudiantes fora e o jogo aqui.
0: Três jogos, gente.
2: Ele jogou ainda sacrificado, porque ele jogou na posição que não é dele, porque não tinha o Roberto. A diretoria do Corinthians não contratou ninguém.
0: Aí é o problema do quê? Da administração do clube, que não pôde contratar.
2: Colocar num pênalti que foi perdido.
1: Eu acho que o Corinthians desperdiçou um talento, jogando ele de centroavante. Como ele vem jogando.
2: Que não é dele.
1: Você pode pegar,
0: Não, mas ontem ele não jogou, Didi. Não.
1: Ele
0: tava no meio direto.
1: É a mesma coisa o Luciano. Todo mundo mete a boca no Luciano. Por que que ele sai? Porque a bola não chega, ele fala, vou ficar aqui parado que nem um
0: cara. Inclusive na terça ele nem saiu.
2: Mas é o cara pra jogar de frente pro zagueiro, não de costas.
1: É.
2: Ele tá jogando de costas pro zagueiro.
3: Weber.
0: Ó, Gavião, vou te chamar,
1: Gavião.
0: Vou chamar o Gaviva.
1: Eu nem sabia que o Gavião tava aí, pô.
0: Tava, o Gaviva. Gaviva tá aí, sim. Gaviva, na sua opinião aí em relação ao Depay e a nossa enquete de hoje, você viu a bola do Memphis por aí, Gaviva? Boa noite.
3: Eu vi. Boa tarde, boa noite, Weber Lima, Luiz Ademar, Celso Cardoso, toda a galera do áudio, vídeo, produção, nossos ouvintes. Eu vi o vídeo, acertou na cabeça do Chaves, lá na Vila do Chaves, caiu pra trás, eu vi o vídeo hoje. Eu vi, ninguém me contou não. Agora, eu respeito a opinião de todo mundo, mas pra mim e pra boa parte de com quem eu conversei hoje, torcedores corintianos revoltados, Memphis Depay entra pro seleto grupo de Roger Flores e Alexandre Pato pra bater pena. Marcelinho Carioca não, porque o Marcelinho Carioca deu Mundial de Clubes em 2000, deu 4-5 títulos paulista, deu Copa do Brasil e deu 2 campeonatos brasileiros. Por isso que ninguém, né?
1: O Memphis deu Copa do Brasil e Paulista.
3: Ah, mas ele não deu.
1: Supercopa
3: do Brasil. Ele não
1: fez
3: o que o Marcelinho Carioca fazia.
1: Claro.
3: Com a camisa do Corinthians, o Memphis ainda tem que fazer muito pra chegar no Marcelinho Carioca.
1: Não tenho dúvida nenhuma, mas ele já ganhou 3 títulos com a camisa do Corinthians, cara. Ele ganhou mais títulos que o São Paulo tá ganhando faz 5, 10 anos aí. Ele ganhou mais títulos com a camisa do Corinthians que o São Paulo.
0: Não, ganhou o Paulista mais.
1: Paulista, Copa do Brasil.
0: Não, São Paulo ganhou. Copa do Brasil é Supercopa, então, São Paulo ganhou.
1: Então, é pouco. Eu acho que o Corinthians, o Marcelinho Carioca, pra mim, é o maior jogador da história do Corinthians. Eu não vi lá atrás. Eu tô 36 anos no futebol, no jornalismo. Se não me engano, ele disputou 12 finais, ganhou 10 e fez gols em 11. Das duas finais. Pra mim, é o maior jogador da história do Corinthians, sabe? E meu amigo particular, o Ricardinho, que era parceiro dele, eles tiveram problema e tudo, também considera. O cara jogava muito. Então, agora, não significa, não tô querendo comparar um com o outro, mas eu não gosto achar que agora eu contrataria o Memphis. Eu acho que a gente...
0: Eu não renovaria.
1: Antes,
0: o Jorge, eu já não renovaria.
1: Nosso narrador, ele fala, eu sou resultadista. Perdeu é uma porcaria, é bom. Perdeu é uma porcaria tudo. Beleza, é forma de pensar e a gente respeita. Mas assim, o mesmo planejamento que faz o campeão, faz o vice. A mesma preleção do campeão é do vice. Às vezes o vice toma de 4-0 e aqui é uma porcaria e ele fez tudo direitinho que nem esse. Só que no dia de jogar, esse aqui jogou muito e esse não jogou nada.
0: Sim. Ô Gaviva, só pra você fechar aí concluir a sua ideia, Gaviva.
3: Sim, não, então é isso. Eu também concordo nesse sentido do seu pensamento, Weber. Quando o Corinthians tomou aquela decisão de que não ia renovar com o Memphis, estava caro, a realidade financeira do Corinthians não permitia toda aquela grana que o Memphis ganha e não sei o que lá, tinha que ter parado ali, no meu modo de pensar. Porque o Marcelo Paes, quando ele entrou, ele falou, nós vamos ter uma outra realidade aqui no clube, vai ser diferente. Aqui a gente não está podendo ter gasto mais. Então, quando rompeu aquela vez, eu falei, agora vai entrar nos eixos, vai começar a economizar e vai ter uma outra realidade. Ali eu acho que foi o erro.
0: Boa, e é o seguinte, ó, a gente vai para as manchetes do programa e já vamos com o Edson Rufino, que está lá no CT do Corinthians, porque o Rufino me passou que durante a tarde chegou a informação de uma coletiva do CEO do Corinthians, o Marcelo Paes. Eu fiquei fazendo o exercício aqui, eu falei, olha, ou o Diniz caiu, mas quando o técnico cai, isso daí vaza. Ou o Memphis pediu uma rescisão, vai embora. Fiquei pensando muitas coisas, mas daqui um pouquinho o Rufino vem para dizer o que de tão importante Marcelo Paes convocou uma coletiva nos, assim, de surpresa lá no CT do Corinthians. Mas antes as manchetes com Edson Rufino, Lucas Basílio, Felipe Oliveira, Felipe Camargo e Antônio Lima.
4: O Corinthians continua lamentando o ocorrido ontem na arena para mais de 47 mil torcedores. Derrota para o Estudiantes pelo placar de 1-0. E olha que parecia que teríamos uma noite no jeito Corinthians. Pênalti marcado no último instante. O Memphis chamou a responsa, foi para a batida, mas isolou. Jogou para fora, colocando assim o ponto final no sonho da conquista do bicampeonato da Libertadores da América. Muros no Parque São Jorge, pichados, pedindo a saída do holandês.
5: Palmeiras sofre mais do que imaginava, mas supera a LDU do Equador nos pênaltis e se garante entre os quatro melhores da Libertadores da América mais uma vez. A altitude de Quito e a grande apresentação do goleiro Carlos Miguel nas penalidades foram destaques da classificação ao viver.
6: Do CT da Barra Funda, Pedro Lima, novo reforço da equipe tricolor, é apresentado de forma oficial. O lateral direito de 20 anos já estará à disposição do técnico Dorival Júnior no próximo sábado. Duelo contra o Internacional às 9 horas da noite no estádio do Morumbi.
7: No Santos, é hora de juntar os cacos depois da eliminação nos pênaltis para o Atlético Mineiro pela Copa Sul-Americana. O foco já passa a ser o Campeonato Brasileiro. Elenco fez um trabalho regenerativo na manhã desta quinta-feira aqui em Belo Horizonte e já embarcou rumo a Belém do Pará, onde sábado encara o Remo e tenta emplacar a quarta vitória seguida no Campeonato Brasileiro.
8: Flamengo recebe o Independiente del Valle às 9:30 da noite no Maracanã pela volta das quartas de final da Libertadores. Pode perder por até um gol de diferença e quem avançar enfrenta o Estudiantes da Argentina.
0: Maravilha, é mais um lateral direito para o São Paulo, né? São tantos, rapaz, eu não entendo que planejamento é esse que é feito lá com o senhor Rafinha, Dorival Júnior, é difícil de entender. Vamos com o nosso Edson Rufino, direto do CT do Corinthians, CT Joaquim Grava. Edson Rufino, boa noite, boa tarde ainda. Ô Rufino, o que foi dito nessa coletiva de tão importante para ela ser convocada assim de uma hora para outra, Rufino?
9: Olha, nada de tão importante assim. Tem que falar um pouco baixo porque ainda está rolando a entrevista coletiva, mas as palavras do próprio Marcelo Paes é que ele estava nessa entrevista coletiva para dar cara à tapa, porque nesse momento de eliminação, todos tristes, então ele, como tem essa responsabilidade, ele convocou essa entrevista coletiva para dar a cara à tapa. É assim mesmo dito pelo Marcelo Paes. Continua ainda a entrevista coletiva, mas nada de tão interessante, dando explicações a respeito da sequência. E até na minha pergunta ao Marcelo Paes foi a respeito do Memphis Depay, se ele tem um tratamento diferenciado em relação ao grupo e até onde vai o limite com o trabalho do Fernando Diniz. Já são 5 derrotas consecutivas do Campeonato Brasileiro, então até onde vai esse limite? E o Marcelo Paes respondeu a respeito dessa pergunta que fiz. Vamos acompanhar o que disse na resposta ao Marcelo Paes.
10: Olha, o Memphis ele tem que cumprir todos os protocolos que todo jogador cumpre, né? De chegar no horário, de usar o uniforme correto do clube em todas as suas peças, de se apresentar, de estar na concentração, de estar sujeito ao tratamento médico, à rotina de fisioterapia, à rotina de alimentação, de concentração, de tudo. Então, não tem esse tratamento especial. Todos os jogadores, em algum momento aqui, a comissão técnica pode dar um... Hoje não vai treinar porque tem um risco de lesão, mas mas não é porque é o Memphis ou não é o Memphis, pode ser qualquer outro jogador, pode ser um jogador que acabou de subir da base. Então, os protocolos individualizados são para preservar risco de lesão, não porque é estrela ou não é estrela, ou porque ganha mais ou porque ganha menos. Então, a gente busca aqui ter o mesmo protocolo com todos, e é assim que tem que ser, porque é um grupo. E quanto ao Diniz, já respondi na primeira pergunta, mas entendo a sua pergunta, a gente esteve aqui reunido hoje com o presidente fez questão de vir ao CT para reforçar o apoio ao trabalho do Diniz e transmitiu isso aos jogadores, de que a gente está junto, de que vai sequenciar esse trabalho e vamos sair dessa situação incômoda de muitas derrotas no brasileiro, junto com o Diniz.
9: Muito bem, então na resposta aí do Marcelo Paz, deu para perceber que não teve nada de diferente, nada de bombástico nessa entrevista coletiva, que, repito, ainda não acabou, continua concedendo entrevista o Marcelo Paz. O Corinthians ontem eliminado da Libertadores da América, perdendo no tempo regulamentar para o Estudiantes pelo placar de 1-0, e parecia que seria no jeito Corinthians, né, Web? Com um pênalti nos últimos instantes da partida, o Memphis Depay chamando a responsabilidade para a cobrança, só que ele chutou a bola na lua, o Corinthians foi eliminado e hoje muros pelos lados do Parque São Jorge apareceram pichados pedindo a saída do Memphis Depay. Tem impressão que talvez até pela pressão nesse momento o Marcelo Paz tenha convocado essa entrevista coletiva, que por volta de 14h30 os setoristas do Corinthians foram avisados que teria entrevista. Então foi muita correria para chegar até aqui e ter esse início da entrevista, que, repito, ainda não acabou. Agora o Corinthians terá apenas Campeonato Brasileiro, essa reta final de temporada. Situação não é tranquila, 5 derrotas consecutivas e correndo o risco de queda da Série B. Portanto, situação complicada, mas o trabalho do Fernando Diniz segue normalmente, o Weber Lima.
0: Tá certo, Rufino. Portanto, aí, essa daí não dá para entender, né? Uma coletiva às pressas para não falar nada. Para falar que o Diniz vai continuar, isso não é novidade. Né? Ele tem de continuar. A gente vai para os nossos ouvintes, depois o Gaviva vai falar sobre isso, o nosso Luiz Ademar, o Celso Cardoso. O pessoal já mandando aqui, ó, o Silvio do Grajaú falou que a bola do Memphis ainda não caiu. Deixa eu ver aqui quem mais aqui. O Jackson Almeida falando que passou lá em Maceió. O Edson Orrira de Nagoya. O Abel precisa parar com o Chilique e a Leila precisa multar o Abel, que está prejudicando o Palmeiras. Prejudicou novamente. O Fábio de Grande, de Indaiatuba, está mandando uma foto aqui, o cara com a bola do Corinthians na sacada, com o fundo do Itaquerão. Veio parar no meu peito, eu dominei e emendei para dentro do gol do Boca Juniors, coisa que o senhor Luciano e companhia não fizeram. É o Ricardo Pulga, lá de Indaiatuba, um abraço para você. São várias as mensagens, tem várias, várias mensagens chegando. A bola do Memphis estão procurando até agora. Quem mandou a mensagem foi o Marco, final do telefone 8693. Várias mensagens, vamos ouvir as mensagens? E aí depois a gente vem com a opinião do Luiz Ademar, do Celso Cardoso, do Gavião, para essa coletiva aí, que falou que o Memphis pediu desculpas, que o Diniz vai permanecer. Uma coletiva sem sentido nenhum. Mas vamos lá, o povo participa no WhatsApp 11 943 805 100.
11: Fala, pessoal do Nova Brasil, Ricardo de Jundiaí, corintiano. É o seguinte, a culpa não é do Memphis, a culpa não é do Yuri Alberto que se machucou, do Garro que não jogou nada. A culpa é de uma diretoria omissa que não assume suas responsabilidades. E eu isento também o Fernando Diniz, porque olhando para o banco, o que ele tem?
12: Boa noite, Nova Brasil. Quem fala aqui é o Thomas de Santo André. Essa enquete é interessante, né? Então quer dizer que o Veloso vai guardar a bola do Memphis, então, né?
13: Boa tarde a todos. Boa tarde, Weber Lima. Noite espetacular ontem. Para encerrar o ano com chave de ouro, Palmeiras, 3 títulos. Corinthians rebaixado. Ontem foi sai Corinthians. Final do ano é cai Corinthians. Fernando Ditu, um abraço.
14: Boa noite, Weber Lima. Boa noite, bancada. Ó, eu não vi passar essa bola aí não, hein? Mas a gambazada iludida que tava achando que ia ser campeã da Libertadores deve estar procurando até agora. Chupa, gambá!
15: Boa tarde, Nova Brasil. Ô, oh, cabeça branca, você pega pesado com a galinhada, hein? Tá na Vila do Chaves aí, pô. Tá na Vila do Chaves essa bola aí. Pelo amor de Deus. E o Murruga deu sorte ontem, hein? E que dia que você vai pagar minha pizza aí que eu ganhei aí?
0: Aqui
15: e
0: pra você.
15: A cerveja
0: você,
15: do Gavião, que eu vou pra comer e beber.
0: Aqui pra você, perdeu.
16: Boa tarde, Weber Lima. Boa tarde, bancada. Aqui é o Vicente, Moço Replicativo, Itamão da Serra. Ô, Weber Lima, eu passei lá na Plada Radial hoje lá, meu, aquele túnel ali perto do Itaquerão lá tá toda alagada, meu. Os caras falaram que foi uma choradeira ontem, meu Deus do céu, viu? A bola do Mendes já tá lá na Vila do Chaves. Um abraço.
17: Fala, Weber Lima, Seninha de São José. Agora todo mundo tá criticando o Diniz, né? O cara tem nem um ano de trabalho, aí o pessoal fica criticando. Não pode criticar, tem que deixar o homem trabalhar. O trabalho dele tá sendo bom. É questão de tempo para começar a dar fruto.
0: Ah, rápido break, a gente volta já já. Falando um pouco mais do Corinthians, será que acabou o fim da maldição palmeirense? Inclusive, né, você vê como o futebol é engraçado. O Carlos Miguel fez o que o Muralha foi criticado há um tempo atrás aí, né? Muralha do Flamengo, se vocês não se lembram, pulou em uma decisão do Flamengo 5 vezes para o mesmo lado, no pênalti. Falaram que ele era um imbecil, que era um burro, um idiota. Ontem o Carlos Miguel pulou 5 para o mesmo lado. Não trocou uma vez de lado. Pulou 5 vezes, só que o jogador do duas bolas... É, mas então...
1: Olha ali na toalha.
0: É,
1: na hora que eu tava assistindo o jogo, eu vi ele ia lá beber água, ele via a colinha. Vai ver que os caras que cobravam naquele lado. Não foi que ele escolheu um lado.
0: Mas ele pulou cinco pro mesmo lado. Não,
1: mas ele sabia, porque antes de pular, ele ia na toalhinha.
0: Isso, eu vi.
1: E o cara que ia lá... Opa,
0: mas será que não era Miguel? Sabe se não é Miguel.
1: Não, não sei, mas assim...
0: Porque
1: na teoria,
0: Na teoria,
1: ele e os preparadores de goleiros trabalharam bem pra caramba. Na teoria, né?
0: Sim.
1: A gente não sabe.
0: Porque...
1: O que eu vi foi ele ir na toalhinha antes do jogo e falava... Ah, tá bom.
0: É.
1: Então ele ia lá e pá.
0: É, né? Exato.
1: Na teoria, o trabalho foi
0: porque
1: bem
0: feito. Porque você acompanhar a pênalti do campeonato equatoriano é complicado, hein?
1: Então, mas aí o cara que trabalha com scout só trabalha com isso.
0: É.
1: Tem que ter obrigação de fazer isso.
2: Já vai, já...
1: Pelo amor de Deus.
0: É.
2: Paga na semifinal.
0: Mas
2: alguém lá conhece todo mundo.
0: É, mas tudo bem. Mas chama atenção os 5 pulos pro mesmo lado. Chama atenção.
1: Não, pode chamar atenção.
0: É porque
1: mas
0: é o que eu tô falando.
1: Ele sabia onde que
0: então,
1: os caras iam bater.
0: Então, ó, tá vendo como é que são as coisas? É isso daí. Ele teve sucesso ontem. Pegou 2 bolas. O Muralha pulou a 5 pro mesmo lado. Será que o Muralha também não tinha cola e era naquele canto, então, ele pulou e os caras mudaram?
1: É, então, aí que cabe a nós entrevistar o cara.
0: Exato, aí sim. É
1: eu fiquei com a impressão ontem, assim, todo mundo sabe que eu falo aqui que o Carlos Miguel, pra mim, eu sei que ele não tá ainda tão bem no Corinthians e tal, mas acompanhando ele da base, pra mim é cara pra brigar pra ser titular da seleção em 2030. Eu acho isso. Não sei se ele vai conseguir fazer ou não. Mas, assim, ontem me passou a impressão, eu assistindo, que
0: foi na colinha.
1: Que foi ele e o preparador de goleiros, estão de parabéns, cara.
0: Sim.
1: Os caras trabalharam.
0: Mas chamou a atenção 5 pulos pro mesmo lado, se foi na cola ou não, mas chamou a atenção.
2: Independentemente disso, eu nunca pensei que fosse fazer isso. Eu vou te dar razão. O Palmeiras. Olha. O Palmeiras virou. Tomou uma virada nos acréscimos.
1: Sim, jogou nada, não jogou nada.
2: Foi lá e ganhou nos pênaltis. Isso é coisa de quem é leão na Libertadores.
0: É.
2: O Corinthians teve a chance aos 50 minutos do segundo tempo e falhou. É uma coisa de quem é gatinho na Libertadores.
0: Eu falo.
2: Só que...
0: Até
1: não tá dando muita moral não, Celso.
2: Até não, calma. Até 2018, quantas Libertadores tinha o Flamengo?
0: É, não tinha. É uma, né?
2: Uma.
0: É.
2: Uma.
0: Tá ganhando tudo, né?
2: Isso a gente tá falando aqui no universo de...
0: de 60.
2: 7 anos pra cá.
0: Ah, 7 anos, só.
2: Em 7 anos ganhou 2.
0: É, é.
2: 3.
0: 3.
2: Ganhou 3 em 7 anos.
0: Sim. E vai ganhar o quarto esse
2: Palmeiras
0: ano.
2: Até 2020 tinha quantos Libertadores?
0: Uma, né?
2: Uma. Em 6 anos ganhou quantas?
0: Mais 2.
2: Duas ou 3?
0: Mais 2.
2: Mais 2. Então, corintiano, calma. Põe ordem na casa.
0: Ixi, aí lascou.
2: Hora vai... não,
0: lembra... É igual o São Paulo e Corinthians. É igual o São Paulo e Corinthians.
2: Você não lembra do Aidá comendo banana?
0: Ah, sim, é verdade. Ó.
2: Você sabe o cocô do cavalo do bandido?
0: É verdade. É,
1: mas aí tem...
0: Peraí.
1: Tem um milionário que chegou.
0: Exato. Ó, vamos fazer o seguinte, tenho que chamar o break, que tem aí as maravilhosas campanhas políticas. A gente volta já, pra falar ainda mais do Corinthians e do Palmeiras, que passou. E o Corinthians, o Rufino falou, o jeito Corinthians, né? Mas o jeito Corinthians na Libertadores é aquele ali, Rufino. Rápido break, voltamos já.

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13: Nova Brasil FM 6:11.
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0: Voltamos com o Nova Brasil em campo, 18 horas e 12 minutos. Eu esqueci de pedir pro Antônio a fala do Diniz dos cento e tantos anos de uma Libertadores. Eu quero colocar aí pro Gaviva, pro Gaviva tentar explicar o que o Diniz quis dizer com isso. Tem aí a sonora já? É, 18 horas e 13 minutos, você participa conosco no 11 943 805 100. Mande a sua mensagem, deixa eu ver como é que tá a enquete. Você viu a bola do Memphis por aí? Tá ganhando o que foi parar na Vila do Chaves, 37% no Nova Brasil em campo. Deixa eu ver no jornalismo Nova Brasil, foi parar na Vila do Chaves, 36%. Gavião, ouça com atenção o que diz Fernando Diniz, que foi bancado pelo Marcelo Paes. Vamos ver até quando, né? Porque é o que eu falei, né? O céu ou o inferno, né? Se o Corinthians permanece na Série A do Campeonato Brasileiro, maravilha, né? E se cai para a Série B com o Memphis Depay, hein? Aí vai jogar com o Memphis lá contra o Operário, CRB, Vila Nova, Goiás... E aí, hein? Como é que vai ser, hein? Vai ser interessante, hein? O Memphis jogando lá nos tapetes da Série B. Então é o seguinte, vamos lá. Fernando Diniz, o trecho do Fernando Diniz em coletiva, vamos ouvir.
1: Eu acho que tem muito serviço prestado pelo clube. Teve a coragem de bater o pênalti. É sempre difícil pegar uma bola para bater um pênalti aos 50 minutos, quartas de final de Libertadores, um dos jogos mais importantes da história do clube, na realidade, o jogo de hoje. O Corinthians tem 116 anos e tem só uma Libertadores conquistada, e todo mundo, a gente falou disso o tempo todo.
0: Ô Gavião, o que é que quis dizer o Fernando Diniz com essa fala aí de 116 anos e apenas uma Libertadores? E outra, né, Gavião? Coragem, pô, o cara tem que pegar a bola, ele é o líder do time, é o cara que é a estrela do time, pô.
2: Exatamente, agora ele quis tirar o peso, né, tipo, olha, são 116 anos de Corinthians e só uma Libertadores. Ele quis tirar o peso da importância de uma Libertadores. O Corinthians só tem uma, ele quis dizer. E o negócio do Memphis tem que ter muita coragem. Tem que ter muita coragem de chutar onde ele chutou essa bola, velho. Porque o cara que ganha, o que o Memphis ganha, ele tem que pelo menos chutar aonde o goleiro defende, ou bate pelo menos na trave e sai, sei lá. Mas pelo menos acertar o gol, mano. Isso não pode, velho. O cara com tanto de gramur que tem o Memphis Depay, aqueles hotel chique lá na onde que ele morava, não sei nem se mora lá ainda, se saiu da casa lá daquele hotel chique, mano, que é milhares e milhares de real, cozinheiro, segurança, motorista, manicure. Ah, pelo amor de Deus, velho, o cara chuta a bola nem na direção do gol, isso é inaceitável, mano.
0: Pô, Celso Cardoso, em relação...
3: É do Luxemburgo, não é só do Memphis. Não, eu faço uma leitura diferente da de vocês. Não vi maldade, não vi nenhuma intenção do Diniz menosprezar. Ele fala, nós falamos a semana inteira, que esse era o jogo mais importante do Corinthians, por causa desse contexto. De você viver num clube há 116 anos e só ter conquistado uma Libertadores. Aliás, nesse mesmo contexto que eu acabei de falar do Flamengo, o Flamengo também passou por isso. Palmeiras passou por isso. E de repente, quando a gente fala, ele fala assim, o Memphis teve a coragem. Eu me lembro de em 2000, quando o Corinthians foi eliminado pelo Palmeiras, você era naquela época...
4: Setorista do Corinthians.
3: Você vai lembrar disso. O que, que a torcida organizada do Corinthians fez? Invadiu logo depois lá o Parque São Jorge, porque o Edilson não bateu o pênalti.
4: E ele tomou uns tapas na cara e falou pra mim, nunca mais jogo aqui, Ademar.
3: Edilson não bateu.
4: Bateram na cara dele, no ali. Você conhecia o estacionamento?
0: Sim.
4: Os caras invadiram lá.
3: Vampeta apanhou. Foi lá tentar ser...
4: Deram uns tapas, aí eu vi, aí ele chegou e ele falou pra mim, você viu, né? Bateram na minha cara, nunca mais jogo aqui.
3: E tantos outros jogadores deixaram jogar no Corinthians, o Gilberto, lateral, que jogou no Vasco, não foi por causa disso.
4: E ele nunca bateu o pênalti, né?
3: Foi o Ramos Rodrigues que recusou bater pênalti também no São Paulo?
4: Ramos, foi, pipocou.
3: Bebeto no La Coruña era o grande ídolo.
4: E perderam o título.
3: Era o pênalti do título e o Bebeto não bateu.
4: O Donato bateu, perdeu e perderam o título.
3: Então não é nenhum absurdo você ver jogador que é renomado, capricho, que chega na hora e não quer bater o pênalti. É um ato de coragem, Weber. É um ato de coragem.
0: Ele é um gesto
3: de coragem.
0: Aí ele ia deixar pros outros?
3: Ele pegou a bola.
4: Mas assim, você não viu ninguém? vamos supor, eu sou seu jogador do Corinthians, eu chego nele, cara, você tá bem, quer que eu bata?
3: É isso.
4: A quer gente quer que eu bata, eu treino também com você. Eu não sou o primeiro lá.
0: Ah, mas ele falou só do Memphis e do Garro.
4: Não, então, não, sim, tô falando assim, mas só assim, se eu treino com ele e sou jogador do Corinthians, eu colo nele. Óbvio. Ele tá com a bola, falo, cara, você tá consciente, você é o número um. Eu sou o número 3, mas eu tô consciente.
3: Você viu esse...
4: Se você quiser que eu bata, eu bato.
3: Você viu?
4: Ninguém chegou perto dele, cara.
3: Você viu?
4: Aí isso é verdade, é. Todo mundo falou, não, é o cara, é o cara.
0: Mas é que ele é a figura do... É o nome do time, é o cara.
4: Mas assim, na hora dos pênaltis iam ser 5. Na hora dos pênaltis iam ser 5. E tenho certeza que o Corinthians treinou muito o pênalti. Ou seja, tinha outros 4 ali que cobrariam se ele faz o gol, que poderiam colar nele e bem, falar.
3: E a gente tá falando de ser humano. 50 minutos, segundo tempo. A torcida, surge um pé. Cara, eu já vi declaração de vários jogadores. Meu, eu ia tremendo pra cobrança do último pé.
0: Mas ia.
3: Mas tudo bem.
0: Mas ia.
3: Mas foi o que ele fez.
0: É.
3: E é um ato de coragem. É muito mais fácil. De repente, se omite, aí vem outro, deixa a bola lá até alguém pegar. Ninguém foi lá brigar pela bola com ele.
0: E você, Ademar?
4: A única coisa que eu faria, eu falava pra ele assim, ô Memphis, você quer que eu bata? Porque é o seguinte, esse pênalti é no meio do gol e bico. O cara vai escolher um canto. Assim, eu...
0: É o que eu falo toda hora aqui.
4: É dedão, dedão no meio do gol. Dedão no meio do gol.
3: E é uma noite que nada tá dando certo, que o Corinthians toma um gol aos 42 segundo tempo, ainda tá...
4: Que não joga nada.
3: Que não joga nada, sabe? É assim... Convenhamos, o Diniz pra mim tem razão, é coragem. O cara foi lá, 116 anos de história, uma única Libertadores, visto a 10, vou botar bola e vou bater.
4: E o torcedor contra o Chape, contra o Santos, gritou, quarta-feira, quarta-feira, ou seja, é a pressão, quarta-feira.
0: Agora é domingo.
4: Agora é domingo.
3: E o cara foi lá e errou, de novo, Bádio, Marcelinho Carioca duas vezes contra o Palmeiras... Duas vezes contra o Palmeiras, 99 e 2000... Não.
0: Não, mas bateu no gol, né, Celso?
3: Não, tudo bem.
0: Bateu no gol, que o Marcos teve a competência,
3: perdeu,
0: né?
3: Em 2000 contra o Palmeiras.
0: Essa a diferença.
3: Era uma semifinal. Não, mas assim, não tô aqui culpando o Marcelo, pelo contrário.
0: Sim.
3: Eu só tô dizendo que é um cara que é um grande ídolo, mas passou por isso.
0: Sim.
3: Ele perdeu um pênalti contra o Palmeiras, era o último pênalti numa semifinal de Libertadores.
0: É, mas bateu no gol.
4: E o Corinthians não tinha ainda Libertadores.
3: Tinha Libertadores.
4: Aquilo foi doido.
3: Contra o Vasco era mundial. Mundial, Maracanã, ele errou. Acontece.
4: O Raí errou 2 contra o Dida.
0: Contra o Dida, foi.
4: E São Paulo foi eliminado.
0: Ô, Ademar, pra gente fechar o assunto, Diniz, o que você achou da declaração?
4: Cara, assim, o que eu achei é que ele meio que tirou das costas, falou assim, eu tive uma visão diferente da do Celso. É claro, ele contou a história do Corinthians. Ele como foi uma você brinca.
3: Semana.
4: É, você brinca aqui até de gatinho e tal. A gente brinca, né? A gente brinca. Todo sim. Mundo, quem trabalha na imprensa, fala, pô, o Corinthians é Libertadores.
3: Eu não,
4: né?
3: Mas hoje...
4: Todo mundo, o Sormani não tem? Vai com o dedão lá e acesso negado.
0: Negado.
4: É um negócio bem que todo mundo.
3: Uma postagem.
4: É, fez, o Palmeiras colocou. Então. Mas enfim, todo mundo. É uma verdade. O Corinthians tem mais de 100 anos e tem uma Libertadores. Ou seja, ele tem histórico de não ir bem na Libertadores. Agora, o Fernando Diniz, quando coloca isso, eu acho que ele coloca também isso. Gente, não sou eu o culpado. O Corinthians não tem. Tem uma pressão, uma coisa histórica.
3: Memphis.
4: Então, mas assim, mas
3: é sobre o Memphis.
4: Então, mas ele tá falando sobre Memphis, mas tá falando o que eles fizeram na semana. Na semana eles falaram isso, ó, o Corinthians em 100 anos não jogar. Então, ou seja, entre eles lembraram isso para ter uma certa pressão e você jogar e acabar com esse pulmão e lembrando o histórico. Então, eu achei que ele não deveria falar isso, só isso. Eu acho que ele não poderia passar de mais de 100 anos, só tem uma Libertadores e tal. Poderia
0: passar, poderia, né?
4: Evitar branco. Isso,
0: Bom, o William Gustavo tá lembrando aqui que o Lucas perdeu um pênalti também nas quartas de 2024 e não teve todo esse reboliço. É que o Lucas perdeu, não era o último lance. O que pega, o que tem peso é
4: mas,
0: isso.
4: Mas assim, mas ele bateu também na lua.
0: Bateu na lua, bateu mal também. Mas foi durante o jogo, aí depois o Caleri perdeu um gol incrível, aí foi de outro jeito, né? É, algumas mensagens chegando aqui, vamos fazer o seguinte, a gente vai falar do Palmeiras, rápido break, voltamos para falar do Verdão. Que se classificou com Snork. Não é que o Palmeiras bateu a água no queixo, aqui na boca, no nariz, não. Foi com o Snork que o Palmeiras classificou contra a LDU, que é bem pior que o Estudiantes e bem pior que o Boca Juniors. A gente fala sobre isso depois do break para Pão de Alhozinho com Pão de Alhozinho da Jogo.
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8: 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Informa a temperatura. 28 graus.
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0: 18 horas e 27 minutos. Um grande abraço a todos que nos enviam mensagens no WhatsApp 11 943 805 100. O Nadson Rafael, motorista de aplicativo de Aracaju, curtindo lá pelo 93,5, falou que eu tô engenheiro de obra pronta, tô falando depois do que aconteceu. Não, eu tô falando bem antes, que não era para ter renovado com o Memphis, mas há muito tempo, que o Corinthians devia ter estancado ali, pago o cara, ter deixado o cara embora, porque ninguém queria o cara. Só que ele ficou, lógico, um homem esperto, ele tá na dele, ficou pra negociar com o clube. 18 horas e 28 minutos. Vamos lá com o Palmeiras, o Verdão, com o nosso Lucas Basílio. Grande tarde, grande noite, Lucas.
20: Grande tarde, grande noite, enfim, um grande abraço pra você, Weber Lima, abraço especial pra quem curte o futebol Nova Brasil em campo. Falamos de Palmeiras, que mais uma vez é uma das quatro melhores equipes do continente na temporada de 2026. Verdão sofreu mais do que se esperava, né? Teve ali doses bastante pesadas de emoção ao final da partida, mas na disputa de penalidades superou a LDU do Equador na altitude de mais de 2.800 metros de Quito, conseguiu vencer pelo placar de 4-3. Fato é que o Palmeiras tinha um jogo dominado, né? Tava tudo controlado ali, fez 1-0, sofreu gol de empate, mas no segundo tempo alcançou 2-1 e com dois gols já nos acréscimos, no intervalo de 2 minutos, a LDU foi lá e levou a decisão para as penalidades. Na disputa de pênaltis, brilhou Carlos Miguel, que defendeu 2 cobranças, classificando o Palmeiras à próxima etapa. Após a partida, com a expulsão do técnico Abel Ferreira por reclamação durante o segundo tempo, coube ao auxiliar Vitor Castanheira a conversar com a imprensa e ele justificou um pouquinho desse sofrimento todo para garantir essa classificação. Vamos ver.
21: A equipa continuou com uma boa postura. A equipa fez um jogo muito bom, muito consistente. Sabemos que é difícil jogar aqui na altitude, mas o futebol às vezes é ingrato. Tivemos possibilidade de matar o jogo numa transição, poder fazer o 3-1, e a verdade é que com 2 bolas lá em cima, ele deu, põe-se em vantagem e temos que ir para os penaltis. Mas merecemos esta eliminatória por tudo aquilo que fizemos ao longo dos 90 minutos.
20: Esse então, Vitor Castanheira, conversando com a imprensa. O Palmeiras agora fará na semifinal o confronto brasileiro diante do Fluminense. A grande novidade vai ser disputar, diferentemente como aconteceu nas oitavas e nas quartas, a partida de volta em casa. Por conta da melhor campanha, o Palmeiras joga a primeira lá no Rio de Janeiro e decide na capital paulista. Esses confrontos devem acontecer nas últimas semanas do mês de outubro. Pelo Campeonato Brasileiro, o Palmeiras volta a campo no domingo, às 11 da manhã, diante do Grêmio, em Porto Alegre.
0: Maravilha, o Lucas Basílio trazendo as informações. Gavião, em relação ao Palmeiras, sim, olha, eu vou te falar, se salvou com o snork, viu, Gavião? Não foi nem com água no queixo, nariz, nada disso. Tinha o snork, porque esse time da LDU é fraquíssimo. E o Palmeiras chega a uma semifinal novamente. O Palmeiras vai ficar bravo com o que eu vou falar. Novamente, Gaviva, sem enfrentar ninguém na Libertadores, Gaviva. E nem fazendo a pior campanha no chaveamento, ele deu sorte.
2: Então, eu já não acho essa LDU tão fraca assim como muita gente acha. Acho que é um time cascudinho e tal, mas eu acho que o que fez a diferença ontem lá foi a falta do Gustavo Gomes. Que falta que ele fez. Gustavo Gomes não permitiria que essa vitória, essa virada da LDU acontecesse, não. Porque o Bruno Fux foi muito mal em 2 gols da LDU.
0: Verdade.
2: O Gustavo Gomes não ia orientar a defesa, ia chegar junto. Eu acho que essa foi o grande diferencial que permitiu essa virada da LDU, viu, Weber?
0: E na sua opinião, Luiz Alemar?
4: Cara, eu acompanhei o jogo inteiro. Assim, eu discordo só do Gavião, porque o Mirassol deu um totó nesse time aí.
0: É.
4: Eu acho que... Hã? E o Mirassol reserva. deu um totó nesse time e acho que o Palmeiras tinha o jogo, deu sorte no gol, no primeiro gol, depois um pênalti bobo e tal. O Palmeiras ganhava até os 45 do segundo tempo com muita tranquilidade. Aí duas bolas na área, dois, o Bruno Fux não achou duas vezes ali. O Estrada,
0: na Estrada e na primeira o Barbosa, né, que falhou também.
4: O cara entrou, fez os dois gols e aí foi, levou, o Palmeiras conseguiu perder para um time muito ruim. O nível do Palmeiras para o nível desse time, acho que é assim, um é nota 3 e outro é nota 8, um exemplo. É, eu acho que o Palmeiras não poderia se dar o luxo de perder esse jogo. O que significa que o Palmeiras continua não jogando nada. Ah, mas Ademar tá brigando pelos dois títulos. Tá brigando pelo elenco que tem, pela individualidade, pela competência. Agora, bola, assim, a ponto de eu achar que o Fluminense é favorito diante do Palmeiras. Mas, embora eu também ache que o Fluminense é mais ou menos na Libertadores.
0: Também,
4: confesso, o Palmeiras tem história atual. O Fluminense ganhou com o Diniz e tal, mas é que nem aquela coisa, né? Mas eu acho que pelos momentos, mesmo o Fluminense estando atrás do Palmeiras no Brasileiro, pela bolinha que está jogando o Palmeiras, o Fluminense chega com um certo favoritismo.
0: E na sua opinião, Celso, a classificação do Palmeiras?
1: Surpreendente, né? Porque você tem uma vantagem. Nós falávamos que a vantagem era pequena aqui em São Paulo. O Palmeiras é muito melhor que a LDU.
0: Muito.
1: Pelas circunstâncias, quer dizer, você vê, é o oposto do Corinthians. É. Corinthians teve lá chance, no último minuto desperdiçou. Palmeiras tomou uma virada nos acréscimos, mas conseguiu ir forte para os pênaltis. Ganhando os pênaltis. Carlos Miguel, que até então não é unanimidade no Palmeiras. Não é. Tem muita gente que...
4: Mas questiona. Muita coisa porque pela história dele no Corinthians.
0: Sim.
4: Isso, vamos falar a verdade.
1: Para ele, ele se torna... Ele é gigante. É.
4: Agora, o Everton não pegava pênalti. Era o bracinho de jacaré, não é isso? Agora esse aí vai ser bracinho do quê? De aranha? Tarântula?
0: É.
1: Traz uma outra confiança. O Palmeiras foi eliminado nos pênaltis pelo Boca. Foi eliminado pelo CRB, não foi? Por um monte de gente. É, Palmeiras não tinha felicidade.
4: Perdeu o título pro São Paulo na Copa dos pênaltis.
1: Nos pênaltis. Então,
2: acho que essa foi a segunda vitória nos pênaltis de um tempo pra cá do
1: Verdão. Exato. Então, que traz uma confiança pro Palmeiras contra o Fluminense. Concordo com o Ademar, o futebol não empolga, mas é um time muito competitivo. E além de competitivo, não vou dizer que é sorte, mas...
4: Mas é sortudo também, né? Até em sorteio. O time até em sorteio ele é bom.
1: O universo conspira.
4: É, até em sorteio é bom.
0: É bom. A gente vai falar do São Paulo.
2: O pênalti do Vitor Roque.
0: Hã? Ah, é o pênalti, o cavadinha, né?
4: O pênalti do Vitor. Aquele pênalti, aquele pênalti lá é do Ademarzinho em Guarulhos, né?
0: É. Pau, devagarzinho, né?
4: Cara, que é Ademarzinho, rapaz?
0: Ó, é o seguinte, a gente vai falar do São Paulo. Só que antes é o seguinte, em relação ao Palmeiras é isso mesmo, né? O Palmeiras não joga, né? No pós-Copa, o Palmeiras não conseguiu apresentar um bom futebol até agora. E aquele time da LDU é ridículo. Tô falando aqui, é pior que Estudiantes e pior que o Boca, que Corinthians e São Paulo conseguiram ser eliminados. É um time fraquíssimo. E realmente, Gustavo Gomes, o Gaviva foi bem demais. Gustavo Gomes faz uma diferença absurda naquela zaga, que falhou ontem 3 vezes para os gols da LDU. Né, o Barbosa errou o tempo de bola, o Bruno Fux 2 vezes, o Renan até hoje a gente conversando aqui, a gente fazendo SBT Esportes, a gente conversando, o Renan falou, Weber, zagueiro não pode dar espaço pro cara, tem que olhar pra bola, mas tem que estar sentindo aqui no braço, o jogador tem que estar no braço sentindo a marcação do cara. O Bruno Fux deixava o cara sozinho, não marcava o cara. O Palmeiras passou, ó, com o Snork, jogando essa bolinha, é Fluminense é amarelão também, mas jogando essa bolinha, ó, com o Snork, não passa pelo Fluminense não. Teremos Flamengo e Fluminense. Na verdade, eu já vejo muito claro assim o Flamengo pela 5ª vez campeão da Libertadores, mas vejo muito claro, pelo que estão jogando todas as equipes que passaram a próxima fase, o Fluminense com aquele futebolzinho contra o Platense, tomando sufoco daquele time ridículo, o Palmeiras com a LDU e o Flamengo ganhando fora e hoje vai dar uma atropelada aí no Independiente del Valle. O Estudiantes não vai dar nem graça pro Flamengo. O Estudiantes é mais fraco que do ano passado. Flamengo vai brincar na Libertadores e vai trazer mais um. Pode anotar aí. 18h37, vamos falar do São Paulo antes do nosso break. As informações do Tricolor, que o Ademar sabe, tá falando fora do ar aqui. Precisa ganhar do Inter no sábado, mas lembrem-se, Morumbi 0. Pra não atrapalhar esses craques lá, né? Porque você vai lá pra apoiar, os caras ficam nervosos. Então, Morumbi 0 no sábado, Felipe Oliveira.
3: Um abraço, Weber. Um abraço, amigos ligados da Nova Brasil em Campo. Todo mundo sintonizado na Nova Brasil FM. Falamos direto do CT da Barra Funda, onde agora há pouco, no início dessa tarde de quinta-feira, Pedro Lima, o último reforço do São Paulo Futebol Clube nessa janela de transferências, foi apresentado de forma oficial. O jogador de 20 anos, revelado pelas categorias de base do Sport, vem com um contrato de empréstimo de um ano até o meio de 2027. O jogador estava no Wolverhampton, da Inglaterra, e tem passagens pela seleção brasileira de base. O Pedro Lima conversou conosco aqui no CT da Barra Funda e falou um pouco sobre um não que ele recebeu ainda garoto do São Paulo Futebol Clube e 8 anos depois, agora sim, vindo como atleta do Tricolor.
5: Então, o Willian é um amigão meu, né? A gente joga, é rival desde 11 anos de idade, jogava futsal e futebol de 7 ali. E na época que a gente vinha aqui, 2018, fazia avaliação, né? A gente vinha juntos, né? Por nós sermos lá do Nordeste, aquela região ali. Então, cara, quando eu cheguei aqui, como menino, sonhador, eu queria muito vestir a camisa de São Paulo e... E para quem não sabe, eu era volante, né, naquela época ali, então o não que eu recebi ali, eu fiquei muito triste, né, mas se não fosse esse não, talvez eu não estaria aqui, porque depois desse não foi quando eu virei lateral direito, né, eu vi que tinha uma carência na lateral direita e aí eu como empresário, a gente começou a trabalhar nessa posição e 8 anos depois a gente tá aqui podendo realizar esse sonho, né.
3: O Pedro chega para reforçar o São Paulo na lateral direita, justamente porque o Tricolor tem problemas com o Aurélio Buta. Jogador que foi contratado também nessa janela de transferências, fez algumas partidas, mas já há algumas semanas vem sofrendo com dores no seu menisco do joelho. Essa é uma informação importante, porque o São Paulo agora estuda até possivelmente uma cirurgia no lateral angolano naturalizado português do São Paulo Futebol Clube, e se caso vá para a sala cirúrgica, para o centro cirúrgico, Buta pode perder o restante da temporada do São Paulo Futebol Clube. Por isso, o São Paulo se movimentou rápido e fez a contratação do Pedro Lima, lateral direito de 20 anos, vindo do futebol europeu. O São Paulo, aqui no CT da Barra Funda, se prepara para enfrentar o Internacional neste sábado, um duelo de 6 pontos de 2 times que seguem na luta contra o rebaixamento. O São Paulo atualmente está a 5 pontos da zona da degola. O Tricolor Paulista contará com o reforço de Pedro Lima, já está inscrito, já treinou inclusive nessa semana e está regularizado no BID, pode ser a surpresa do São Paulo Futebol Clube para o jogo deste sábado contra o Colorado. Essas são as informações do Tricolor Paulista nessa quinta-feira, volto com vocês aí do estúdio. Grande abraço, Weber.
0: Grande abraço, 18h40, rápido break, na volta a gente fala do São Paulo, que eu quero ver o Ademar falando do Morumbi Zero, o que, que ele acha dessa ideia, e também nós vamos falar do Santos.
4: Sem açúcar?
0: É, Morumbi Zero.
4: Não entram
0: zero.
4: Nessa, não.
0: Não entra ninguém.
4: Não entram nessa,
0: portão
4: não.
0: Fechado.
4: Que é um entendeu? Treinador superado,
0: pera, que fracassado. Pera.
4: Não vai espera, nessa, não.
0: Cria expectativa pro próximo bloco. Rápido break, voltamos já com o Nova Brasil em Campo, com o Pão de Alhozinho, para falar do Santos, do Giro pelo Brasil, e o Ademar vai falar do Morumbi Zero.

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6: Nova Brasil FM 6:45.
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0: 18:46, voltamos com o Nova Horazinho em Campo. Vamos colocar rapidamente algumas mensagens no WhatsApp, o pessoal está participando bastante, agradecendo as diversas mensagens que estão chegando, vamos lá.
1: Fala, Weber, aqui é o William de Indaiatuba. Não sei se o pessoal lembra, mas em 2024, nas quartas de final, São Paulo e Botafogo, Lucas Moura perdeu um pênalti exatamente igual, isolou por cima do gol. Só que não teve toda a repercussão do Memphis. Por que será?
2: Porque foram diferentes. Zona Sul, vamos São Paulo, Weber. O Memphis é parceiro, hein? Fez a lição de casa direitinho, hein? Um grande abraço e vamos São Paulo e Coro.

0: Boa tarde, eu sou Teixeira aqui de Cotia. A bola do Messi chegou aqui. Já tá aqui em Cotia.
1: Boa noite, Nova Brasil em campo. Ô Weber, os gols do Palmeiras que ele tomou, Barbosa falhou no primeiro e o Fux falhou nos dois últimos, viu?
2: É.
1: Esses três zagueiros não dá dando certo, não. Esses dois, pelo menos, não. Chicão, disciplina, freguesia do ó.
2: Boa, Chicão.
3: Fala, Eber Lima, Luciano Rosa de Piracicaba. Eber Lima, minha bola de cristal, não deixa eu mentir. Falei pra você ontem que o Santos ia tomar um amasso no primeiro tempo. Apesar do que eu achava que o Santos ia classificar. Um abraço, Luciano Rosa de Piracicaba, santista, com a cabeça inchada.
4: Boa noite a todos da Nova Brasil, que é o Rodrigo da Zona Leste. Olha, esse pênalti que o Memphis bateu, eu só consigo acreditar que ele foi proposital, que ele perdeu proposital, porque, meu Deus do céu, não é possível, cara. Os caras estão com salário tudo atrasado, então deve ser isso, porque se não for, não tem outra lógica.
5: Kleber Lima, Márcio Oliveira, tricolor de Sorocaba, nosso Diniz já está demitido. Já chega demitido. E o Corinthians, o gatinho da Libertadores. Tamo junto, abraço.
6: Kleber Lima, Nelson de Araçatuba. Um abraço para todos vocês da equipe.
2: Obrigado.
6: Futebol acabou. Futebol tá uma vergonha. Só tem salário. Jogador não existe. Tudo perna de pau.
7: Fala, grande Weber Lima, aqui é Rodrigo Peçanha da Exalc em Piracicaba.
2: Opa.
7: Ontem os estudiantes eliminaram os analfabetos.
2: Que
7: e hoje o Flamengo vai fazer suco do Del Valle. Grande abraço aí pra toda a equipe, vocês formam o melhor scratch do rádio brasileiro. Forte abraço mesmo.
2: Valeu.
7: Que é ouvinte assíduo.
2: Obrigado, obrigado pelo carinho.
8: Weber Lima, Gavião, Celso Cardoso e Luiz Ademar, boa tarde pra todos. Ele tem, eu discordo um pouco com você, Celso e Luiz Ademar, porque ele é culpado sim, porque ele chutou para fora a grande chance que estava nas mãos dele e chutou os milhões que ia cair na caixa do Corinthians. Ivan Carlos de Mauá.
2: Um grande abraço para você. 18 horas e 49 minutos. Antes da gente falar do Santos, Ademar. Morumbi zero, Ademar.
9: Olha, não vão nessa do Dorival, que ele mesmo se contradisse, tá? Quantas vezes ele falou, oh, graças à torcida do São Paulo foi saindo lá de baixo, acho e tal, aí perdeu e não perdeu por incompetência dele, ele teve três zagueiros com um time ruim. Aí o primeiro tempo horroroso, ele voltou com três zagueiros, tomou um gol, tirou os três zagueiros, fez dois gols. Eu discordo do Weber, um roubado.
2: Não, no olho normal.
9: No olho eu vi que...
2: O VAR foi bem.
9: Normal, eu discordo do Weber. No olho eu vi que foi normal. E o outro gol que foi 1-1. Ou seja, quando ele tirou os três zagueiros, o São Paulo virou o placar. E aí o cara não fala da incompetência dele. Sentiu a torcida. Mentiroso. Tá com o nariz melhor. Tá aumentando. Pinóquio. E vou dar um aqui de primeira mão pra vocês. São Paulo se reuniu, os jogadores já avisaram o Rafinha. Nós vamos ficar até o final do ano, vamos fazer um campeonato brasileiro, vamos tirar o São Paulo dessa situação e nós vamos querer ir embora. Os caras vão pedir rescisão ou vão pedir para ser negociado? Os principais jogadores, hein? Os principais jogadores vão pedir para ir embora porque não aguentam mais a falta de salário. Isso fez com que a situação está assustadinha e eu acho que a oposição vai levar a eleição numa boa, porque esse recado já passou lá também para todo mundo. Então, o Marcelo, que é o filho do...
2: Marcelinho,
9: vai ser o candidato da situação, ou da oposição. E a situação já está com medo, porque isso aí já os bastidores, torcida e o CT. O CT está todo mundo sabendo que os caras vão querer ir embora, porque é um clube caloteiro.
2: Bom, é o seguinte, inclusive o Luciano, né, falou que não recebeu em todo esse tempo que ele estava em São Paulo.
9: Seis
2: anos não recebeu no dia certo nenhuma vez. Bom, é 18h51, vamos fazer o seguinte, vamos falar do Santos com o nosso Felipe Camargo. Tudo bem, Felipe?
10: Fala, Weber, tudo bem? Um abraço a você, um abraço amigo ligado aqui no Nova Brasil em Campo. Vamos atualizar as informações do Santos. Dia seguinte, depois da eliminação na Copa Sul-Americana, o Santos perdeu por 4-2 no tempo normal e nos pênaltis acabou perdendo por 3-1, com o goleiro do Atlético Mineiro, Gabriel Delfim, sendo grande destaque da partida. Duas grandes defesas do Delfim no segundo tempo, evitando que o Santos pudesse fazer o terceiro gol da partida, e nos pênaltis o Delfim pegou 3 penalidades e ajudou o Galo a chegar à semifinal da Copa Sul-Americana. Aos santistas, né, a tristeza, a lamentação, porque abriu vantagem na Vila Belmiro, mas não conseguiu segurar o Atlético Mineiro aqui em Belo Horizonte. Depois do jogo, o atacante Gabigol, que perdeu uma das penalidades, fala sobre desperdiçar pênalti e fala também desse Santos que a partir de agora tenta virar a página para pensar no Campeonato Brasileiro.
11: Já fiz muitos pênaltis decisivos, hoje errei, como da última vez também. Deixa eu explicar, é uma opção, como eu falei. Até falaram que eu bati o pênalti de propósito da última vez, será que hoje também foi? Claro que não. No final eu tenho que trabalhar mais isso. Contra o Inter também bati um pênalti, bati contra o Mirassol aqui também, é o primeiro pênalti do ano que eu erro. Então tem que trabalhar mais, melhorar isso.
12: O que fica de lição para o Campeonato Brasileiro agora, depois dessa eliminação?
11: Não, eliminação pesada, dura. Não podemos tomar 4 gols em um jogo tão decisivo. Isso é um problema da equipe inteira, não só da parte defensiva, do meio de campo. Não podemos, tivemos frente do placar inúmeras vezes. E todas as vezes que a gente jogou o nosso jogo, que é ter a bola, que é trabalhar, a gente teve o controle total do jogo. Tomamos um gol faltando 3 minutos, incrível. E talvez isso tenha dado confiança para eles nos pênaltis, mas claro que isso não é uma desculpa. Difícil. Uma derrota bem dolorida, a gente sentia que a gente poderia ter passado e a gente esteve na frente inúmeras vezes para poder passar.
10: Aqui em Belo Horizonte, muito se falou sobre as respostas que Neymar deu aos torcedores do Galo na Vila Belmiro, que isso gerou um combustível aos atleticanos, que depois da partida teve o Galo Doido, que é o mascote, né, chutando, arrastando a baleia, que é o símbolo, né, do mascote santista. Gabigol foi questionado sobre essa provocação. Vamos ouvir o que fala o camisa 9 do Santos.
13: Poucas vezes, quando tem esse perfil, às vezes, de provocar, na época...
11: Não provoquei ninguém.
13: Não, calma.
11: Não provoquei ninguém.
13: Não, na época do Flamengo, você tem esse perfil também.
11: Falando de 3 anos atrás.
13: Não, tudo bem,
11: atrás.
13: Mas eu quero te perguntar se essa questão do Neymar ter provocado os torcedores, se isso atrapalhou de alguma forma.
11: Não, claro que não. Atrapalhou o quê? É futebol. Se a gente ganhasse, a gente também ia zoar. Eles ganharam, eles estão zoando. Treinaram demais nisso.
10: O Santos treinou na manhã desta quinta-feira na Toca da Raposa e já pensa no Campeonato Brasileiro. Na competição nacional, o Peixe vem em ascensão. São 3 vitórias seguidas, 4 vitórias em 5 jogos. O Peixe tem um trabalho ainda nesta sexta-feira em Belém do Pará, antes do duelo frente ao Remo, sábado às 18h30, no Mangueirão. O Peixe tenta emplacar a 4ª vitória seguida no Campeonato Brasileiro. Weber Lima.
2: Está eliminado, o Santos está eliminado, Celso. Esse foi mais surpreendente, hein? Eu achava que o Santos não tomaria essa virada que tomou.
14: O Atlético, eu estava com o Veloso aqui, você lembra? Que o Veloso até falou assim, ó, em 2013 foi assim, o Atlético perdia jogo fora, virava em casa.
15: Mas achei o Cuca mal ontem.
14: Tem outros jogos também, pro Corinthians meteu 2-0 no Atlético, tomou 4-1 lá. Isso mostra a força do Atlético, o que ele fez com o Cruzeiro. O time começou a se acertar agora. O Santos também, no meu entender, se acomodou com a vantagem. Né? Venceu por 2-0. E aí
15: Ontem eu tava numa quarta-feira de folga, olha que coisa linda, hein? Folga, hein? Tava de folga, assisti todos esses jogos aí. O Santos começou com 30, deu 20 segundos de jogo, fez 1-0 o Atlético, né? 1-0.
14: Aí se apavorou.
15: Isso
2: deixou... 19 minutos já tinha 2.
15: Daí já tinha 2. Aí o Santos achou um gol, vamos falar a verdade.
2: Sim.
15: Achou um gol.
2: O Lianco.
15: Cara, o Lianco fez gol contra. Pronto. Aí achou um gol. Cara, pelo amor de Deus, começa a valorizar. Vai, tomou o terceiro gol. O Cuca vai, pô, tá o jogo controlado, né? Tudo direitinho e tal. O Cuca vai e mete 3 zagueiros, cara. Pra quê?
9: Pra quê? Você já tá sendo pressionado. O time dos caras é ofensivo. O time dos caras é bom. Ele tá bem, bem, bem treinado, hein? O treinador do Atlético é bom treinador.
14: Era uma...
9: Em cima e tal. O que, que o Cuca vai? Pô, tira e coloca lá atrás o Santos. Aí o Santos começou a tomar porrada. Cara, e aí ele veio falar pro cara que perguntou pra ele com correção. Chamou o cara de oportunista. Não sei se vocês tiveram
2: oportunidade. Eu vi.
9: Pô, você é oportunista. Não é oportunista, Cuca, com todo o respeito. É isso que eu falo do Dorival, eu tô falando de você também. Vocês têm as convicções da década de 80, da década de 90. Vocês não entraram em 2020. Não tô falando 2025, não. Vocês não entraram em 2020. Vocês ficam com aquelas convicções de retranqueiro, de medroso, a torcida fez isso. Três zagueiros pra um time que já tava te detonando. Cara...
2: Dançou, né?
9: Dançou.
14: Não tomou com três zagueiros?
2: É, então. Ô, Gaviva, e os três pênaltis perdidos, né? Porque tem toda essa história do jogo. Mais de quatro. Você bate e perde três, aí não tem salvação, Gaviva.
16: Tem jeito, não tem salvação, bateu muito mal, o goleiro teve mérito, acho que em uma defesa que foi bem no canto, ele defendeu, mas o Santos bateu muito mal. E o que eu queria só falar, que eu achei exagerado, torcida é torcida, agora jogador não pode fazer o que os caras do Atlético Mineiro fizeram, não, de ficar chutando a baleia lá, a orca lá, ficaram dando bico na orca lá, e deixa isso pra torcida.
9: Mas aí,
16: exagerado,
9: Gaviva, sabe o que eu vou te falar? É que o Neymar, os caras, aí a leitura labial, né, o Neymar aqui na Vila falou assim, time de vocês só tem grosso, eu jogo mais que todo mundo,
2: meu joelho os machucado,
9: eu com meu joelho machucado jogo mais que todos os jogadores do seu time aí. Aí os caras ficaram na bronca, cara, me chamou de grosso, pô. É. Aí. Não,
2: e teve um live no vestiário, os caras cantando música do Cruzeiro do Neymar. Olha, foi uma festa.
9: Eu também gosto. Agora, o Gabigol tem que reciclar a maneira de bater pênalti. Todo mundo, ele era cobrador bom pra caramba, daquele tapinha e tal. Hoje em dia, o jogador, todo mundo estuda, Gabigol. Aquele seu pênaltizinho, aquele que você ia e dá aquele toquinho, o goleiro caía antes.
2: Ah, era.
9: Cara, pelo amor de Deus, o futebol vai evoluindo e parece que os caras não evoluem, cara.
2: E o Gabigol já participou de duas, hein? Da eliminação do Cruzeiro no ano passado e dessa do Santos neste ano.
16: Pode pedir música.
2: O terceiro pode pedir música e ele é o primeiro batedor. Então, quer dizer, ele é o que bate melhor, é o primeiro e último. Que são os melhores batedores. Bom, pra gente fechar o nosso programa, um giro pelo Brasil, Antônio Lima.
17: Fala, Weber Lima, um grande abraço a você e a todos que acompanham o Novo Brasil em Campo. Nesta quinta-feira daremos um giro pelo Brasil falando sobre o Flamengo, que recebe hoje às 9h30 da noite no Maracanã, Independiente Del Valle, pela volta das quartas de final da Libertadores. O Mengão tem uma grande vantagem em mãos após vencer o jogo de ida por 2-0 em Quito, no Equador. Pode hoje perder por até um gol de diferença, que mesmo assim avança às semifinais do torneio internacional. Caso o placar se repita a favor dos equatorianos, a decisão será nos pênaltis. O clube rubro-negro também vem embalado por uma vitória sobre o Corinthians por 2-1 no último final de semana pelo Campeonato Brasileiro. E após esse confronto, o Leonardo Jardim, técnico do clube carioca, projetou a partida de logo mais.
18: Treinar o Flamengo é muito bonito, jogar bem, fazer muitos golos, essas coisas todas, mas o Flamengo espera títulos, não é? E nós trabalhamos para conseguir dar esses títulos. Toda a gente sabe que é difícil fazer dois ciclos fortes num clube de futebol, como foi o ciclo do ano passado, de voltar a repetir, mas nós tínhamos essa ambição de tentar repetir, mas também temos vários adversários que são fortes e também querem chegar lá em cima. Por isso temos que mostrar dentro de campo todos os jogos e agora quinta-feira temos mais um para demonstrar.
17: Léo Pereira retorna após ser preservado contra o Corinthians por desconforto muscular e deve ser titular. Os desfalques são Everton Araújo, que trata de uma lesão muscular na coxa esquerda, e Lohan, que não faz mais parte do elenco, está sendo negociado com o Sharjah do Emirados Árabes Unidos. Luiz Araújo está pendurado e, se tomar o terceiro cartão amarelo, não joga a partida de ida da semifinal, caso o Flamengo avance. E se avançar, irá enfrentar o Estudiantes da Argentina. No comando do apito hoje no Maracanã, quem comanda é o uruguaio Andrés Matonte, Weber Lima.
2: Maravilha, o Flamengo vai passar fácil. Gaviva, um grande abraço e até sábado. E bola de cristal para Flamengo e Independiente del Valle, Gaviva.
16: Acho que o Flamengo ganha de uns 3 gols de diferença.
2: Beleza, um grande abraço, Gaviva.
16: Valeu, gente, até mais.
2: Celso Cardoso, um grande abraço, bola de cristal do Flamengo.
14: Eu vale 3, Flamengo 1 e leva nos pênaltis.
2: Aí tá de sacanagem. Luiz Ademar, um grande abraço, até amanhã e bola de cristal.
15: O melhor jogador que eu vi jogar foi o Zico. Se eu não fosse São Paulino, seria flamenguista. 4-0.
2: Eu vou de 5-0 Flamengo. 5-0 Flamengo. Já disse Flamengo campeão da Libertadores. Um grande abraço, obrigado pela audiência, pelo carinho. Voltamos amanhã. Ah, amanhã é um programa diferente. Amanhã estaremos no Jardim América, aqui em São Paulo. Estarei ao lado do Renan Teixeira, do Luiz Ademar, no lançamento do portal Ronaldo. Né? O Ronaldo Fenômeno vai lançar o portal. Já tem a rede Ronaldo no YouTube. E nós estaremos lá, né? No lançamento do portal do Ronaldo, e a gente vai contar sobre isso amanhã aqui no Nova Brasil em Campo. Então amanhã você vai ligar no YouTube, você vai ver um cenário diferente, que a gente vai estar lá dentro da casa do Ronaldo, do portal Ronaldo, amanhã o Nova Brasil em Campo aqui na Nova Brasil. Obrigado pela audiência, pelo carinho, fiquem com Deus, até amanhã, tchau.
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0: Nova Brasil, ouvimos Marisa Monte, Beija Eu, mais que moderna brasileira, 717.
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0: Nova Brasil com o Jota Quest, dentro de um abraço, agora 20 para as 8.
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5: 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Comunicado. O juiz eleitoral Dr. Daniel de Lima Vasconcelos, no uso de suas atribuições,

0: eleitoral da segunda zona de Sergipe comunica ainda que as sessões 251, 252 e 253 do auditório Antônio Vieira foram transferidas definitivamente para a MF Presidente Vargas, situada na rua Neópolis, sem número, bairro Siqueira Campos. As sessões 246, 247, 248, 249 e 250 da Escola Cecília Meirelles foram transferidas definitivamente para o Instituto Dom Fernando Gomes, situado na Praça Dom José Tomás, sem número, bairro Siqueira Campos. As sessões 9, 10, 11, 12, 13, 14 e 1036 da SEED Antiga Unite à Rua Lagarto foram transferidas para o MFT Professor José Antônio Costa Melo, situado na Rua Riachão, sem número, bairro Getúlio Vargas. As sessões número 1, 3, 5, 7 e 286 da Unite Unidade Centro, Rua Simão Dias, e as sessões 15, 16, 17 e 18 da SEED Antiga Unite B, Rua Simão Dias, foram transferidas definitivamente para o MFT Professor José Antônio Costa Melo, situado na Rua Riachão, sem número, bairro Getúlio Vargas. As sessões 378, 379, 380, 381 e 382 do SEED Antigo Colégio Brasília foram transferidas definitivamente para a Escola Estadual Ateneu Sergipense, situada na Praça Graco Cardoso, sem número, bairro São José. Daniel de Lima Vasconcelos, juiz eleitoral da segunda zona de Aracaju, Sergipe.
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0: Nova Brasil FM com o Tim Maia, Não Quero Dinheiro. Fique na sintonia, daqui a pouco tem o Sob Medida e uma hora só de música. Agora 7h55, boa noite. 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
0: Mais que moderna brasileira, 8-1, muito boa noite. Começou Sob Medida com ela, intérprete Maria Bethânia.
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0: Nova Brasil FM, é o som de Gilberto Gil aqui e agora. Obrigado pela sintonia. Siga conosco. Mais que Moderna Brasileira, 8h52. Até breve. 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

0: Franco, passa aqui.
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7: 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As notícias do governo federal que movimentaram o país no dia de hoje.
8: Olá, boa noite.
9: Boa noite para você que nos acompanha em todo o país.
8: Quinta-feira, 17 de setembro de 2026.
9: Vamos aos destaques do dia.
8: Ação contra o comércio de celulares irregulares.
9: Operação Última Chamada tem como alvo cerca de 200 estabelecimentos comerciais em 15 estados. Luana Karen.
10: 50 inquéritos policiais foram instaurados. Também foram realizadas prisões em flagrante e 635 aparelhos celulares foram recuperados.
8: Semana Nacional de Trânsito traz como tema Desacelere, seu bem maior é a vida.
9: E especialistas discutem como a ciência pode atuar a serviço da vida nas ruas brasileiras. Cleide Lopes.
11: O objetivo é transformar conhecimento científico em prevenção.
8: ECA Digital completa um ano.
9: Estatuto trouxe novas regras para que as plataformas digitais garantam a proteção de crianças e adolescentes na internet.
8: Os principais avanços são destacados em entrevistas por IAG Miola, diretor da Agência Nacional de Proteção de Dados.
12: Uma mensagem central dessa legislação para as plataformas digitais que, a partir de agora, elas têm um dever de atuar preventivamente para evitar que danos e riscos para crianças e adolescentes sejam consumados.
9: Hoje, na apresentação da Voz do Brasil, eu, Mariana Jung, Mainaz
8: e
9: Brum.
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9: Uma operação em 15 estados para desarticular o comércio de celulares roubados.
8: Numa primeira fase, foram enviadas notificações a pessoas que compraram aparelhos com notificação de roubo no programa Celular Seguro.
9: Com base nessas informações, foi montada a Operação Última Chamada, com foco nos comerciantes que estavam vendendo esses aparelhos.
10: Pelo menos 200 estabelecimentos comerciais localizados em 15 estados foram alvo da segunda fase da Operação Última Chamada, voltada ao enfrentamento de irregularidades relacionadas à venda de aparelhos celulares. O ministro da Justiça e Segurança Pública, Wellington César Lima e Silva, destacou que a operação pretende quebrar a cadeia que envolve o roubo e o furto de celulares.
13: A única forma de combatermos o crime organizado, bem como outras modalidades de criminalidade comum, é exatamente através dessa atuação integrada de todos os órgãos.
10: Como resultado da ação desta quinta-feira, 50 inquéritos policiais foram instaurados. Também foram realizadas prisões em flagrante e 635 aparelhos celulares foram recuperados. Cerca de 280 policiais participaram diretamente da operação nos 15 estados. O secretário nacional da Receita Federal, Robson Barreirinhas, alertou que os consumidores devem consultar o e-mail do aparelho sempre que for comprar um aparelho celular por meio do site ou do aplicativo Celular Seguro. O e-mail é o número de identificação único e global, que funciona como o CPF de um telefone celular. Segundo Barreirinhas, essa consulta deve ser efetuada mesmo no caso da compra de celulares novos.
13: Esse cuidado tem que ser feito também na aquisição de celulares novos em lojas não tão conhecidas, porque em uma das ações aqui nós encontramos caixas de celular novo, caixa vazia. Para que serve isso? Muitas vezes para esquentar o celular roubado. Às vezes, mesmo com aparência de novo, é importante que o cidadão, quando não seja de uma loja conhecida, verifique o e-mail para ver se aquilo lá não é produto de roubo.
10: Já a recomendação para os cidadãos que tiveram o celular roubado é que indiquem os dados do aparelho na plataforma Celular Seguro. Na internet, o site Celular Seguro pode ser acessado pela conta gov.br. Já o aplicativo está disponível para baixar de graça nas lojas de aplicativo para celulares. Reportagem Luana Karen.
9: E as Forças Integradas de Combate ao Crime Organizado, as FICOS, divulgaram os resultados da Operação Força Integrada 4, de combate ao tráfico de drogas e de armas, à lavagem de dinheiro e a organizações criminosas violentas.
8: Foram cumpridos em 20 estados 173 mandados de busca e apreensão, além de 137 prisões.
9: Também foram apreendidos 18 veículos avaliados em R$1,5 milhão, além de 7 armas de fogo, 49 munições, 11 quilos de cocaína e 90 quilos de maconha. Os bens bloqueados somam R$510 milhões.
8: As FICOS estão presentes em todo o país, com 41 unidades que promovem o compartilhamento de informações de inteligência e atuação integrada.
9: Uma oportunidade para empresas privadas ou públicas que estão com pendências na Receita Federal.
8: Até o dia 10 de novembro, elas poderão ajustar os pagamentos de PIS, PASEP e COFINS sem a incidência de juros de ofício.
14: A regularização é destinada a empresas privadas, órgãos públicos e entidades.